0: de gasolina e de óleo diesel, de nafta, tudo que a gente puder produzir.
1: Com os investimentos, a Replan deve aumentar a produção de diesel S10, mais puro e menos poluente, e passará a produzir combustível sustentável de aviação, o SAF. Os investimentos anunciados para o estado de São Paulo devem gerar 38 mil empregos diretos e indiretos, segundo a Petrobras. De Paulínia, São Paulo, Pablo Mundim.
2: Considerado a maior infraestrutura científica do Brasil, o acelerador de partículas Sirius, instalado em Campinas, São Paulo, entrou numa nova fase.
3: Com a inauguração de mais 4 estações, o Sirius amplia a pesquisa e desenvolvimento de novas tecnologias estratégicas para o país.
2: Também foi lançada a pedra fundamental do Polo, que vai desenvolver tecnologias para o Sistema Único de Saúde.
4: O Sirius, em Campinas, funciona como um gigantesco microscópio de alta precisão. O equipamento possui uma das mais avançadas fontes de luz síncrotron do mundo e consegue analisar diferentes materiais em escala atômica. As primeiras linhas de pesquisa começaram a operar em 2019. Hoje foram inauguradas mais 4 estações. As novas linhas ampliam a capacidade de pesquisa do Sirius em áreas estratégicas, como desenvolvimento de novos medicamentos, avanços em telecomunicações, análise química de materiais complexos como terras raras e minerais críticos e desenvolvimento de supercondutores. As 4 linhas receberam investimento total de 230 milhões de reais, sendo 30 milhões do novo PAC. Com a inauguração, o Sirius chega a um total de 15 linhas em funcionamento. A ministra da Ciência, Tecnologia e Inovação, Luciana Santos, disse que o investimento eleva a qualidade das pesquisas científicas no país.
5: Estamos construindo autonomia científica, capacidade nacional, um Brasil forte, independente e soberano, prova de que o Brasil pode ocupar um lugar de liderança científica, tecnológica e industrial no mundo.
4: O presidente Lula também visitou o canteiro de obras do Orion, que será o primeiro laboratório de biossegurança máxima, voltado ao estudo de patógenos de alta periculosidade. Durante o evento, também foi lançada a pedra fundamental do primeiro polo do Programa Nacional de Inovação Radical em Saúde, voltado ao desenvolvimento de tecnologias para o Sistema Único de Saúde. O ministro substituto da Saúde, Adriano Massuda, destacou a importância do polo para a saúde do país.
6: Estamos falando de infraestrutura integrada voltada para a produção de radiofármacos, diagnósticos avançados, terapias inovadoras, insumos farmacêuticos ativos, as IFAs, que o Brasil e o mundo é tão dependente.
4: O presidente Lula ressaltou a importância dos investimentos em ciência e tecnologia.
0: Qualquer quantidade de milhões que nós colocarmos é muito pequeno diante da quantidade de milhões que isso aqui vai render para o futuro do país e para o futuro da sociedade brasileira.
4: O laboratório Sirius atende pesquisadores do Brasil e do exterior. Quase 90% dos componentes do Sirius foram produzidos ou desenvolvidos no Brasil. Reportagem Dimas Soldes.
3: Hoje, 18 de maio, é Dia Nacional de Combate ao Abuso e à Exploração Sexual de Crianças.
2: O governo do Brasil vem fazendo um trabalho transversal com vários ministérios para enfrentar esse problema de maneira mais efetiva e segura para as crianças.
3: Esse trabalho envolve educação, levantamento de dados para formulação de novas políticas públicas e, principalmente, estímulo à denúncia por parte da sociedade.
2: Hoje a gente conversa com a ministra dos Direitos Humanos e da Cidadania, Janine Mello, sobre cada uma dessas ações. Boa noite, ministra, bem-vinda.
7: Boa noite, Luciano, boa noite, Mariana. Obrigada, gente, um prazer estar aqui com vocês.
2: Ministra, hoje foram feitas várias entregas relacionadas aos direitos da infância. Vamos começar, então, falando sobre as ações normativas para fortalecer o combate ao abuso sexual de crianças e adolescentes. Que atos foram feitos hoje nesse sentido e como eles ajudam nessa luta?
7: Luciano, hoje eu assinei uma portaria para a gente muito importante, que é a portaria que institui a Política Nacional de Enfrentamento e Combate ao Abuso Sexual contra Crianças e Adolescentes. Então, a gente, né, mais um avanço do ponto de vista normativo em relação a essa agenda. A gente garante aí o compromisso do governo do presidente Lula em organizar as ações do governo federal como um todo, para que a gente consiga efetivamente melhorar tanto a etapa de prevenção, quanto a etapa de encaminhamento dos casos e também de responsabilização dos assediadores e dos abusadores de crianças.
3: E hoje, né, ministra, foi lançada uma campanha de enfrentamento à violência sexual contra crianças e adolescentes. Eu vou até chamar, vamos ouvir um trechinho dela.
8: O silêncio não protege a criança. O silêncio protege quem comete a violência.

0: Proteger a criança é agir. Acredite, escute, não julgue. Denuncie qualquer abuso. Disque 100. Disque Direitos Humanos.
1: Pois é, ela vem com essa ideia para reforçar essa ideia da importância da sociedade denunciar, não ser omissa e não ter esse olhar julgador sobre a criança, né?
2: É isso, Mariana. A gente precisa, assim, a prevenção, né, o enfrentamento à violência sexual contra crianças e adolescentes, ela tem três grandes etapas, vamos colocar assim. Então, tem uma parte que é de prevenção, então a gente precisa falar sobre isso. Então, o silêncio, ele não ajuda as crianças, ele não protege as crianças. O silêncio, ele só protege o abusador. Ele só protege aquele que violenta essas crianças e que abusa dessas crianças. Então, o que a gente precisa garantir é, efetivamente, canais de denúncia para, no momento em que o caso aconteça, a gente consiga encaminhar isso adequadamente, que a gente consiga que o Estado dê respostas, né, junto a diferentes autoridades competentes aí, dependendo do caso, para a gente conseguir garantir efetivamente que também, aí uma terceira fase, é que a gente responsabilize e puna aquelas pessoas que estão envolvidas nesses crimes.
3: Outra ação transversal lançada hoje foi com o Ministério da Educação, né, com um caderno temático Papel da Escola no Enfrentamento à Violência contra Meninas e Mulheres. O que é esse material? Ele será entregue nas escolas, aos pais?
2: Então, esse material a gente tem, né, em parceria com o Ministério da Educação, assim como a gente tem também em parceria com outros ministérios. Esse material é um material que vai servir de orientação para os profissionais de educação. Então, professores, todo mundo que está na sala de aula. A escola, para a gente, é um dos principais locos de ensino para, né, acho que para as crianças conseguirem se proteger e para a gente garantir que também a escola, como parte dessa rede de proteção social, seja um lugar em que os professores que estão junto com essas crianças diariamente consigam identificar eventuais sinais de que as pessoas estão passando por algum tipo de situação de violação ou de violência. Então, para a gente é muito importante que os professores e professoras estejam orientados adequadamente para conseguir identificar e encaminhar esses casos para onde a gente precisar, para as autoridades competentes, polícia, quando for o caso, conselhos tutelares.
1: Saber também como abordar,
2: exatamente,
1: né?
2: Exatamente.
1: E não compactuar com essa rede de silêncio.
2: Exatamente. Esse material já está disponível nas redes do MEC e ele vai estar disponível para todos os professores e professoras do Brasil.
1: Agora, foi lançada também, né, ainda falando em educação, foi lançada a matriz Educação que Protege, que é uma parceria com a Unicef, e também um guia para os municípios lidarem aí com a proteção das crianças em festas populares, eventos públicos. Que tipo de orientações esses documentos trazem?
2: Então, acho que a gente tem uma parceria já histórica com o Unicef de muitos anos, então tem uma esse é mais, né, esses são dois materiais que são exemplos dessa parceria aí muito frutífera que a gente tem com eles. A nossa preocupação foi garantir isso para municípios e para instituições que organizam grandes eventos, saberem como se a gente tivesse um passo a passo do que fazer para a gente ter cuidado com essas crianças, porque a gente sabe que nesses momentos é muito comum que aconteça situações, que a criança às vezes fica desacompanhada, as pessoas às vezes não estão totalmente atentas ao que está acontecendo, e a gente precisa garantir que tenha, inclusive no âmbito desses eventos, estruturas de atendimento para evitar que esses casos fiquem sem encaminhamento naquele momento imediato em que acontecem.
3: Ministra, outra parceria importante, ou outras parcerias importantes, são com a Polícia Rodoviária Federal e os conselhos tutelares, né? A ideia é contar com essas instituições nas localidades de difícil acesso, não é isso?
2: É isso. Com a Polícia Rodoviária Federal, a gente tem a polícia já tem uma metodologia que chama MAPIAR, que é implementada para exatamente identificar e fiscalizar pontos que a gente tem nas rodovias federais em que a gente sabe que tem uma incidência grande de violação contra crianças. Então, na verdade, hoje a Polícia Rodoviária Federal está atualizando essa metodologia para a gente conseguir qualificar e aprimorar esse atendimento, para a gente ter tempestividade e agilidade na identificação desses casos e no encaminhamento policial em relação a isso. Então, essa é uma parceria para a gente super importante com a Polícia Rodoviária Federal, que está em andamento já há um tempo, mas a gente agora atualiza para aprimorar. A outra que a gente tem com os conselhos tutelares, na verdade, é uma atuação, né, no âmbito do nosso ministério mais em várias dimensões, vamos colocar assim, e a gente tem principalmente uma preocupação em fortalecer e garantir que os conselhos tutelares consigam executar suas atribuições na proteção, na defesa dos direitos das crianças e dos adolescentes. Então, a gente tem programas de equipagem, fortalecimento via capacitação desses conselheiros e dessas conselheiras. Então, tem uma série de medidas que a gente faz junto aos conselhos para garantir que eles possam aí nos apoiar na implementação das políticas de defesa de criança e adolescente.
1: Eu acho que até é importante a gente ressaltar esse trabalho que a Polícia Rodoviária Federal faz, porque há lugares onde basicamente é a PRF ali que,
2: exatamente,
1: tem mais condição de atuar, né? Porque é mais difícil de chegar, mais difícil de manter, às vezes, alguém do Estado por lá, né?
2: Exatamente.
1: Ministra, a gente não pode deixar de falar aqui das novas formas de violência sexual, principalmente no ambiente digital, né? A senhora pode falar um pouco pra gente sobre o ECA digital e como é que tem sido o enfrentamento da violência nesse ambiente virtual?
2: Claro, então, o ECA, bom, foi um avanço histórico, importantíssimo, que o Brasil deu no último, né, agora no último, a gente aprovou, sancionou a lei no ano passado, esse ano a gente conseguiu publicar o decreto que regulamenta e que indica, inclusive, para o setor de tecnologia das plataformas, como é que o ECA digital vai ser efetivamente implementado. A gente precisa, acho que, caminhar em duas direções. Uma é garantir que, efetivamente, o ECA digital seja implementado, se torne uma realidade na vida das famílias. Havia uma preocupação muito grande de todas as famílias brasileiras com a forma com que o acesso à internet tem se dado de maneira cada vez mais precoce e cada vez menos supervisionada. Então, para a gente é importante garantir que haja uma parceria entre famílias, Estado e iniciativa privada para a gente criar e permitir que o ambiente digital seja um ambiente protegido para as crianças, um ambiente seguro para que elas naveguem. O acesso à internet, à tecnologia é uma realidade. A gente não tem como lutar contra isso, mas a gente precisa garantir que esse espaço seja um espaço mais seguro para crianças e adolescentes. Então, o ECA que trouxe exatamente essa perspectiva. E para a gente é muito importante afirmar e acho que reiterar que o Brasil, ele define, ao estabelecermos o ECA digital, o que o Brasil diz é: eu estou definindo um limite enquanto país para o que a gente permite em relação à operação ou regras de negócio, ou modelos de negócio que a gente não quer que sejam baseados na vulnerabilidade da infância. O Brasil diz isso de maneira muito explícita e evidente, inclusive servindo de exemplo e de referência aí para outros países.
3: Nesse contexto, né, ministra, temos também o guia sobre dispositivos digitais, né, o uso por crianças e adolescentes. Que tipo de orientações estão nesse guia? E ele tem tido, a população tem demonstrado interesse nesse guia?
2: Muito, Luciano. Esse guia ele foi um guia que antecedeu ali a parte da regulamentação do ECA digital e ele, na verdade, serviu para isso. Vários pais, várias mães e pessoas que responsáveis para as crianças não sabem exatamente como mexer em determinados tipos de aplicativos ou de rede social. Então, o guia, ele, inclusive, ajuda a fazer a supervisão parental. Então, tem várias famílias que acessaram e que nos retornaram e nos deram um feedback em relação a isso, de que foi importante para orientar essas pessoas de quais são os instrumentos e quais são os mecanismos que a gente pode contar para garantir que as crianças tenham um acesso mais seguro a esses aplicativos e a essas plataformas de maneira geral. E aí a gente também tem ali parte que vai dedicado para outros equipamentos da rede de proteção de crianças e adolescentes, para os profissionais de saúde, para os profissionais da assistência social, profissionais da educação. Então ele é voltado para famílias, mas também para todos aqueles que de alguma forma interagem com o dia a dia cotidiano dessas crianças, para que a gente tenha ali orientações meio coordenadas em relação a isso.
1: Onde é que a gente consegue acesso ao guia, ministra?
2: Ele tem uma plataforma específica, um site, ele está disponível para download. A gente tem também vários materiais impressos que foram distribuídos em diferentes locais, mas ele está disponível hoje, inclusive no site do nosso próprio ministério.
1: Então vamos lá, é guia sobre o uso de dispositivos digitais por crianças e adolescentes, é assim que é possível buscar na internet e encontrar ele, então,
2: O apelido dele é Guia de Telas, pode botar
1: guia
2: no Google,
1: telas.
2: É Guia de Telas, que eu acho que vocês acham de maneira mais fácil também.
1: Tá ótimo, nós conversamos com Janine Mello, ministra dos Direitos Humanos e da Cidadania. Ministra, muito obrigada pela sua entrevista à Voz do Brasil.
2: Obrigada, Mariana. Obrigada, Luciano. Boa noite, gente.
3: Cartão de crédito, cheque especial, financiamento estudantil. O Desenrola chegou para ajudar os brasileiros a se livrarem de vários tipos de dívidas.
1: E entre as novidades do programa está um simulador que calcula os prazos, descontos e o valor final da dívida a ser quitada.
3: Outra facilidade é ter atendimento presencial em uma agência dos Correios.
4: Luciana Abreu é fisioterapeuta e conta que na época da faculdade recorreu ao Fundo de Financiamento Estudantil FIES para custear as mensalidades. Já formada, ela acabou atrasando os pagamentos do financiamento e viu o débito virar uma bola de neve. Só em 2023, Luciana conseguiu renegociar a dívida graças ao programa Desenrola Brasil do governo federal.
5: Hoje eu já quitei a minha dívida e isso me proporcionou liberdade e autonomia financeira.
4: Para ajudar pessoas que desejam limpar o nome, o governo do Brasil lançou neste mês o programa Desenrola Brasil Famílias, ou Desenrola 2.0. Além das condições especiais, o programa trouxe ainda uma novidade. Nesta edição, os interessados podem realizar uma simulação com uma nova calculadora digital. Desenvolvida pelo Ministério da Fazenda, a calculadora mostra uma estimativa das condições de renegociação situação antes que a pessoa procure uma instituição financeira. Segundo o secretário de Reformas Econômicas do Ministério, Regis Dudena, outra função disponível é a possibilidade de calcular o uso do Fundo de Garantia do Tempo de Serviço, FGTS.
6: Automaticamente, esse simulador já faz uma projeção de qual vai ser o tamanho do desconto e como ele poderá vir a parcelar essa dívida, inclusive utilizando-se do saque do FGTS para abatimento dessa dívida. Então é uma ferramenta para ajudar o cidadão a saber se a política pública está sendo aplicada corretamente para ele.
4: A calculadora pode ser acessada no endereço simuladordesenrola.fazenda.gov.br. Para quem prefere atendimento presencial ou não tem facilidade com as ferramentas digitais, também é possível renegociar as dívidas indo a uma das mais de 10 mil agências dos Correios espalhadas pelo país. Reportagem Gabriela Noronha.
2: E na hora de renegociar as dívidas, cuidado com golpes.
3: O Ministério da Fazenda alerta para um golpe que usa um site falso do Novo Desenrola Brasil para enganar pessoas interessadas em renegociar dívidas.
7: A página imita canais oficiais e promete limpar o nome do usuário em até 5 dias. Segundo o Ministério, os golpistas pedem consulta de CPF para verificar uma suposta elegibilidade ao programa, coletam informações pessoais e cobram pagamentos via Pix sob a justificativa de taxas administrativas e processamento eletrônico. O site também usa um chat para levantar informações sobre o tipo de dívida, como a do cartão de crédito, por exemplo. A pasta reforça que não existe cobrança de taxa para participar do Novo Desenrola Brasil. Vale lembrar que o site oficial do programa está disponível na página do Ministério da Fazenda, gov.br/fazenda. Dilson Santa Fé, para a Voz do Brasil.
2: Proteger a Amazônia e as fronteiras para fortalecer a soberania nacional.
3: É o que pretende o programa Território Seguro e Amazônia Soberana, lançado hoje em Manaus.
2: A iniciativa tem como foco 7 territórios prioritários, onde vivem 38 etnias indígenas.
8: A iniciativa faz parte do Plano Brasil contra o Crime Organizado e integra várias forças do governo federal para enfrentar a criminalidade. O ministro da Justiça e Segurança Pública, Wellington César Lima e Silva, destacou que as facções que agem na Amazônia Legal são diferentes dos grupos criminosos de São Paulo e Rio de Janeiro. Por isso, o programa deve atender a segurança regional e combater crimes divididos em 4 pilares.
9: O primeiro pilar é o lucro. Aqui, o ouro do garimpo ilegal, a madeira sem origem, a terra grilada, a cocaína que desce os rios. O segundo pilar é o controle a partir das prisões e dos territórios dominados, de onde lideranças articulam atividades criminosas. O terceiro pilar é o poder armado, alimentado pelo mercado legal de armas que cruza as fronteiras norte e oeste do país. E finalmente o quarto pilar é a violência letal contra ribeirinhos, contra lideranças indígenas, contra agentes públicos.
8: O programa tem como foco 7 territórios prioritários, onde vivem 38 etnias indígenas e tem investimento inicial de 209 milhões de reais. A ideia é combinar ações de repressão, prevenção e fortalecimento das economias locais, a fim de evitar que indígenas sejam cooptados pelo crime. Como explica o ministro dos Povos Indígenas, Eloy Terena.
10: Nós detectamos aí dentro dos territórios, além dessas facções, elas vão assediando os indígenas. E muitos indígenas acabam sendo assediados por falta de oportunidade, por não ter outros meios de sobrevivência, sem ter também o apoio para realizar suas atividades próprias, né? Então, não tem perspectiva de vida. Então, é a partir dessa dimensão que o Estado precisa agir.
8: O programa Brasil contra o Crime Organizado foi lançado no dia 12 de maio para desarticular as estruturas econômicas, operacionais e territoriais que sustentam as organizações criminosas. Reportagem Luana Karen.
3: Mais de 19 milhões de famílias em todo o país começam a receber hoje a parcela do mês de maio do Bolsa Família.
2: O repasse foi unificado em 217 municípios brasileiros às famílias que vivem em áreas em emergência ou calamidade pública reconhecidas pelo governo do Brasil.
3: E uma novidade, a partir de hoje as famílias beneficiárias podem contar com um aplicativo renovado.
2: Quem explica pra gente é o ministro do Desenvolvimento e Assistência Social, Família e Combate à Fome, Wellington Dias.
11: É uma ferramenta que permite a cada família beneficiária poder dar solução a problemas que tenha. Por exemplo, por que que teve o bloqueio? Lá no aplicativo você vai conseguir saber e vai conseguir ali dar a solução. Também é uma ferramenta para acessar vários programas além do Bolsa Família. O Minha Casa Minha Vida, como é que eu faço para me cadastrar? O programa Gás do Povo, Luz do Povo, o programa Pé de Meia, ou seja, são várias portas que se abrem para o público do Bolsa Família.
3: E essas foram as notícias do Governo do Brasil.
1: Fique agora com as notícias do Poder Judiciário e do Congresso Nacional. Boa noite.
3: Boa noite para você. Até amanhã.
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14: STF invalida lei do Espírito Santo que permite aos pais vetar filhos em aulas sobre gênero e sexualidade.
15: STJ recebe nova denúncia contra ex-governador do Acre em ação por fraude e desvio em obras públicas.
14: TSE realiza confirmação do teste público da urna.
15: Boa noite, eu sou Marcela Luiza.
14: E eu sou Walter Lima.
15: Supremo Tribunal Federal invalida a lei do Espírito Santo que permitia a pais vetar filhos em aulas sobre gênero e sexualidade.
14: Na mesma sessão virtual, o STF também declarou inconstitucional uma lei de Betim, em Minas Gerais, que proibia o uso da chamada linguagem neutra nas escolas. Marta Ferreira.
16: A norma capixaba foi questionada no Supremo pela Aliança Nacional LGBTI+, pela Associação Brasileira de Famílias Transafetivas e pela Associação Comunitária Cultural e de Apoio Social, Fórum Nacional de Travestis e Transsexuais Negras e Negros. Prevaleceu o voto da relatora ministra Carmen Lúcia. Para ela, o legislativo capixaba extrapolou sua competência constitucional ao tratar de diretrizes e bases da educação, matéria reservada à União. Na avaliação da ministra, a norma interferiu indevidamente no currículo pedagógico, cujas regras são disciplinadas pela Lei de Diretrizes e Bases da Educação Nacional. Na mesma sessão virtual, os ministros também declararam inconstitucional a Lei 7.015 de 2022 do município de Betim, em Minas Gerais, que proibia o uso da chamada linguagem neutra nas escolas. O relator da ação, o ministro Luiz Fux, afirmou que o tribunal tem jurisprudência consolidada, segundo a qual estados e municípios não podem proibir o uso da linguagem neutra em instituições públicas ou privadas de ensino, por se tratar de matéria vinculada às diretrizes educacionais, cuja competência é da União.
15: Corte Especial do STJ recebe nova denúncia contra o ex-governador do Acre, Gladson Cameli.
14: Agora, o político é acusado pelos crimes de peculato, desvio e fraude à licitação por supostas irregularidades na contratação de obras para rodovia estadual em Cruzeiro do Sul. Fátima Uchoa.
17: Com a decisão, o ex-governador se tornou réu em mais uma ação penal. A Corte Especial já o havia condenado a 25 anos e 9 meses de reclusão, a maior pena já aplicada pelo STJ em uma ação penal originária. Segundo o Ministério Público Federal, no início do primeiro mandato no governo do Acre, em 2020, o então governador Gladson Cameli teria articulado esquema para frustrar o caráter competitivo da licitação para obras de duplicação da AC-405, direcionando o contrato para a Construtora Colorado, empresa ligada à família dele. A acusação também aponta suposto superfaturamento no contrato. A relatora na Corte Especial é a ministra Nancy Andrighi.
15: Moradores da Ilha do Marajó, no Pará, buscam atendimento no mutirão da Justiça do Trabalho.
14: O mutirão é uma parceria com o Conselho Nacional de Justiça. Luma Soares.
18: Os atendimentos começaram cedo em Portel, na Ilha do Marajó. Centenas de pessoas enfrentaram filas na madrugada para garantir serviços como orientações trabalhistas, emissão de documentos, previdência e atendimento de saúde. Os atendimentos vão até sexta-feira, dia 22, das 8 da manhã às 6 da tarde.
15: O Tribunal Superior Eleitoral realizou a confirmação do teste público da urna.
14: Os investigadores validaram as correções e aprimoramentos nos sistemas eleitorais. Fábio Ruas.
19: O teste de confirmação foi realizado entre os dias 13 e 15 de maio. Os testes comprovaram mais uma vez a segurança do sistema eleitoral brasileiro. Ficou constatado que nenhum dos quatro achados do teste da urna, realizado no final do ano passado, fragilizou o sigilo e a integridade do voto, que são os pilares do processo eleitoral do país.
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15: Uma boa noite.
14: E até amanhã.
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1: Eu sou Paula Groba.
2: E eu sou Ricardo Nakaoka.
1: E estes são os destaques de hoje do Jornal do Senado, que começa agora.
2: 5 estados são premiados no Senado por avanço na alfabetização infantil.
1: Presidente do Banco Central participa de audiência com senadores para prestação de contas e esclarecimentos sobre o Banco Master.
2: Senado debate criação do Estatuto da Poupança para proteger famílias endividadas.
1: Boa noite.
2: Boa noite.
1: Aprender a ler e escrever na idade certa pode definir todo o futuro escolar de uma criança. E alguns estados brasileiros têm conseguido avançar nesse desafio.
2: Hoje, o Senado homenageou 5 governadores que se destacaram pelos resultados na alfabetização de crianças de até 8 anos, reconhecendo políticas públicas que melhoraram o desempenho dos alunos nos primeiros anos da educação básica. Os detalhes na reportagem de Rodrigo Rezende.
3: O reconhecimento é feito a partir de critérios técnicos que levam em conta 4 eixos de avaliação: resultados de alfabetização, equidade, formação de professores e regime de colaboração. O senador Cid Gomes, do PSB do Ceará, que propôs a iniciativa e presidiu a homenagem, afirmou que a premiação é um incentivo para que mais governantes invistam em educação.
4: Hoje, consolidamos a tradição que iniciamos em 2025. Confirmamos o compromisso desta casa com a educação, com a democracia e com a superação das desigualdades. Deixamos claro que os esforços dos governantes que lutam por uma educação de qualidade não passarão desapercebidos.
3: Juliano Manzep, representante do governador de Mato Grosso, Otaviano Pivetta, afirmou que o prêmio é resultado de um trabalho coletivo.
5: Esse prêmio não é apenas do governo. Nós dedicamos ele também a todos os gestores, professores, diretores de escolas, prefeitos municipais e toda a classe educadora.
3: Erivonaldo Alves, secretário de Educação da Paraíba, representante do governador Lucas Ribeiro, ressaltou que a alfabetização na idade certa abre diversas portas durante a vida.
6: Em nome de cada aluno paraibano, de 6 a 7 anos de idade, que descobre o mundo através da leitura. Alfabetizar não é apenas um favor, é um direito que todas as crianças têm.
3: O governador do Piauí, Rafael Fonteles, saudou a parceria entre os entes federados na conquista de bons números de alfabetização no estado.
7: Sabemos que essa é uma política executada pelos municípios diretamente, mas pode e deve ser apoiada pelos estados e pelo governo federal.
3: O governador do Ceará, Eumano de Freitas, ressaltou a longevidade das políticas educacionais no estado.
8: É também motivo de orgulho fazer parte de um projeto educacional que se tornou referência nacional e que foi construído com visão de longo prazo, compromisso público e continuidade administrativa.
3: O Comitê Técnico da Comenda conta com representantes do Ministério da Educação, do INEP, do Unicef e de instituições ligadas à educação, caso da Fundação Roberto Marinho, Fundação Lehman, Associação Bem Comum e o Instituto Natura.
1: O senador Marcelo Castro, do MDB do Piauí, cobrou uma decisão definitiva do Supremo Tribunal Federal sobre a divisão dos royalties do petróleo. Hoje, a maior parte desses recursos fica concentrada em 3 estados produtores: Rio de Janeiro, São Paulo e Espírito Santo.
2: Em 2012, o Congresso aprovou novas regras para ampliar a participação dos estados não produtores, mas a lei acabou suspensa pelo STF em 2013. Neste mês, o julgamento foi retomado, mas voltou a ser interrompido após pedido de vista do ministro Flávio Dino.
9: 86% ficam no Rio de Janeiro. 4,4% no Espírito Santo, 0,6% em São Paulo. Somando tudo, 94% dos royalties do petróleo do Brasil ficam em 3 estados, especialmente em um único estado do Brasil.
1: E outra decisão recente do Supremo Tribunal Federal teve impacto direto nas relações de trabalho e nos direitos das mulheres.
2: O STF considerou constitucional a lei aprovada pelo Senado em 2023, que prevê medidas para promover a igualdade salarial entre homens e mulheres nas empresas. A norma vinha sendo questionada por entidades empresariais e trabalhistas. A reportagem é de Raíssa Abreu.
10: A iniciativa do governo, aprovada pelo Senado em junho de 2023, obriga empresas a divulgarem periodicamente salários e critérios de remuneração de seus funcionários e a adotarem medidas para a correção de desigualdades entre salários de homens e mulheres na mesma função. O ministro Alexandre de Moraes considerou que a lei cumpre o objetivo de promover a transparência e enfrentar a desigualdade. Para a relatora da proposta no Senado, a senadora Tereza Leitão, do PT de Pernambuco, ainda há muito por fazer.
11: Eu acho que o primeiro ponto a ser feito é essa radiografia da situação, porque existe já a disparidade e quando você dá o corte racial, ela aumenta, como também cortes regionais, cortes territoriais. Então, esse mapa, a gente precisa se valer dele para poder fazer as políticas de reparação, de superação dessa realidade.
10: Mulheres recebem, em média, 21% a menos que os homens. Quando o recorte é racial, a diferença salarial entre homens brancos e mulheres negras é de 53%.
1: Audiência com o presidente do Banco Central, renegociação de dívidas rurais e propostas para garantir a gratuidade do PIX movimentam a agenda das comissões do Senado nesta semana.
2: Projetos sobre protocolo antirracista e militarização de escolas também estão entre os destaques. Repórter Marcela Diniz.
12: Na terça, a Comissão de Assuntos Econômicos ouve o presidente do Banco Central, Gabriel Galípolo, entre outros assuntos, sobre a fraude do Banco Master e as providências do BC com relação ao BRB, Banco de Brasília. O colegiado também pode votar a utilização do Fundo Social do Pré-Sal para renegociação de dívidas de produtores rurais. Para o presidente do colegiado, senador Renan Calheiros, do MDB de Alagoas, a crise é grave e demanda solução urgente.
13: Problemas climáticos, com problemas macroeconômicos, guerras, câmbio baixo, mercado reduzido, juros altíssimos, as suas garantias foram comidas pela remuneração desses juros absurdos.
12: Também na terça, a Comissão de Educação analisa o protocolo antirracismo, misoginia e demais preconceitos nas escolas. Na quarta, a Comissão de Constituição e Justiça poderá votar a PEC que amplia a autonomia do Banco Central e garante gratuidade do PIX. E na quinta, tem debate na Comissão de Educação sobre militarização de escolas públicas. O pedido de audiência cita agressões, punições desmedidas e outras violações em ambiente escolar.
1: Já no plenário, os senadores devem votar nesta semana o projeto de lei complementar que garante a manutenção de incentivos de tributos federais a pessoas jurídicas sem fins lucrativos, independentemente de sua qualificação.
2: A pauta de votações desta semana também inclui indicações para a representação do Brasil no exterior e para o Conselho Nacional de Justiça, aumento de prazo para contestar a autoria de crimes praticados no ambiente doméstico e ainda a criação da Política Nacional para Estudantes com Altas Habilidades ou Superdotação.
1: Guardar dinheiro no fim do mês ainda é um desafio para milhões de brasileiros endividados. Para estimular a criação de reservas financeiras e reduzir o superendividamento, um projeto em análise no Senado cria o chamado Estatuto da Poupança.
2: A proposta prevê mudanças no FGTS, incentivos ao hábito de poupar e novas regras para contratos de crédito. Os detalhes com a repórter Patrícia Oliveira.
14: A proposta do senador Confúcio Moura, do MDB de Rondônia, cria uma política de orientação para o consumo consciente, por meio de educação financeira, além de incentivos à poupança. Entre as medidas está a criação de prêmios para trabalhadores com saldo no FGTS e para bons pagadores. O projeto também prevê o direito ao arrependimento, com um prazo para reflexão de quem solicitar um empréstimo bancário antes que seja finalizado. Confúcio Moura destaca que facilidades como compras pela internet estimulam o consumo desnecessário por impulso e o endividamento pode levar a decisões arriscadas, como apostas online ou empréstimo consignado.
15: O crédito, que deveria funcionar como apoio momentâneo, passou a ocupar o espaço da renda. Virou ponte para atravessar o mês. Virou instrumento de sobrevivência.
14: O projeto ainda proíbe o aumento automático do limite do cartão ou do cheque especial. E as faturas deverão informar o valor total dos financiamentos em reais.
2: Com edição de Paula Gromba e trabalhos técnicos de João Lira, o Jornal do Senado fica por aqui. Acompanhe agora as notícias da Câmara dos Deputados. Boa noite.
1: Boa noite e até amanhã.
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17: Avança a proposta que cria a política de proteção às pessoas com ostomia.
18: Câmara analisa projeto que regulamenta a atuação do síndico profissional.
17: Deputados debatem obrigação do SUS aceitar exame em clínica privada.
19: Boa noite. Plenário pode votar projeto que obriga o SUS a aceitar exames feitos em clínicas privadas. Entenda na reportagem de Antônio Vital.
20: Ganhou o regime de urgência e pode ser votado a qualquer momento no plenário da Câmara, projeto que obriga o Sistema Único de Saúde, o SUS, a aceitar exames realizados em clínicas privadas. A justificativa é que isso poderia acelerar o tratamento de pacientes que enfrentam filas e demora na realização de exames no sistema de saúde público. A proposta condiciona a aceitação dos exames privados aos prazos de validade e padrões de qualidade a serem definidos pelo Ministério da Saúde. Com regime de urgência, o projeto pode ser votado diretamente no plenário da Câmara, sem passar pela análise das comissões permanentes da Casa. Mas a votação da urgência provocou debate no plenário. Deputados aliados ao governo criticaram a proposta, com o argumento de que os médicos do SUS hoje não são impedidos de aceitar esses exames e que, se o projeto virar lei, pode beneficiar pacientes que têm condições de pagar. Foi o que disse o deputado Jorge Sola, do PT da Bahia.
21: Não existe nenhuma barreira para que exames feitos na rede privada sejam utilizados pelo SUS. O que existe são critérios da qualidade dos exames que são realizados, serem confiáveis ou não. Esse projeto vai oficializar problemas graves, onde muitas vezes um paciente passa na frente de uma fila existente porque ele tem condição de pagar os procedimentos diagnósticos.
20: O autor do projeto, o deputado Nicolas Ferreira, do PL de Minas Gerais, diz que o uso de exames feitos em clínicas privadas poderia resolver o problema das filas e atrasos no atendimento da rede pública.
22: Quero dizer bem claro que isso é um projeto técnico, um projeto que vem de uma demanda de pessoas reais que precisam de agilidade, tempo e recurso, que serão ali realmente beneficiados, porque ele pode fazer o exame privado e já chegar com o SUS com esse exame para poder ajudar no atendimento. Então, realmente, a união tanto do SUS quanto da rede privada para poder melhorar a saúde no nosso país.
20: Ainda não há data para votação no plenário da Câmara do projeto que obriga o Sistema Único de Saúde a aceitar exames realizados em clínicas privadas. Da Rádio Câmara de Brasília, Antônio Vital.
16: Votação.
17: Câmara aprova projeto que garante acesso à reprodução assistida para mulheres em tratamento de câncer. A repórter Sofia Peçanha nos conta como deve funcionar.
23: A Câmara dos Deputados aprovou o projeto que estabelece a Política Nacional de Atenção Integral em Reprodução Humana Assistida. Apresentada pela deputada Isa Arruda, do MDB de Pernambuco, a proposta garante o acesso a serviços de reprodução assistida a mulheres em tratamento de câncer que possa afetar a sua fertilidade ou com diagnóstico de endometriose. Segundo a relatora na Comissão de Saúde, a deputada Jandira Fegali, do PSDB do Rio de Janeiro, a medida é necessária para garantir que a política, hoje baseada em portarias do Ministério da Saúde, tenha perenidade e aplicação uniforme em todo o país, oferecendo atendimento seguro a todas as pacientes.
24: A colaboração entre diferentes esferas é fundamental para assegurar a qualidade e a uniformidade dos serviços prestados, já que a governança colaborativa melhora os resultados de políticas públicas complexas como as da saúde.
23: O projeto prevê que o Sistema Único de Saúde, o SUS, assegure o acesso a serviços de reprodução assistida em todas as unidades federativas. Porém, quando a rede do SUS for insuficiente, o poder público poderá recorrer a serviços privados filantrópicos ou sem fins lucrativos. Além disso, o texto garante o acesso ao congelamento de óvulos e a outros serviços de reprodução assistida para mulheres que passam por tratamento de câncer, protegendo o direito à maternidade e à preservação da fertilidade antes de procedimentos que possam prejudicá-la, como afirma a deputada Jandira Fegali.
24: Dessa forma, a possibilidade de preservar a fertilidade oferece uma perspectiva positiva e um ganho significativo na qualidade de vida para as pacientes oncológicas, o que reduz o impacto psicológico associado à perda da capacidade de ter filhos biologicamente.
23: Quando a proposta estiver valendo como lei, todos os procedimentos de reprodução assistida deverão constar da tabela de procedimentos do SUS, garantindo financiamento adequado e acesso integral aos serviços. O projeto que garante acesso à reprodução assistida para mulheres em tratamento de câncer segue para análise do Senado. Da Rádio Câmara de Brasília, Sofia Peçanha.
16: Saúde.
18: Pessoas que passaram por um procedimento cirúrgico chamado ostomia são o foco de um projeto que está sendo examinado na Câmara. O repórter José Carlos Oliveira tem os detalhes.
0: avança na Câmara dos Deputados a proposta de criação da Política Nacional de Proteção às Pessoas com Ostomia, ou seja, aqueles pacientes que passaram por cirurgia para fazer uma abertura de ligação direta entre um órgão interno e o exterior do corpo. A intenção é garantir direitos, inclusão social e assistência integral a essas pessoas. A proposta do deputado Clodoaldo Magalhães, do PV de Pernambuco, já havia sido alterada na Comissão de Defesa dos Direitos das Pessoas com Deficiência. O texto ganhou ainda mais abrangência após a aprovação na Comissão de Trabalho, com relatoria da deputada Flávia Moraes, de Goiás.
4: A gente busca justamente abranger aos outros tipos de ostomia, então a gente trata da ostomia, tanto pode ser na traqueia, quanto pode ser no intestino, e também da situação daquela ostomia provisória, que é temporária, aquela que vai ficar por um tempo e depois ela fecha, e aquela que é constante, permanente, né? Então tudo isso requer cuidado diferenciado, e a gente fez então esse detalhamento, e com isso a gente vai ter aí um marco legal importante em relação ao paciente ostomizado.
0: Entre os benefícios previstos estão distribuição gratuita e regular de equipamentos e materiais de ostomia pelo SUS, isenção de impostos sobre produtos e acessórios específicos para a ostomia, centros de referência especializados com atendimento multidisciplinar em todo o país, programas de reabilitação física e reinserção social e laboral, adaptação de banheiros públicos e campanhas de conscientização e educação. O texto ainda protege o paciente de demissão desde a indicação médica para a cirurgia até 12 meses após o retorno ao trabalho. Flávia Moraes comentou a importância da política nacional.
4: Projeto muito relevante, com certeza ele vai trazer uma dignidade, uma qualidade de vida muito diferente para esse paciente, que muitas vezes sofre constrangimento no local de trabalho por falta de adaptação, nos banheiros por falta de adequação.
0: A proposta de Política Nacional de Proteção às Pessoas com Ostomia ainda vai passar pela análise das comissões de saúde, de finanças e tributação e de Constituição e Justiça. Da Rádio Câmara de Brasília, José Carlos Oliveira.
16: Trabalho.
17: Charles Fernandes, do PSD da Bahia, defende a votação urgente de proposta que regulamenta a aposentadoria especial dos agentes comunitários de saúde e de combate a endemias. O deputado afirma que o texto garante justiça e valorização aos trabalhadores.
5: O que, que é esse projeto? Vai trazer a segurança jurídica, vai trazer uma segurança para todos os agentes comunitários de saúde, uma aposentadoria especial. Os homens com 52 anos e as mulheres com 50 anos. Os agentes comunitários de saúde, eles trabalham no dia a dia, caminhando nas ruas com poeira, com lama, com sol quente. Então, é necessário e é importante regulamentar aposentadoria especial dos agentes comunitários de saúde.
19: Charles Fernandes lembra que os agentes comunitários de saúde e de combate a endemias prestam a primeira assistência às famílias, exercendo papel essencial na atenção básica ao acompanhar de perto a realidade dos bairros, das comunidades rurais e do interior do país.
16: Comissões.
17: É cada vez mais comum que condomínios tenham como síndico alguém que não mora no local. Por isso, a Câmara está examinando uma proposta que regulamenta a atividade do síndico profissional. A reportagem é de Luiz Cláudio Canuto.
6: Projeto aprovado na Comissão de Trabalho regulamenta a profissão de síndico profissional. O autor da proposta, deputado Paulo Alexandre Barbosa, lembra que o Código Civil de 2002 estabelece que a Assembleia do Condomínio pode escolher síndico que não more no condomínio para exercer a administração, o que possibilitou o surgimento do síndico profissional, uma alternativa cada vez mais comum nos condomínios brasileiros. Há, inclusive, empresas condominiais. Na opinião do deputado, isso mostra busca por mais profissionalismo na gestão condominial, além de resolver o problema de muitos condomínios onde ninguém quer assumir a função. O projeto foi apresentado para regulamentar a figura do síndico profissional no ordenamento jurídico brasileiro e estabelecer regras de contratação, atribuições e responsabilidades, e também prevenir conflitos, dando maior segurança jurídica para todos. O relator da proposta na comissão foi o deputado Léo Prates, da Bahia. Ele modificou o texto original, que previa como pré-requisito para o síndico profissional ter completado o ensino médio. Pela nova versão, a formação exigida é de tecnólogo em gestão de condomínio ou graduação em administração ou direito, além de inscrições nos conselhos regionais de administração ou na OAB.
7: Surgiu a necessidade do Congresso Nacional regular essa atividade, esse projeto, logicamente,
3: nos interessou, porque é um bom debate, e nós conseguimos a aprovação, graças a Deus, unânime, na criação da profissão de síndico profissional, protegendo a sociedade, porque a gente acha que tem que ter uma qualificação para se exercer, já que não é uma atividade tão simples. Ele tem que cuidar de terceirização de mão de obra, ele tem que cuidar de obras de engenharia, uma série de atividades que são atinentes à vida condominial. Então, nós aceitamos a profissão, por exemplo, de técnico em administração, que é nível médio, mas é o mínimo que a gente pode exigir de uma pessoa que vai cuidar de tantas vidas. Então, a gente acha que o projeto saiu redondo, agora ele segue a tramitação na Câmara, e eu acho que ele com certeza vai ter um fim, porque é necessário regular essa profissão que já é exercida por uma série de pessoas.
6: O projeto que regulamenta a profissão de síndico profissional já está na Comissão de Constituição e Justiça. Da Rádio Câmara de Brasília, Luiz Cláudio Canuto.
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16: Segurança Pública.
19: Os deputados aprovaram participação social na elaboração de políticas no plano para enfrentar violência contra a mulher. Acompanhe na reportagem de Júlia Lopes.
9: A Câmara dos Deputados aprovou o projeto que assegura a participação de instituições da sociedade civil na elaboração das políticas de segurança previstas no Plano Nacional de Prevenção e Enfrentamento à Violência contra a Mulher. O projeto muda a Política Nacional de Segurança Pública e Defesa Nacional, que tem entre seus instrumentos o Plano de Enfrentamento à Violência contra a Mulher. A proposta do deputado Marangoni prevê que a participação da sociedade civil no plano tenha caráter opinativo e seja voltada principalmente à rede de atendimento à mulher. Entre as diretrizes do plano estão a proteção da família, o atendimento humanizado, a não revitimização da mulher, além da assistência às vítimas e seus familiares e o incentivo à denúncia. Para a relatora da proposta na Comissão de Defesa dos Direitos da Mulher, deputada Laura Carneiro, do PSD do Rio de Janeiro, a medida fortalece o combate à violência contra a mulher.
10: À disposição do Estado, nas suas três esferas, favorecer a atuação pela defesa da vida da mulher, com o auxílio opinativo das instituições da sociedade civil, que dispõe de conhecimento e atuação sobre o tema, e estou convencida, portanto, que promoveremos avanços concretos na incorporação do olhar e da experiência da sociedade civil num problema da violência contra a mulher.
9: Atualmente, o Brasil conta com diversas ONGs que atuam na defesa dos direitos das mulheres, na promoção da igualdade de gênero e no enfrentamento à violência. Aprovado pelas comissões, o projeto amplia a participação da sociedade no Plano Nacional de Prevenção e Enfrentamento à Violência contra a Mulher, poderá seguir diretamente para o Senado, sem necessidade de votação pelo plenário. Da Rádio Câmara de Brasília, Júlia Lopes.
16: Política.
11: O Conselho de Ética da Câmara dos Deputados aprovou a suspensão de parlamentares envolvidos na ocupação da mesa diretora ocorrida em agosto de 2025. Para Chico Alencar, do PSOL do Rio de Janeiro, a medida é importante para a preservação do decoro e da democracia.
19: Chico Alencar destaca que o placar de 15 votos favoráveis e 4 contrários reflete o entendimento do colegiado sobre a gravidade da obstrução dos trabalhos da Câmara. O deputado também critica a posição de operadores do direito que apoiam atos contra o Estado Democrático.
16: Justiça.
11: Boletins de ocorrência poderão ter o mesmo modelo em todo o país. A ideia é garantir que as informações importantes estejam no documento e facilitar a comparação dos registros de crimes entre os estados. A reportagem é de Maria Neves.
25: A Comissão de Segurança Pública da Câmara dos Deputados aprovou o projeto que exige a utilização de boletins de ocorrência padronizados por todos os integrantes do Sistema Único de Segurança Pública. Atualmente, cada estado adota um modelo próprio de coleta de dados sobre crimes. A proposta do deputado Eduardo Veloso, do Acre, determina ainda que os dados dos boletins de ocorrência sejam incluídos no Sistema Nacional de Informações de Segurança Pública, prisionais, de rastreabilidade de armas e munições, de material genético, de digitais e de drogas. De acordo com Eduardo Veloso, a padronização dos boletins de ocorrência vai possibilitar a uniformidade dos registros e garantir que todas as informações relevantes sejam coletadas. O parlamentar ainda defende que a centralização dos dados no Sistema Nacional de Informações de Segurança Pública vai permitir a análise mais detalhada das ocorrências, o que facilita a identificação de padrões e tendências de criminalidade. Com isso, ele acredita que será mais fácil, inclusive, combater o crime.
1: Essa proposta vai facilitar, padronizar e agilizar a ocorrência em si, fazendo com que a gente tenha também uma resposta mais rápida para o cidadão, vai fazer com que a polícia seja mais efetiva e vai fazer com que aqueles criminosos sejam capturados mais rápido, né? Porque hoje a gente tem uma dificuldade, principalmente nesses pequenos furtos, de uma interligação dos sistemas. E isso aqui vai fazer com qualquer que seja o tipo de ocorrência, essa ligação. Então, eu acredito muito nessa proposta.
25: Ao defender a proposta, o relator, deputado delegado Fábio Costa, do PP de Alagoas, também sustentou que a padronização e a integração dos dados vai facilitar a cooperação entre as forças de segurança e melhorar o combate à criminalidade. Para o parlamentar, a uniformização dos registros vai resultar em dados mais completos, consistentes e comparáveis entre os estados, o que melhora a qualidade das análises. Na opinião de delegado Fábio Costa, esses avanços vão abrir espaço para novas ferramentas de inteligência, estatística e monitoramento. Ele afirma ainda que, com isso, a administração pública poderá tomar decisões mais eficazes. O projeto que padroniza os boletins de ocorrência em todos os estados do país ainda será analisado pela Comissão de Constituição e Justiça. Da Rádio Câmara de Brasília, Maria Neves.
16: Turismo.
19: A Câmara aprovou o projeto que cria a Rota Turística Religiosa do Cariri, interligando os municípios cearenses de Juazeiro do Norte, Crato, Barbalha e Santana do Cariri. Autor da matéria, Yuri do Paredão, do MDB, afirma que a intenção é valorizar o patrimônio cultural e histórico da região.
2: Essa conquista fortalece a fé, valoriza a cultura do nosso povo e gera mais emprego, renda e oportunidades para a nossa região. O Cariri ganha ainda mais reconhecimento nacional como um dos maiores patrimônios religiosos e culturais do Brasil. Seguimos trabalhando com compromisso para levar mais desenvolvimento ao Cariri e a todo o Ceará.
12: O texto prevê que o governo federal poderá cooperar com o Estado e os municípios para melhorar a infraestrutura e o atendimento aos romeiros que visitam os monumentos da fé. Yuri do Paredão acredita que o reconhecimento oficial vai atrair mais investimentos para o turismo religioso no Ceará.
19: Termina agora o Jornal Câmara dos Deputados com trabalhos técnicos de Everson Urani e apresentação de Val Monteiro e Márcio Aquilissardi. Uma boa noite para você.
12: Você fica com as notícias do Tribunal de Contas da União. Boa noite.
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1: Adriana Calcanhoto.

0: um novo alvorecer. Ei você, por que esse olhar triste? Por que esse desânimo e essa falta de coragem? Sim, essa falta de coragem de enfrentar os problemas que se acumulam sem solução. Acaso você se julga incapaz? Talvez, especialmente hoje, você tenha a sensação de que não há mais saída. Que suas forças e seu talento para criar soluções tenham se esgotado. Ou talvez a vida para você tenha perdido completamente o sentido e o seu barco esteja à deriva, seguindo conforme o vento. Se você está se sentindo assim, vamos lhe fazer um convite. Um convite para que você faça uma pequena viagem para dentro de si e procure, mas procure com muita vontade mesmo, e irá encontrar algo que lhe faça bem. Ouça o coração de sua mãe batendo em ritmo calmo enquanto lhe segura nos braços e canta suave canção de ninar. O regaço materno lhe traz segurança. Sinta o calor e o conforto do seu berço, do seu lar, a paz do silêncio. Lembre-se do apoio que o alfabeto lhe trouxe, da luz do conhecimento, da alegria do trabalho. Observe quantas experiências estão arquivadas em sua intimidade. Entregue-se ao aconchego das afeições repartidas, dos abraços de ternura, do apoio de um sábio conselho. Pense que no mesmo mundo em que você vive, respiraram os heróis de seu ideal, os santos de sua fé, os apóstolos de sua inspiração e as inteligências que lhe traçaram roteiros. Considere que o Criador não lhe ofereceu o mundo como exílio ou prisão, mas como nobre escola e abrigo bendito, qual o divino jardim a pleno céu, banhado de sol durante o dia e enfeitado de estrelas durante a noite. Ei você, não deixe que as lágrimas lhe impeçam de ver a grandeza e a beleza de tudo o que existe no mundo que o Criador lhe oferece. Se hoje existe algum problema que lhe traz inquietação e dor, lembre-se de que outro dia não tardará a surgir, trazendo um novo alvorecer. E se sentir que está difícil sem ajuda, não se acanhe, refugie-se em um lugar tranquilo e busque o apoio da oração. Eleve o pensamento ao alto e deixe seu coração falar ao Criador. Senhor, no recolhimento de minha alma sofrida, venho lhe pedir um pouco de paz, de força, de coragem. Desejo ver o mundo com olhos de amor, confiança e ternura. Quero ter esperança, ser feliz como criança, olhar o mundo com fé. Quero enxergar nas pessoas a luz que cada um traz em si como herança sua. Desejo acreditar que o mundo tem jeito e que problemas só existem para me ensinar a resolvê-los. Quero ser alegre, leve e confiante. Sentir a sua presença em cada filho seu e revelar em mim a sua grandeza divina. Quero ser hoje melhor do que fui ontem e amanhã melhor do que hoje. Senhor, eu desejo um mundo melhor e quero que essa melhoria comece por mim. Sei que uma onda escura se abateu sobre nosso planeta e quero me transformar numa estrela para diminuir essa escuridão. Para isso, Senhor, preciso de sua ajuda a fim de vencer a incerteza, a falta de fé, a covardia moral. Se meus passos vacilarem, Senhor, desejo seu amparo e a sua segurança para que eu possa seguir em frente com confiança e a certeza da sua presença constante. Ei você, aproveite as horas que ainda restam deste dia e prepare-se para um novo alvorecer que não tardará a chegar.
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0: dia, minha gente, bom dia. Já são 4:59, o galo já começou a cantar, o café já tá no fogo e a viola já começou a tocar. Tá começando o programa que acorda o homem do campo, o trabalhador da cidade, todo mundo que ama boa música sertaneja. É o programa musical sertanejo, com a apresentação do Titio Falcão, bom dia. Participação da turma mais que especial, a turma animada, Juju.
1: Bom dia, Titio Falcão.
0: Bom dia, Juju.
1: Bom dia, Titio Falcão.
0: E também o Renan. Aqui você vai encontrar boa música, informação, alegria, descontração e muita animação para começar o seu dia com pré-direito, tá bom? 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Bom dia, minha Bahia. Bom dia, meu Brasil. Bom dia pra vida. Começando mais um dia, né? Ontem, infelizmente, não teve programa. Pra quem me acompanha aí nas redes sociais, pelo WhatsApp, eu falei o porquê, né? Tava sem internet aqui na rua e sem internet não tem como, né, gente? Sem internet não tem como, tá bom?
2: Falcão, bom dia, meu irmão. E aí, Falcão, manda um abraço, minha esposa Rosa, família dela, meu pai, minha mãe Japomerinho, Paulo da Rua da Sul, todos meus irmãos, todos meus filhos, meu sobrinho, meu irmão em São Paulo, meu cunhado. Um abraço aqui pra Tati, pra Safone, pra Dio, pra Chiquinho da Cachorra, pra Zé da Mula Branca, pra Dete, pra Zé Pintu, Zé da Onça, Zé Bala, pra Guedes, pra Danilo, pra toda a galera aqui da Fena Fegã, a todos meus amigos da região, Pio da Pilap, valeu, meu amigo.
0: Bom dia, Marcelo. Olha, bom dia, meu nobre, tô ligado na nova, irmão. Que Deus abençoe aí grandemente seu dia. Bom dia, meu amigo Zé do Beiju, um abraço, Zé. Olha, bom dia, Falcão, gostaria de ouvir Magnífico. Bom dia, meu irmão. Olha, Ticiane da Jão do Reis, bom dia, Ticiane, bom dia, Ticiane.
3: Bom dia, meu amigo Falcão. Bom dia, Renan. Bom dia, Ju. Bom dia, ouvinte da Nova FM. Falcão, mandou um alô pro meu amigo Mangalena Graciosa, sua esposa Aline, seus filhos, toda essa equipe de trabalho. Meu amigo Marcelo Nafegã, sua esposa, seus filhos, toda essa equipe de trabalho. Meu amigo Danilo, meu amigo Robert Cabafilto, meu amigo Fábio, lá na Fazenda Nova Esperança, o Baitaba. O pastor Alcide, para Paulo aí na região dos Boi, professor Laura na região dos Boi, né? Aqui na Vila Irmã Dulce, para Paulo, mãe Roxinha, Roque da Viola, meu amigo Dentinho, meu amigo Adra. Meu amigo Adriano, para todos os moradores da Vila Irmã Dulce, ouvindo a programação. Bom dia, Falco. Aqui você passa forrozinho, matruz com leite, Falco.
0: Bom dia,
3: matruz
0: Pio, com leite. Daqui a pouquinho, Pio. Bom dia, meu amigo Rock.
4: Bom dia, meu caro amigo, irmão Falcão. Bom dia, Juju. Bom dia, Reinan. Bom dia, pastor Alcide, nosso amigo Tubaína. Falcão, manda um grande alô pro nosso amigo Valdir, que completou mais uma primavera ontem, viu? Em especial com a sua música aí de Gino e Geno pra ele aí. Valeu, Falcão, um grande abraço, garoto, um excelente dia pra você e pra todo ouvinte da Nova FM. Valeu, grande abraço.
0: Valeu, Rock, bom dia, Rock. Daqui a pouquinho eu termino de atender vocês aí, viu? Daqui a pouquinho, meu amigo Diarone chegou agora. Alô, Diarone, bom dia. 5:02.

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0: trem bom de ouvir, chegou aí Paraná, 5 horas e 16 minutos. Vamos adiantar aqui, Falco, já era pra estar na metade dos patrocinadores. 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
1: Delegado.
0: 5 não mata não, viu? 5 horas, 19 minutos, ainda mais hoje em dia que não pode, né? Quer dizer, nunca pôde, né? Mas agora é mais complicado, viu? Não bate não. 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

0: 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Dona Grada e Carlinhos agradecem a sua preferência. 5:21. 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
1: Bom dia, Falcão. Opa. Bom dia, Juju. Bom dia, Reinan. Um bom dia pra Buíca em Travessão, pra Léo, pra Roque da Viola, Pastor Alcide, Pio da Tilápia, Ivo Vaqueiro, pra Babão, pra Tubaína, pra Pé de Pano na Fazenda Meu Sonho, professora Loura e seu esposo Paulo, pra Balta Peceiro e pra todos os ouvintes. Falcão, pergunta minha tia se Buíca vai.
0: Ei, meu amigo Buíca.
2: Vai não! Ele não vai não!
0: Acho que não vai não, viu?
3: Bom dia, Falcão. Oh, se Deus irmão, abençoe grandemente o nosso dia.
0: Amém.
3: Mandar um alô aí pros nossos amigos. Nilson da F4000. Babão. Neto do Caminhão Boiadeiro. Ivo Fazenda Canaã. Zuza. Sendo possível, manda um forró aí, Dominguinho. Sala de reboco. Bom dia.
0: Valeu, velho abraço. Bom dia pra você, meu amigo Diarone. Tá na caminhada aí, né? Bom dia, Diarone. José

0: pra nós. Já estão 5 horas e 26 minutos. Meus amigos, o cacau. O mercado do cacau aponta que o cacau na Bahia tá de R$215 arroba, hein? Essa informação é do mercado do cacau, tá bom? Bom, o sistema FAEB aponta que o cacau em Gandu tá de R$220 arroba, em Itamaraju R$208 arroba, em Nápoles R$210 arroba, em Camacan R$183 arroba. Porém, a referência para Ipiaú hoje é essa aqui, é R$215 arroba, tá bom? É o que aponta o mercado do cacau. A expectativa ainda é de que o preço do cacau venha melhorar, né? Essa é a expectativa. Né?
1: Bom dia, Falcão. Bom dia, Renan. Um alô aí pra Dedé do Quiosque, Guilherme do Som, com a Railda, pra Tubaína. E um alô aqui pra Palmeirinha. E um alô pra Jó lá em Corvo de Pedra. Fala com o Jó que liga pra mim, Falcão. E pra lá pro Pati, pra Geraldo.
0: Valeu. Meus amigos, 4 policiais militares estão presos, suspeito de sequestrar e manter em cárcere privado e matar 2 jovens no extremo sul da Bahia, hein? Rapaz, tá tudo difícil. Porque é fato isolado, rapaz, é fato isolado demais. 4 policiais militares foram presos nesta quarta-feira, suspeito de participação no desaparecimento de 2 jovens ocorrido em novembro do ano passado na cidade de Teixeira de Freitas, extremo sul da Bahia. Bom, quem tá por aqui, Falco?
2: Bom dia, Piazabala.
0: Bom dia, quinta-feira
2: para nós todos. Um alô aí pra Pé de Pano. Alô pra Vardão na fazenda de Ronaldo Magalhães. Um alô aí pro vaqueiro de João Cilira. Um alô aí pra Marcelo na fazenda Fegano. Alô pra Mangangá. Alô pra Pio da Pilapa, Jarley Pintor. E para todos. Vamos por cá.
0: O Zé Bala, um abraço, bom dia pra você, meu irmão. Zé Bala na fazenda, bem-vindo à Cônia.
3: Bom dia, Cacão. Aqui é Arnaldo Valinho. Então, quero que você mande um alô pra minha mãe, Laíde. Pra você, Juju Renan. Pra toda a vizinhança aqui da Lusitana. Ritão na Padade, tá? Coloca no taco, meu tio. Sou taxista. O Fiel, pra Cardoso do Tioque. Joel Espaço. Já pro Mirim, pra Manuel da Verdura. E quase é Carla, é mãe dele na Santa Rita. Valeu, Falcão, bom dia.
0: Valeu, meu irmão, abraço, bom dia pra você. Olha, bom dia, Falco e Loura. Uma quinta-feira de paz pra todos, tá bom? O alô vai pra Pio, pra Marcelo, pra Fábio, pra Gado Velho, Pé de Pano, Pastor Alcides, você e Paulo. Alô, professora Loura, bom dia. Alô, Paulo, bom dia. Opa, nós, menino sem juízo. Sempre fazem alusão a minha pessoa, hein? Será, hein? Será que eu sou um menino sem juízo, hein? Essa quem pediu foi a Dandara, a irmã Dandara.

0: mastruz com leite, menina sem juízo. Essa quem pediu foi a Dandara, lá da rua Dom Pedro II. 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Fale com dona Renatinha, que foi eu que mandei, viu? Dona Renatinha, dona Marielza e meu amigo Renato da Farinha. Alô, Renato da Farinha!
1: Esse daí, nem Viaga vai.
0: Rapaz, não fala assim de Renato da Farinha, não. Fala não, que ele é meu chapa. Ele é meu chapa. 5h34. 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Palmeiras ontem perdeu, né? Perdeu pela Libertadores da América. Após 5 anos sem conhecer uma derrota aqui dentro de casa, perdeu. O Flamengo ganhou de 1-0. Gol de Pedro. Pedro que ficou de fora pra Neymar. Falta de vergonha essa seleção, viu? Eu pensei que esse Ancelotti ia ser diferente. Não é por convocar Neymar, não. É porque Neymar não tava sendo convocado nos últimos jogos. Aí chega na hora, arma essa maracutaia toda, deveria tomar vergonha na cara. Porque eu também acho que Neymar poderia ir. Porém, era pra ele ter sido convocado antes, né? Vergonha, falta de vergonha na cara, viu? Aí ficou João Pedro, com 15 gols lá na Premier League, é uma das ligas de futebol mais difíceis do mundo. O Pedro também que marca gol, né? Que vergonha, viu? Olha, bom dia, Falcão, aqui é o Edu Santos, tô ligado no programa musical Sertanejo do Caminho 3. Alô, Edu! Bom dia, Edu. Olha, bom dia, Falcão, Renan e Juju, uma ótima e abençoada quarta-feira. É quarta-feira hoje, é? Será que quem tá perdido aí? Tá falando que é quarta-feira. Pra todos nós, manda um bom dia aí pra Clarice Brandão, Chayane, pra Lídia, pra Binho, Jaime, e um bom dia especial para o aniversariante Clarice Brandão. É, que Deus abençoe a vida dele sempre e todos os ouvintes. Se possível, passa aí a Roberta Miranda, meu grande bem, Helenine Brandão. Ô, Brandão, será que hoje é quarta, hein? Será que hoje é quarta, Helenine Brandão? Ou você também tá bragueada, hein?
2: Bom dia, meu amigo Fal.
0: Opa, bom dia.
2: Belezinha?
0: Ó, tá de boa, velho.
2: E quem fala aqui é Léo, aqui de Campinas.
0: Léo, um abraço, Léo.
2: Eu pedi pra você tocar uma pra mim aí de... Mastruz com leite, bom. Se você puder, beleza?
0: Sempre
2: me mandar uma alusão pro meu pai aí, de Jalminha aí no Japumerinho, beleza? Falou, Falcão.
0: Valeu, meu amigo Alves Barbearia, até a cabeleireira aí, é? Corta o cabelo aí, é? Valeu, meu irmão, um abraço, bom dia pra você, meu irmão. Olha, forró, 5h37, hora boa de tomar um cafezinho, viu? Ei, trembão.

0: meu amigo, a gente faz do errado e bota a culpa no coração. Bota a culpa no coração. Meu amigo do Clima Tempo tá informando que o sol vai nascer às 5h52, hein? Tá previsto aí para o pôr do sol às 17 horas e 18 minutos. Hoje sol com muitas nuvens. Cadê aqui? Durante o dia e período de céu dublado. À noite muitas nuvens, tá bom? Clima Tempo tá dizendo que não chove. Temperatura varia mínima 19, que tá dando agora 19 graus. A máxima 28 graus é o que aponta o Clima Tempo. Bom dia, meu amigo. Bom dia, minha amiga. 5 horas 40 minutos.
1: Bom dia, Titio Falcão.
0: Opa, bom dia.
1: Bom dia, Titio Falcão.
0: Bom dia. Alô, Zé Cutia. Alô, Zé Cutia. Bom dia, Zé Cutia e Dona Elisângela.

0: cacau tá de R$215 na Bahia, é o que aponta o mercado do cacau, hein?
1: Titi Falcão, fala a hora, hein?
0: Acesse o seu relágio pelo meu horoscópio, 5 horas 43 minutos.
1: Bom dia, Titi Falcão.
0: Bom dia, Juju.
1: Bom dia, Titi Falcão.
0: Bom dia, Renan. Meus amigos, um motociclista ficou ferido após uma colisão envolvendo uma ambulância no semáforo da Praça dos Cometas, no centro da cidade. O acidente foi registrado por volta das 3 horas e 50 minutos dessa quarta-feira, em um dos cruzamentos mais movimentados da cidade. Conforme relatos de testemunha, o motociclista seguia da rua Carlos Chagas e, ao acessar o cruzamento, acabou colidindo em uma ambulância que trafegava no sentido da Praça Cinquentenária. São 5 horas 43 minutos. O trem bom é dançar daquele jeito. Quem gosta de dançar daquele jeito é meu amigo Sil. Meu amigo Sil, lá do Morre Sem Vela. Será, hein? Será que Sil sabe dançar daquele jeito, hein?
2: Vai não.
0: Vai não, né?
2: Ele não vai não.
0: Olha, bom dia, Fal. Abençoado seja o nosso dia. Manda um alô aí pra nós, pra Rock, Galego, pro senhor Daniel. Também pra Problemático, o senhor Valdício, que estão lá no... Lá onde, rapaz? Lá na Lusitânia, Paulo, por gentileza, toca música de Limão com Mel. Um beijo aí pras crianças, Lucas, Cauê, Juju, Renan. Eita, Paulo, não posso esquecer da minha tia, não posso esquecer, né? Minha tia, Silvai. Sil, seu cafachorro. Cafachorro é cafajete com cachorro, né? Deus abençoe nós. Alô! Eliene Xavier, bom dia, Eliene Xavier. 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

0: Porque quando você tá dançando daquele jeito que a mulher é chata, ô, coisa ruim a mulher chata. É uma mulher chata.
1: Para com esse, não,
0: é verdade. É verdade. 5h46. 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Meninos, manda um beijo aí pra Dona Olinda.
1: Um beijo pra você.
0: Dona Olinda.
1: Um beijo pra você.
0: Ela trabalha na Agrocampo ali ao lado do Banco do Brasil.
1: Oi, minha amiga. Eu tava com saudade de você.
0: Aí, bom dia, Dona Olinda. Levantar pra fazer o café, Dona Olinda. 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Alô, João Carlos, bom dia, João Carlos. O meu amigo Fábio, a Dandara manda agradecer. Ela ouviu ontem, Fábio. Que dia você tá mandando alô pra Dandara, viu? É, essa bico grande não tá olhando o vídeo, não, é? Ora. Rapaz, você não fala assim com Dandara, que ela é bico grande, não, viu? Ora.
1: Titio Falcão, para de liberdade.
0: Aquela menina com fisanga.
1: Para com esse, Titio Falcão. É. Titio Falcão, o senhor vai apanhar, viu?
0: Ela falou que vai começar a dançar daquele jeito. Toma vergonha, mano. Toma vergonha. 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Alô, Léo, alô, gordurinha! 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
3: Bom dia, Falcão. Escuta, é de Clay da Rua, 19 de abril. Ontem ficou sem, né, Falcão? Fez uma faltazinha.
0: É, rapaz, viu?
3: O Falcão queria ouvir qualquer música de Chiclete com banana aí.
0: É, né?
3: Aquele forrozinho velho.
0: Olha.
3: Passa aí pra nós.
0: Olha só, Dicle, ontem foi por conta de problema na energia aqui, né? Ou na internet, viu, meu filho? Problema na internet aqui na rua, viu? Tem internet, não tem.
2: Fiz esse shot pra você.
0: 5 horas e 50 minutos. Léo Estaca Zero.

0: Eita, nós! 5:53. Ó, meu amigo falou, ele é barbeiro. Ó, barbeiro aqui tá se dando de bem, viu? Barbeiro aqui em Piauí tá cobrando 25, 30, até mesmo R$40, viu? De um corte de cabelo. Só no corte. Bom, valeu, meu amigo Alves. Um abraço, meu irmão, tudo de bom pra você, grande Alves. Vamos ver se eu lembro do Alves aqui.
1: Roda Bahia.
0: Lembro de você sim, lembro de você sim, aqui do Japumeirinha, viu? Um abraço, meu irmão, bom dia! Papo um cafezinho quentinho aí, hein? 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Esse é o licor retardo de bom, hein? 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Vem, meu amor!

0: Eita trembão, eita trembão. Bom dia, meu amigo, bom dia, minha amiga. Preparando o cafezinho aí? Oh, vontade de beber de cá, hein? Olha, bom dia, Falcão. Hoje é aniversário de Zezinho no Bom Sem Farinha. Alô, Zezinho! Também é aniversário de Isaac, o filho de Fábio da... O filho de Fábio do lanche no Japumeirinho, hein? Bom dia, Joel. Alô, Zezinho! Zezinho completando idade nova hoje, né? E também... Parece Isaac, o filho de Fábio Lanche. Sério? Aí no Japumeirinho, que beleza. Alô, Joel, um abraço, bom dia pra você, meu irmão. Você
1: precisa de alguém.
0: Homem forró.
1: Nesse forró você tem que ser.
0: Oh, vontade de dar uma apertada, viu? De manhã, tem que pegar a mulher, dar uma apertadazinha. Ela gosta, viu? Ela gosta. Pode apertar, meu filho. Aperta e vá no cangote.
2: Fala com esse,

Nós, bom demais. Meus amigos, você sabe qual é o maior produtor de maçã? Quem gosta de maçã, né? Pois é, o estado de Santa Catarina é o maior produtor de maçã do Brasil, sendo responsável por cerca de 52% e a 60% de toda a safra nacional, junto com o Rio Grande do Sul, que responde por cerca de 45%. Rapaz, Santa Catarina e Rio Grande do Sul, praticamente, né? Praticamente responde por toda a produção de maçã do Brasil, quase que 100%, né? Na sua totalidade. Oh, a maçãzinha é bom demais, né? Bom demais. Bom, agora eu quero te convidar para falar com Deus, viu, meu amigo? Vamos parar um pouquinho aí, tem que se apegar com Deus. Tem gente que só lembra de Deus quando tá na pior, né, meu irmão? 6 horas.

Pai nosso que estais no céu, santificado seja o vosso nome. Venha a nós o vosso reino. Seja feita a vossa vontade, assim na terra como no céu. O pão nosso de cada dia nos dai hoje, perdoai as nossas ofensas, assim como nós perdoamos a quem nos tem ofendido. E não nos deixeis cair em tentação, mas livrai-nos do mal.

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0: olha a hora, gente, olha a hora. Alô, meu amigo trabalhador, alô, minha amiga dona de casa, a fera que tá fazendo um cafezinho aí, hein? Ô, patroa, a fera vai brigar, hein? Vai brigar se o namorado ou então teu maridão chegar assim, chegar por trás e ele apertar, hein?
1: Para com isso, Titi Falcão.
0: Ah, não vai não, não vai não. Ela tá esperando é isso, hein? Ela tá esperando isso, essa danada gosta, ela gosta.
1: Titi Falcão, o seu hotel é lutrido, viu?
0: Opa, nós 6:07, 6:07 da manhã. Bom dia pra todos vocês, viu? A você que tá na minha companhia desde as 5 da manhã. Bom dia, bom dia, bom dia. Atenção, crianças, tá na hora. Atenção, menino.
1: Titi Falcão já tá na hora de pra escola.
0: Tá na hora de levantar.
1: Titi Falcão já tá na hora de ir pra escola.
0: Tá na hora, gente, tá na hora. Alô, meu amigo Pedro Marinho. Alô, Pedro Marinho, bom dia, Pedro. Alô, Edith, alô, Tica Marinho. Bom dia, Tica, bom dia, Tica. Bom dia pra todos vocês que estão na minha companhia. O trembão. Às vezes a gente divide, né? Às vezes a gente divide. Quem tá por aqui, Falco?
2: Falcão,
0: meu irmão.
2: Chegou na fazenda, comecinho, meu velho.
0: Olha o leite caindo, olha o leite.
2: Que Deus deu uma quinta-feira abençoada na presença do Senhor, meu velho. Uma alusão aí pra essa vaqueirama aí, corre de pedra, Xuxa, Cavolina. Dá alusão aí pra Beto, tem Procopio. Dá alusão aí pra Mário Celesteiro. Dá alusão pra vaqueirama de Itaúna. Dá alusão pra vaqueirama de Poarema. Dá alusão pra Marlon. Dá alusão aí nessa vaqueirama de Palmeirinha. Alô, turma, nós somos uma parceria, alô, meu velho.
0: Pra nós.
2: Deu uma quinta-feira abençoada pra
0: valeu.
2: Nós.
0: Valeu. Alô, quem Falcão. Tá querendo falar com você e perdeu o seu zap foi Mário Celesteiro, viu? Ele perdeu o seu contato, viu?
3: Beijo, já perdeu a graça.
0: Quem deve estar puxando o leitinho agora é meu amigo Guedes, lá na Fazenda Valdivino. Ô, meninos, manda um beijo aí pra Guedes.
1: Um beijo pra você.
0: Aí, grande Guedes.
1: Um beijo pra você.
0: Você também, meu rei.
1: Oi, meu amigo, eu tava com saudade de você.
0: Opa, valeu, meu irmão Guedes, obrigado, hein? Guedes deixou um leitinho lá em Balta Peceiro, que beleza, viu? Valeu, Guedes, obrigado, meu irmão. 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
3: Se pra nós dois ganhamos...
0: 6:09.
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0: 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Alô, Dona Grazi, bom dia. Alô, menina que ia quebrar a porta do Uno, bom dia. Bom dia, bom dia. Olha o trem bom retado, né? É o forró. Trem bom retado, né? 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Mandar um abraço aí pra Renatinha. Alô, Renatinha, bom dia. Cadê Cauê? Já tá acordado? 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Ô, licor retardo de bom!
4: Bom dia, Focão. Alô, pé. Bom dia, Deus abençoe. Dia, pé. Ótima quinta-feira pra nós todos. Manda um alô aí pra Fábio. Lourenço nos Boi, tá Marcelo na Fegã, Zé Bala, Sabiá.
0: Alô, Sabiá. Jane
4: Canelão, Tina no Santa Rita e Joca da Cerâmica. Valeu, Fogão. Passa a mulher aí de milionários, é rico, eu não te esqueci.
0: Fala em Joca. Manda um abraço aí pra Dona Roda, que é a esposa de Joca, viu? Dona Roda aí no Escadão. Alô, Dona Roda, bom dia. Olha, bom dia, Falcão. Deus abençoe o seu dia. Hoje é quinta. Quem falou quem foi? O Erenice Brandão, tá bragueada. A Glorinha, Glorinha.
5: Bom dia, Falcão.
0: Bom dia, Glorinha.
5: Os sabores estão uma delícia, viu? Tem vários sabores. 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
0: Valeu, Glorinha. Um abraço pra você. Dia de sábado, se você precisar, viu? Pra gente fazer aquela reposição. Tô aqui, viu? Tô aqui, Glorinha. Um abraço, Glorinha. Vamos pedir força a Deus e vamos seguir em frente. Olha, bom dia, Falcão. Chuva agora aqui. Tá chovendo, né? É o Jorge Bush. Alô, Jorge Bush, bom dia. Pelo menos tem Piauí tá dizendo que não vai chover, né? Piauí tá dizendo que não vai chover, viu?
4: Bom alô, dia, Falcão. Bom dia para meu todos. Irmão. Quem tá na Nova bom tá dia, bom demais. Velho. A Nova é só alegria. Tá dando uma chuvinha aqui, Falcão.
0: Tá, né? Olha aí. Poxa, parou, foi. Chovendo aí em Birataia, né?
6: Ô, Falcão, bom dia pra você e as crianças, Falco. Ô, Falco, que teve aqui foi o vaqueiro, viu? Tá bem cambiado, não tem como dar as férias pra ele, não.
0: Ô, rapaz.
6: Ô, Falco,
0: homem novo, Jesus, né, rapaz?
6: Abençoe a professora Loura,
0: homem
6: Paulo.
0: Homem novo, rapaz.
6: Pangor, Pedro Marinho, Ivo Vaqueiro, Vaqueiro Vinaves, Zé Paulo, né? É Fábio. Ô, Fábio, obrigado, Fábio. Viu esse carinho lá no restaurante, viu? É Pé de Lixa, Léo, a esposa, Levi e Dana Bela Nil. Todos Dona aí, o vídeo, viu, Falco? Convida aí pra vir aqui no restaurante comer o feijão tropeiro do Torresmo com Quento. Oh. O restaurante caiu na graça do povo,
0: aí,
6: viu,
0: meu rapaz.
6: É, rapaz. E Paulo, o Paulo.
0: Também tá com atendimento Loura, top.
6: De novo, nego.
0: Não, Paulo valeu, come Paulo. Demais, viu? Paulo come demais. É por isso que tá barrigudo, viu? É por isso que Paulo tá barrigudo. Paulo, minha tia, com aquela barriga.
7: Esse daí não vai nem empurrando.
0: É, né? É.
8: Bom dia, Fábio. Bom dia.
0: Ó, rapaz.
8: Manda luta Eduardo Damiano. Gilmar, Bruno Machadinho, Painha, Alisson, Luan, Tesourinha, a professora Loura, nós falando nos Boi, manda música aí, sem pareia.
0: Valeu, meu irmão.
8: Bom dia, Falcão.
0: Ô, meu velho, bom dia.
8: Valmir, o tio Vita. Do Lucas do Cauê.
0: Aí, tio Bita aí, ó.
8: Dá eles pra ir pra escola.
0: Tio Bita aí, rapaz.
8: Sil.
0: Tá vendo? Tio Bita homem.
8: É Rock. Todos do Morre Sem Vela. E também Josuel, Dona Lourdes, Teto. Aqui da região dos Hilários.
0: Tio Bita aí.
8: Maria, rapaz. Minha esposa. Mandar um alô pra todos eles.
0: Alô, tio Bita, alô, tio Bita.
7: Esse daí tá igual a caranguete, tá dando pra trás. E o frio encoeu tudo.
0: Não fazem com o tio Bita não, viu? Fazem com o tio Bita não. Meus amigos, a AgroLink é uma fonte também que traz as informações pra gente. A AgroLink diz que o boi gordo de Jequié caiu pra R$305 arroba. Porque na verdade o boi gordo tá caindo, né? Em nível nacional. Caiu aqui pelo CPEA, caiu aqui pra R$345,10. Já acumula uma queda no mês de menos 2,64%. Então, se tá caindo assim em nível nacional, claro que vai cair aí na cidade, né? Olha, vou falar em apertar. Vou até dançar um forrozinho aqui, viu? Mas Dona Liz, ô Dona Liz! Dona Liz gosta de dançar. Eita, forró bom, viu? Eita, nós! A bombazinha, um triângulo, né? Alô, Zé Paulo, bom dia, bom dia, Zé Paulo, bom dia, bom dia, Zé Paulo. Opa, nós! Alô, Dona Liz, bom dia, Dona Liz. Alô, Pedro Marinho, tá na escuta. Pedro Marinho, um abraço, bom dia pra você, meu irmão.
9: Tome, chá!
0: Mas tomei um cafezinho aí, né? No fundo de Pedro Marinho. Fala em cafezinho, manda um abraço aí pra meu amigo Luciano Padeiro. pãozinho retalho de bom, viu, Luciano? Vou te falar uma coisa, viu? Um retalho de bom. Alô, dona Martinha. Alô, dona Martinha. Já deu um remédio aí. Luciano Padeiro tá tomando chá de picão. É, que diz que... Pode... Não, porque tá sabendo, viu? Aquele Luciano tá na Requenguela.

0: Eita, nós dois de Valdantas, rapaz, vai ter aí um forrozinho, o Arraiá da Cobra Morta. É meu amigo Gene da ambulância. Ele mora ali na Batateira e vai fazer o Arraiá da Cobra Morta lá no sítio. Por que, Falco, Arraiá da Cobra Morta? Ele tava me explicando, né? Por conta que ele matou muita cobra lá, né? Aquelas cobras não tem jeito, tem que matar, né? E ele... Gene manja de pegar cobra, viu, velho? Pega na cabeça mesmo. Gene, aí ele vai fazer... É o aniversário dele, na verdade, né? É domingo. Aniversário dele é... E o nome da festa é o Arraiá da Cobra Morta. Ô, Bal! Você vai, viu? Vai no Arraiá da Cobra Morta, porque tu...
1: Morreu, já era. Tem que tomar viaga.
0: E Gene, hein? Não vou perguntar ali, não. Tu é doido. Gene, ele tá fazendo aniversário. É Gene, viu? Gene ali, Gene da ambulância. Ele tá criou, rapaz, o Arraiá da Cobra. Ele mandou pra mim um cartaz. Uma bexiga de uma cobra com a cabeça despencada. Ele

aí, quem pediu foi Ed Clay. Ô, meu irmão, um forrozinho desse, você tomando o licor saboroso da Glorinha, e você com a nega, aí você pode acochar, viu? Ei, você já viu o arraial da cobra morta? É de gene. Gene da ambulância. Ele vai fazer aniversário, rapaz. É agora domingo. E eu cheguei lá, ele vai, tu tá convidado pro arraial da cobra morta. Eu pensei que tinha alguma coisa a ver, né? Mas não, velho. Porque ele lá, você sabe que esquite quando você chega, tem muita cobra, né? Ele vai limpando. E gene é profissional de matar cobra. Ele pega na cabeça, enforca a bicha. Aquele gene é malvado. Ele já era malvado também, vou te falar, viu? Lá no sítio a gente matou muita cobra também, viu? Matou muita cobra. Porém, eu botei o nome do sítio Rola Morta, porque o gato matou a rola. Por isso. E eu vou, viu, Gene? Eu vou no arraial do rola. Não, no arraial da cobra morta. É duro. Ele mandou o cartaz pra mim, rapaz. Eu cheguei numa cobra mesmo. Uma cobra morta. Rapaz, eu vou, né? Porque. Eu vou lá no sítio da professora Vilma. Sítio da professora Vilma. Rapaz. Depois você pergunta aí, viu, Bal, se você pode ir. É claro, né? Com o nome desse você pode ir, viu? Você, meu amigo Jean. Meu amigo Jean do Quintana do Nelco, viu, Jean? 6h23.

Trembão, 6:25. Amigo Zé Paulo falou que nesse negócio de cobra morta. Ah, Zé Paulo, porque você não tem sítio. Não tem jeito não, meu filho. Se você tiver sítio, vai ter cobra e você não vai deixar ela viva, né? Não tem jeito, tem que picar o pau na cabeça. Picar o pau na cabeça. Ah, meu amigo Luciel Pedreiro, olha, bom dia, Falco, tô ligado na top. E Rogério da Verdura também, tia Lourdinha, pé de liça, e dona Léo, Luciel Pedreiro, um abraço, Luciel. Homem forró, 6:25. Aumenta mais o volume do rádio pra acordar as crianças, viu? Nada de acordar, meninos, acordar pra ir pra escola, crianças.

0: em segredo. Vamos casar hoje mesmo na fogueira de São Pedro. O sanfoneiro tá tocando, vamos esperar dançando no casado Santo Antônio.
1: Opa, nós é hora de ir embora. Bom dia, Falcão, as crianças, Juju, Renan e todas as crianças e todos que estão na escuta do programa musical sertanejo. É Anderson do Tingui. É uma quinta-feira abençoada pra todos. Um abraço, meu irmão. Tudo de bom pra você, viu? Tudo de bom pra você. Ô, oh, a princesa Luísa, já tá pronta pra ir pra escola. Um abraço, Luísa. Vamos pra mais um dia. Ó, um coraçãozinho na perna aí. Aí sim, viu? Um abraço, princesa Luísa. Um abraço, hein? Tem que estudar mesmo, hein? O caminho é esse aí. Um abraço pra dona Renilda. Também pro seu pai Edson, tá bom? Vai embora, porque a gente já tá por aqui, meu irmão. Gente tá por aqui, gente tá novo. Ele falou que ele vai pro forró do outro gene, né? Gene da ambulância. O arraiar da cobra. A cobra morta. As cobras, não sei não. Sei não. É, vai, meu irmão. Vai, porque a professora Vilma vai estar lá também, né? Tá na organização também. É porque a professora Vilma é esposa de menino de gene da ambulância, rapaz. E é no sítio deles lá. Oxe, ele já fez o cartaz já, convidou todo mundo. O arraiar da cobra morta. Falta terceiro, vai ser o primeiro a chegar. Falta terceiro. Ali, meu amigo. Volta terceiro.
2: Esse daí, só tá o pó da raviola.
1: E meu amigo gênio da ambulância.
2: Esse daí, não vai nem empurrando.
1: Não pergunta nada sobre mim não, porque o velho tá... Vambora, menino.
3: Tchau, tchau, um beijo.
1: Tchau, tchau, gente.
3: Tchau, um beijo. Até amanhã, se Deus permitir.
1: Opa, beijo no coração. Vem agora o Jornal da Manhã com a Jenny Foda pra deixar você muito bem informado. Tchau, tchau, gente. Eu vou pra Igaporã. Eu vou pra Ibicuí, vou pra Igaporã.

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0: Agora são 6 horas 37 minutos. Bom dia, hoje quinta-feira, dia 21 de maio de 2026. E estamos começando mais uma edição do Jornal da Manhã. Vamos conferir as manchetes que serão destaques no programa de hoje.
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0: Acidente entre duas motocicletas deixa motociclista ferido na BR-420, trecho no urbano de Mutuípe. Motociclista fica ferido após colisão com ambulância no semáforo no centro de Ipiaú. Dois policiais civis são mortos por colega dentro de viatura. Quatro PMs são presos em investigação sobre sequestro de jovens em Teixeira de Freitas. Mototaxista de Ubaitaba é morto a tiros na zona rural de Itacaré. E mais, ex-candidato a vereador encontrado morto com sinais de execução dentro de carro em Trancoso. A ANEEL aprova a devolução de 5,5 bilhões e garante desconto nas contas de luz dos baianos. Essas e outras informações, a sua participação em nosso zap 88068468. Está no ar mais uma edição do Jornal da Manhã.

0: Agora são 6 horas e 39 minutos, 6h39. Vamos agora trazer aqui a participação de Falcão, trazendo informações do preço do boi gordo, previsão do tempo e a cotação agrícola. E aí, Falco, bom dia.
1: Fala, Gênio, grande abraço, bom dia para você, bom dia para todos que estão em casa e um bom dia mágico especial para as crianças.
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1: Previsão do tempo. O Climatempo informa que em Piauí o sol nasceu às 5 horas e 52 minutos. Está previsto aí para o pôr do sol às 17 horas e 18 minutos. Hoje, sol com muitas nuvens durante o dia, período de céu nublado, à noite com muitas nuvens. O Climatempo está dizendo que não chove, hein? Pelo menos em Ibiraté caiu uma garoazinha, em Santa Terezinha, mas em Piauí está dizendo que não vai chover. Temperatura varia, a mínima 19, a máxima 28 graus.
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1: O gordo pelo CPEA, ele vem caindo de preço, né? Tá em R$345,10. Já acumula uma queda no mês de menos 2,64%, é o que aponta o CPEA. Bom, a AgroLink, que é uma fonte também que a gente pega, tá dizendo que o boi gordo em GQE caiu para R$305. Arroba. O cacau em Piauí, segundo o mercado do cacau, o cacau caiu aí para R$215. Arroba.

0: o Falcão ontem devido a um problema aqui na... um poste aqui, não tivemos o Jornal da Manhã.
1: Na verdade, não foi nem um poste, é a rede de internet.
0: Mas você viu,
1: acho que pegou fogo aí,
0: Tem ali jogado no meio da
1: rua? Acho que pegou fogo aí, né? Em algum
0: pegou,
1: poste,
0: pegou aqui, ó. Nesse aqui de frente.
1: Isso, por conta disso, danificou essa rede toda aqui, meu amigo. A noite ficou sem energia, mas estabeleceu. Mas a internet, ela demorou um pouquinho pra voltar. Também quando eu cheguei, eu não sabia, eu vim fazer o programa, né? Ninguém avisou, né? Deveria ter avisado. Vim fazer o programa, rapaz, quando eu cheguei aqui, que eu ia saindo, os profissionais já estavam aí na atividade já, nem no escuro,
0: hein?
1: No escuro.
0: Agora sim, gente, olha...
1: Que aqui, na verdade, só funciona com internet.
0: Essa internet não funciona. Agora sim, pessoal. O pessoal da internet aí faz um trabalho muito bom. Nós somos agradecidos pela internet, né? Porque sem internet não tem como nada funcionar praticamente. Mas essa fiação que está jogada aqui no meio da rua, aqui na rua Juraci Magalhães, o negócio tá feio, viu? O negócio aqui tá feio. E outra coisa, eles pagam, viu, Falcão, pra usar o porte, viu?
1: Acho que é R$8.
0: Eu acho que é R$8 por porte.
1: É.
0: Rapaz, Coelba é bom demais. Coelba, o facão da Coelba corta de todos os lados, viu? Come tudo.
1: A Coelba falou que é feio, né? Fica uma visão feia. Pra cidade realmente fica. Fica pra todo quanto é lugar. Mas aí quando paga, pode, né?
0: Não. Pagou?
1: Pode.
0: Não
1: aqui
0: paga.
1: No Brasil tudo é assim, não pode. Aqui no Brasil tudo é assim. Você não pode criar um pássaro. Mas se você pagar uma anilha, pode.
0: Pode.
1: Você não pode tirar areia.
0: Mas
1: se você pagar, deve ter alguma taxa ambiental. Você pagar, pode.
0: Não pode tirar madeira.
1: Mas se você pagar uma taxa.
0: Pode. No Brasil também não pode matar, não. Mas quando você mata, que você vai lá e paga, alguns que tem condição de pagar, paga o valor alto, sai, mas aí já se torna poder, né?
1: Mas é totalmente diferente.
0: Não, porque eu tô falando...
1: Nada a ver uma coisa com outra.
0: Você entendeu, você
1: eu
0: entendeu.
1: Sei,
0: não tem
1: nada a ver.
0: Então, eu digo o seguinte, que se o cara não tem, o pobrezinho que não tem a condição, vai ficar na cadeia lá e tem que ficar mesmo porque cometeu algum crime, mas em alguns casos o cara planeja porque sabe que a fiança, pelo crime que ele cometeu, pode. É isso que eu tô falando.
1: Você não pode vender cigarro, mas se você pagar...
0: Pode sim.
1: Rapaz...
0: Quem
1: manda é quem tem.
0: Quem manda é quem tem. Pronto, então você entendeu o que eu quis falar. Porque, por exemplo, falando nessa questão aqui, tem um caso aí de 5 jovens, 5 bebezinhos, que eles maltrataram um morador de rua. Eles maltrataram, fizeram filmagens e postaram, né? Aí o que que acontece? Com isso, houve uma repercussão. E aí, meu irmão, muitas coisas só vai à frente quando se faz aquele burburinho, né? Enquanto tá ali, não. Houve uma repercussão e pronto. Eu sei que a justiça foi pra cima e tal, tal. Só que os meninos são filhos de empresários. Olha, a condução de quem comete um crime, a depender do seu grau de conhecimento, do seu grau financeiro, quem são seus pais, se é filho de A ou de B, de C, é diferente, viu, Falcão?
1: Claro.
0: Totalmente diferente.
1: Você viu aquela questão daquele cachorro, do cachorro que os meninos mataram lá na... Me esqueci o nome da cidade, você viu? O cachorro, mas é todos filhos de papai.
0: Sim, eu também teve esse caso também.
1: Mandaram pra Disney, na Disney não ficou sabendo, a Disney ficou sabendo, tirou os meninos de lá, não queria. Mas quando é filho de papai, o tratamento já é outro mundo, né?
0: E assim, quando se é uma expressão aqui bem popular, um pobrezinho, aí a situação repercute mais. Mas quando é filho de A, de B, de C, de empresários, de político de grande escalão, aí a coisa muda, né? Infelizmente, esse é o quadro do Brasil. O Brasil é um país, gente, que, sinceramente, o grande problema desse país aqui é o sistema corrupto que nós temos aqui implantado, impregnado no sistema. E também as injustiças que aqui acontecem. Se nós não tivéssemos isso aqui no Brasil, ou tivéssemos com menos frequência, a gente teria um país muito bom, viu, velho? Muito bom mesmo. O Brasil tem tudo, Falcão. O Brasil tem belas praias. O Brasil tem belas cachoeiras. Entendeu? O Brasil tem belas matas, floresta. Entendeu? Cerrado, Caatinga, tudo. Aqui tudo que planta dá. Mas, infelizmente, a gente vai vivendo há muito tempo já com essa forma de conduzir as coisas. É horrível isso. Mas vamos que vamos. Falando em trazer informações, Falcão, olha só, um ex-candidato lá em Trancoso foi morto. Um ex-candidato a vereador foi encontrado morto com sinais de execução dentro de carro em Trancoso, tá? Daqui a pouco também vou trazer informação da ANEEL, que vai devolver 5,5 bilhões e garante desconto nas contas de luz dos baianos. Vamos ver, né? Eu tenho até medo disso, hein, Falcão? Eu tenho medo disso, viu? E outra coisa que ontem balançou aqui as páginas e informações foi o acidente com a caçamba que atingiu veículos estacionados na rua Olavo Bilac. Lembra do que nós falamos, que aquela rua é apertada? Lembra? Falamos aqui há alguns dias. Ressaltamos aqui a importância daquele pessoal que gosta de comer um acarajézinho gostoso ali, não ficar ali. Lembra que nós falamos isso aqui? Pois é, foi essa rua aqui que é a rua que a gente falou, que é a rua Olavo Bilac, né, Falcão? Rua Olavo Bilac. Então é bom, já aconteceu isso aqui com esses carros. O dono da caçamba estava trabalhando, ele jamais iria fazer aquilo de propósito. Porque sempre tem uns que dizem, ele não viu não, ele é cego, é? Será que ele não viu aqueles carros ali? Você dirige uma bicicleta, às vezes você bate em alguém, enquanto mais uma caçamba. E aí o que acontece? O carro deu uma assim, ranhou um pouquinho a pintura, sabe, Falcão? O carro ranhou, legal mesmo a pintura. Tô vendo aqui a foto aqui agora, rapaz. Ranhou legal a pintura, viu, Falco? Uma rua daquela apertada aí, agora tem que ter o máximo de cuidado pra estacionar e ao mesmo tempo chamar a atenção aí, porque tem que tomar uma providência com aquela rua. Essa porta aqui danificou, Falco. Essa aqui já era. Essa porta aqui danificou.
1: Foi um estrago, rapaz. Aí não pode ter estacionamento. E principalmente a gente não está sendo contra, assim, de uma maneira assim, as pessoas que usam aquele espaço para trabalhar, né?
0: Mas não.
1: Ali pode acontecer um acidente.
0: Segurança porque, assim, em primeiro lugar.
1: Na hora que a pessoa está retornando para casa, o fluxo de veículo em todas as ruas de Piauí aumenta, você sabe disso.
0: Bastante.
1: Ali aumenta também, né? Então, assim, já pensou se uma pessoa perder um controle de um veículo.
0: Falta um freio ali, velho.
1: Falta um freio porque pode faltar, entendeu? E ir de encontro aquelas.
0: Ah, gente, mas se faltar
1: freio. É ali que se prepara o acarajé. Se
0: romper, né, uma barra de direção, é ali. Romper uma barra de direção, o que acontece? Oxe, o carro acontece. Porque romper a barra, claro, de direção, o Falcão já era.
1: Claro, claro, o carro perde freio, claro. E de repente pode acontecer o pior, né?
0: A gente tá falando aqui, aí tem pessoas que falam assim.
1: Ninguém tá pegando birra pra brigar com
0: ele. Não, mas já sabe que tem gente que tá falando assim.
1: Aqui em Piauí, meu amigo, que acontece aqui em Piauí, que no tempo de Zé Mendonça. O pessoal tinha Zé Mendonça como ruim. Não, mas ele queria deixar a cidade arrumada. Esse negócio de pegar a mesa e colocar em cima do passeio. Tem gente que coloca a mesa em cima de passeio. Entendeu? Tá errado.
0: Ah, eu tenho outra situação pra tratar aqui. Aproveitar aqui muito. Se bom você ter falado isso aqui, ó. Ali na praça Salvador da Mata.
1: Sim.
0: Ali tem um estacionamento e em frente tem um mercado. O nome do mercado, meu Deus, é bom de preço, bom demais. Aquele mercado ali.
1: Preço.
0: Só que ali tem um estacionamento de uma farmácia e na sequência tem dois bares ali.
1: Isso.
0: Tem dois bares ali. Se estacionou o carro ali, a mulher não gostou não, viu?
1: Aí, mas no bar?
0: E dela? No bar. Não gostou não. Ela não gostou. Ela não gostou. Não me disse nada. Mas eu tava dentro do mercado comprando um negócio lá e assim.
1: Muita coisa
0: que eu fiquei observando. Ela não gostou não. Ficou provocando de carro e fazendo gesticulando pro carro, ó. Gesticulando pro carro. Aí assim, gente, Ipi é uma cidade que, como eu falei com o Itaibó aqui, é uma cidade pequena, Falcão, onde tem um fluxo de carro muito grande. Então se todo mundo chega e coloca um cone, coloca isso, coloca aquilo, fica difícil. E se tratando aqui, ó, da 2 de julho pra baixo, aí que o cerco aperta. Essa semana, pronto, cheguei aqui, ó. Centro Comercial José Mota Fernandes. Tive que resolver uma questão. Eu fui com um carro da prefeitura, um carro oficial da prefeitura. Não tinha um lugar para estacionar, não sei aonde, em frente a uma distribuidora. Ali que eu compro material. Peguei o carro e estacionei. Não me falaram nada, que tinham dois cones marcando, demarcando o local. Não me falaram nada, beleza. Mas nós estamos vivendo aqui, nós estamos disputando espaço, porque nós temos poucas vagas aqui, porque a cidade é apertada por dois rios. Tem problema. E também temos muitos carros na cidade. Moto à vontade. Todo mundo chega e compra uma moto, um carro. Aí, de vez em quando, aparece um jumento pelo meio da rua, uns cavalos, uns boi. Aí tem bicicleta. Tudo isso. Então, tá difícil, né? A gente precisa ter bom senso e começar a entender que o estacionamento não é seu, não é meu. é uso da população. Aí tem pessoa que chega ali e coloca cadeira. Tem aqui uma loja de tinta aqui, ó, que tava colocando cadeira. Botar uma cadeira lá, outra cá, senão uma lata de tinta lá, outra cá. E aí você ficava rodando, rodando. Todo dia que eu tava rodando ali pra resolver uma questão, não tinha vaga. Eu falei, rapaz, infelizmente vou colocar aqui. Cheguei entre a... O cara, eu falei, ô, meu amigo, me desculpa, vou colocar aqui, velho, porque eu não tenho onde parar, não. Eu tô pegado aqui pra resolver uma questão. Entendeu? Então, assim, a gente precisa ver o que tá acontecendo aqui. O trânsito de Piauí tá turbulento. Ontem eu marquei uma reunião com o Departamento Municipal de Trânsito para tratar de outro assunto, que é as vagas de em frente às unidades escolares, Falcão. Você chega nas portas das escolas, tem um monte de carro. Ninguém quer parar em faixa de pedestre. Semana mesmo, por pouco, uma pessoa não foi atropelada na faixa de pedestre ali na Lauro de Freitas. Na Getúlio Vargas, melhor dizendo, Lauro de Freitas, Getúlio Vargas. Então, assim, o trânsito de Piauí tá muito, muito, muito bagunçado. No quesito, eu quanto condutor. Porque, de certa forma, o Departamento de Trânsito também tá fazendo, sinaliza uma coisa, vê uma coisa, vê outra. Mas eu, quanto condutor, eu não tô conseguindo ter a educação suficiente. O cara parar um caminhão em cima de um passeio é difícil, não é não? Ontem, vindo da Lauro de Freitas, ali em frente ao nosso amigo índio, tem ali uma empresa de cacau, beleza, o cara tá trabalhando. Mas, Falcão, era 10 horas da manhã, o cara parou o trânsito todo pra tirar uma carreta de cacau ali dentro, e vai pra lá e vai pra cá. E o motor expresso que era meio barbeiro, sabe? Que ele ia e voltava. Eu falei, rapaz, agora virou estopor. Já tá tendo para e siga aqui, que é uma obra do DENIT, que vai nos ajudar. Então, assim, nós temos que dar nossa parcela de contribuição. Quando você tem a credibilidade que você tenta fazer a coisa certa, você tem como cobrar do jeito do setor público. Mas é moto por cima de passeio, e moto empina, e descarga roncar, e motoqueiro vem de lá pra cá, e passa pela direita, e vira uma confusão, e é bicicleta, é um menino empinando bicicleta, virou uma confusão. Olha você que mora fora de Piauí, que tô ouvindo o programa. Se você conseguir passar aqui em Piauí uma semana dirigindo aqui, sem bater em nada, nenhum carro, ninguém bater em você, pronto, você tá apto a rodar em qualquer lugar do mundo. Tô lhe falando, você está apto a rodar em qualquer lugar do mundo. Ontem eu fui lá, ontem também, fui lá na borracha de Peu, um abraço do nosso amigo Peu, João aí, fazer um serviço, né, pega um pneu, aí parei na borracharia, que é uma vaga. O rapaz veio, pegou uma Hilux, colocou em frente o carro que a gente tava. Aí eu falei com o motorista, bora, negão, bora ali, bora pra gente pegar ali a correria, que ontem foi um dia corrido. Quando a gente entrou, cadê o cara da Hilux? E ficou buzinando, né? A gente ficou procurando, porque ontem a gente teve a liberação de uns carros aqui. Danilo do Truque Centro, um abraço, Danilo, foi sair do conto com o carro na garagem, onde tinha um carro estacionado na porta da garagem, na contorno, não tive como sair. Então, o trânsito de Piauí tá um verdadeiro, desculpa a expressão, inferno. Tá uma bagunça. Você chega na rua, Avenida Contorno, tem as placas lá proibidas de estacionar. O cara chega lá e coloca o seu carro e vai fazer suas academias. Não tenho nada contra as academias. Mas tem que conscientizar essa população, esse povo, olha, não bote os carros aqui não. Bote do lado de lá, que o lado de cá não é proibido de estacionar. Aí o motorista me liga assim, gente, tem um carro pra mim, faz o quê? Eu falo, para no meio da rua. Pode trancar tudo. Tranca tudo, para no meio da rua, se não tem como passar. Vai passar por onde? Não, pare no meio da rua. Entendeu? É essa a situação, essa é a realidade nossa aqui. Imagina de quem é a culpa. A culpa é do condutor que tá vendo placas, tá lá proibido estacionar. Ele para o carro, deixa o carro lá. Isso não pode acontecer. Isso não pode. Aí depois ele vem com a cara de pau, a cara lavada, mandar mensagem nos grupos de WhatsApp, porque temos agora um bocado de especialista em WhatsApp, viu? Tudo formado pelo WhatsApp. Até Juninho, docinho, tá fazendo uma polêmica no grupo, ou querendo fazer, querendo que se aparecer, me desculpe, eu vou logo ser sincero, querendo se aparecer porque o pneu de um ônibus terceirizado da empresa que presta serviço ao transporte escolar, Falcão, furou. Não fura não. Não pode, olha, não pode furar nem o pneu. Não, careca não tava não. Não tava careca. Aí, Juninho querendo se aparecer. Então assim, na hora de dar sua passada de contribuição, de ajudar... poucos, mas não querem fazer a polêmica, querem crescer, se aparecer, povo bobo, abestalhado, procurar o que fazer, porque quem tem o que fazer não tem tempo de estar em grupo falando besteira. Vamos procurar o que fazer, vamos procurar um emprego, fazer alguma coisa, né? E outra coisa, olha, Ipiaú tá com uma gama de repórteres. Hã? Rapaz, tá de outro patamar, viu? Me poupe, viu? Me poupe. É o que, Falcão? Não, fale aí. Fala, Moreno, tá, você tá com medo do...
2: Não, não.
0: Hã? Por que você não vai falar?
2: Tô com medo.
0: Melhor evitar, né? Senão vai ser uma reportagem com seu nome. 6:58. Mas é verdade. Mas é verdade. Os caras andam na rua com o celular na mão. Uma sacola na rua. Aí, ó. A sacola. Eu sou repórter. Eu sou... Como é o nome? Outro lá. Influencer. Eu sou o quê? Só quer ser a partida que pegou São Jorge. Não, o São Jorge, o Santo Guerreiro Velho. Só quer ser a parteira que pegou São Jorge. Quer não se aparecer. Aí manda mensagem pra mim. Aí eu já sou ignorante, porque alguns acham que eu sou ignorante. Eu corto logo. Ô, velho, não é assim não, velho. Se toca, se ligue. Para de politicagem, toma vergonha na sua cara. Falo mesmo. Não vem pra cá com politicagem pra cima de mim, que eu não como. Se a pessoa chega, Falcão, faz uma reivindicação de algo que é válido, você vai entender, você vai correr atrás pra resolver. Mas vem com politicagem, com picuinha, não vem não. Independente de lado. Independente de lado. De lado A ou lado B. Eu não gosto disso. Você tá falando a coisa certa, eu vou procurar resolver. Mas um pneu de um carro furou, fizeram a maior polêmica lá. Aí, o pneu do carro furou. E não sei o quê, bucha de fósforo, blá, blá, blá, blá. Aí eu fui e falei assim, olha, quem quiser tirar alguma dúvida, esclarecer, procura o setor. Ninguém compareceu lá. Agora fica nos grupos, empreendendo pelos ouvidos, falando merda. Desculpa a expressão. Tem gente que a boca é igual privada. Só sai merda. 6:07 pontualmente. Eu vou intervalo comercial, Falcão. O recado foi
1: dado. Vamos nessa, deixa eu pedir. Eu posso pedir um negocinho, Ligeirinho?
0: Peça hoje.
1: Na rua do Campinho.
0: Ô, Dinho!
1: Ali depois da casa de Dona Biute, que é a autoridade. Certo. Autoridade ali, 96 anos, Dona Biute. Logo após a casa de Dona Biute, tem um poste que tá com a luz apagada, viu, Dinho? Oh. Depois da casa de Dona Biute ali, de Balta Piceiro, não tem de Balta Piceiro?
0: Sei.
1: Aí o próximo poste ali, tá com a luz apagada. E Dona Biute sai ali de noite e ela fica um pouco ressabiada, né?
0: Não,
1: 96
0: anos. 96
1: anos. E Dona Biute é uma mulher que tem muito dinheiro. Rapaz, vai ter vergonha, né, o dinheiro que a pessoa se aposenta hoje no Brasil, né?
0: Não, é muito dinheiro, não dá.
1: Tem que ter cuidado, viu, Dinho? Na rua do Campinho, conhecido também como Rua de Cidade Remanso. Depois da casa de Dona Biute, ali em Balta Piceiro. Tem um poste ali que tá...
0: Subindo a batateira, lá direito.
1: Tá escuro ali, viu?
0: Lá direito, né? É do lado da casa do Ambiúti.
1: É.
0: Olha, chegou aqui a informação aqui, ó. Bom dia, Gene, meu amigo. E nas escolas, por exemplo, ali no Santo Agostinho, que nó de pé, fecha uma rua ali, ó, pra pegar os alunos. Aqui também, em frente à prefeitura também, eu falo que eu passo ali direto. Eles param um carro.
1: Isso aí tá em tudo, já comerim também, na escola Maria Moreira ali, meu amigo. Tu vê ali na hora de pegar os alunos de Piauí que estuda lá, meu amigo.
0: E não buzine não, viu?
1: Meu amigo, tá uma parafernália que
0: não,
1: só. Viu?
0: Por exemplo, não buzine não.
1: Estaciona na esquina.
0: Você tá ali, meu irmão, esperando ir pra casa, pegar alguém, dar um socorro. Aí fecham tudo. Tem um estacionamento. Aí, olha só, tem um estacionamento normal, pan. Tem o lado direito, o lado esquerdo aqui, por exemplo. Aqui em frente à prefeitura, Que ali tem dois colégios, Nova Geração e tem o Colégio Batista. Aí o cidadão vem, ele faz fila dupla, ele para no meio da rua. Eles param no meio da rua. Atenção, Antônio Carlos do Taibó, porque essa situação já foi passada e, infelizmente, esse problema não foi ainda solucionado. Eles não têm a educação de parar, fazer o pare e siga. Em frente de escola, seja pública ou particular, tem que estar livre para o embarque e desembarque. Não é estacionamento, é embarque e desembarque. Quero chamar a atenção aqui da equipe da Nova Geração, organizar isso. Chamar a atenção também da Primeira Igreja Batista de Rio Novo, porque o colégio é linkado à Primeira Igreja Batista de Rio Novo. Organizar isso, porque se quando dá 11:30, Falcão, ninguém passa naquela rua. Vira um verdadeiro, como diz lá em Salvador, um verdadeiro fuzuê, um paranauê. Ninguém passa. Via única, via para desafogar as vias principais, é aquela ali. Já tem um monte de motos estacionadas do lado da prefeitura, que são dos funcionários, beleza. Carros estacionados, beleza. É estacionamento. Aí tem um estacionamento em frente às duas escolas. Aí vem a pessoa, chega no meio da rua, eles param. Então, assim, a gente precisa, de certa forma, organizar isso aí. Precisa organizar isso aí. Em frente à prefeitura ali, Falcão, tem uma vaga lá, ó. Vaga exclusiva para a Polícia Militar. Aí chega um bonitinho lá e para o carro. Mas a polícia não multa. A polícia não multa. Deveria multar. Essa é a realidade do trânsito de Piauí. Essa é a realidade do trânsito de Piauí. Quando os caminhoneiros não chegam aqui e param no meio da rua, entendeu? Para descer alguma coisa, descarregar alguma coisa. Isso é o trânsito de Piauí. Inclusive, ontem o Lucas. Aqui, já tava chegando coisa, ó. O Lucas mandou pra mim aqui, Falcão, ó, umas imagens de um determinado ônibus parado e atrapalhando uma via. Então chamar a atenção também do pessoal aí que tem esses carros parados pra resolver essa questão. Essa é a realidade do nosso município, não quesito trânsito. A população não ajuda. Beleza? 7 horas e 4 minutos. Vou intervalo comercial e volto já.

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0: Agora são 7:10, 7:10, trazendo informações aqui, olha, um acidente de trânsito envolvendo 4 veículos foi registrado na manhã de ontem, na rua Olavo Bilac, no centro de Piaúí, nas proximidades do supermercado de manhã. De acordo com as informações, uma caçamba acabou atingindo a lateral de um carro de passeio que estava estacionado na via. Com o impacto, o automóvel foi arremessado contra o fundo de uma picape estrada, que por sua vez atingiu a motocicleta também estacionada. Um vídeo, compartilhado nas redes sociais, mostra a sequência do acidente e os danos causados nos veículos. Nas imagens, é possível perceber que o carro de cor branca estava afastado do meio fio da rua, trecho considerado estreito por motoristas e moradores. Populares relataram que o veículo teria sido estacionado daquela forma devido à instalação de estruturas de madeira utilizadas na ornamentação junina da via, o que teria reduzido mais ainda o espaço para a circulação. A Polícia Militar foi acionada para registrar a ocorrência, organizar o trânsito e adotar as medidas cabíveis. Apesar do susto, não houve registro de feridos. Tá aí, essa informação. Aquela rua é apertada. Aquela rua é apertadíssima. Duas motocicletas colidiram na BR-420, na rua Lídio Santos, perímetro urbano de Mutuípe, por volta às 11h30 do dia de ontem. Em um vídeo que circula nas redes sociais, é possível ver o carro saindo da entrada para a ponte do Riacho do Mutum. Aparentemente, a motocicleta que seguia à frente parou para fazer uma conversão à esquerda. Nesse momento, o condutor que vinha logo atrás atingiu... iniciou uma ultrapassagem, melhor dizendo, e acabou colidindo. Possivelmente, ele não percebeu que o motociclista na frente teria feito a conversão, ou houve falta de sinalização, segundo o próprio condutor. O condutor da moto, Pop 100, é mototaxista. Ele foi identificado como Gilvandro Muniz Oliveira, conhecido como Van. A vítima sofreu um corte no pé e fraturou um dedo. Ele foi encaminhado para o hospital e está agora sob os cuidados médicos. Quem tá aí, Falcão?
1: Agora, deixa eu dar uma olhada aqui, velho.
0: Vamos ver aí, Falco.
1: É o Marcos, Marcos Martins. Ele trabalha também carregando criança de escola.
0: Oi, Marcos, bom dia.
2: Bom dia, pessoal da Nova. Quer dizer que vocês falam disso e da praça cheia de cone que o pessoal da logística das lojas coloca, vocês não falam nada, né? Tem que ver isso aí, que a praça fica inundada de carro, sendo os carros tudo o pessoal da loja. E outra coisa, eu falo isso porque eu levo o menino pra escola também. Ali não tem nem como parar direito na frente da escola, porque além do espaço ser curto, e a rua fica inundada de carros de funcionários da prefeitura. Entendeu? Que é o estacionamento da prefeitura. Então bora ver. A gente precisa trabalhar também.
0: O nome dele é como, Falcão?
1: Marcos Martins.
0: Marcos Martins, eu tô ouvindo, você tá ouvindo o programa de fundo aí, então você só quis ouvir aquilo que lhe interessava. Porque eu falei aqui, comecei falando aqui, eu falei de cadeiras, de lata de tinta, de cones que são colocados na porta de estabelecimento.
1: Sempre fala, né?
0: Eu sempre falo aqui. E outra coisa, um erro não pode certificar o seu erro. Se você para no meio da rua, você tá errado. Você, qualquer um, parou no meio da rua, obstrução de via é crime de trânsito, é infração de trânsito. Pode ser você, pode ser Gene, pode ser Falcão, pode ser a prefeita Larissa, pode ser o juiz, o promotor, quem quer que seja. Se parou no meio da rua e obstruiu via, é infração de trânsito. Entendeu? Aonde isso? Na porta do Santo Agostinho, do Colégio Aprovado, da Nova Geração, da PIB do Colégio Batista de Rio Novo, de colégios públicos também, tem a mesma coisa. Então, assim, não é porque a gente está vendo a coisa errada que eu vou ficar quieto aqui porque vai atingir, não. Nós estamos tentando aqui fazer com que a coisa funcione, seja corrigida, os erros, porque o outro lá fez tal coisa errada, para justificar o erro dele, vou cometer outro erro. Não é assim que a coisa funciona, né, Marcos? Não é assim que a coisa funciona. E pelo contrário, se você acompanha o jornalismo da Nova FM, especialmente o Jornal da Manhã, há muito tempo nós vemos aqui falando a respeito desses cones, falando desses espaços que são demarcados de forma irregular no centro de Piaúí. Falamos aqui também do acarajé ali, da mulher. Não temos nada contra. E pelo contrário, quando um pai de família está trabalhando, para mim é muito gratificante, é maravilhoso. Só que para trabalhar, tem que trabalhar dentro da legalidade. Eu não falei aqui ainda que vocês que conduzem carro de criança, às vezes não colocam assento nos meninos. Eles me vão em pé. Eu nem toquei nesse assunto. Entre outras coisas, outras questões. Porque eu não estou falando na questão do profissional. Falando da organização. Organização. Quem coloca cone no meio da rua para marcar espaço para A ou para B, está errado. Na porta de escola, é embarque e desembarque. Se alguém da prefeitura coloca na porta da escola para embarque e desembarque, está errado. Se alguém coloca juiz, promotor, locutor, radialista, pedreiro, pintor, na porta de escola, que é embarque, desembarque, estaciona carro, tá errado. Se você chegar e tiver, ligue um 190 e fala assim, ó, tá errado esse carro aqui, ó, peça para tirar, porque o rapaz da rádio tá pegando no pé da gente, tá parando no meio da rua. Tá parando no meio da rua, tá errado. Não tá não, Falco? Tá errado. Eu não sou contra a quem trabalha com transporte de criança, não. Jamais. É uma forma que você tem de levar seu pão de cada dia para casa, levar seu dinheiro para casa, sustento da família. Mas a gente precisa trabalhar dentro da legalidade. É igual mototaxista que anda de chinelo, tá errado. É igual motoqueiros que faz delivery que fica empinando a moto, tá errado. Tá errado. Se tá errado, vamos procurar consertar justamente para não dar margem para ninguém estar falando. Para ninguém estar aqui comentando, ninguém estar criticando, fazendo observações. Porque se você ouviu o programa desde o início... Eu falei o quê, Falcão? Nós falamos dos cones, Falcão? Cone, cadeira, lata de tinta, pessoas que fazem demarcação. Tá errado. Erradíssimo. Mas também, quem chega pra pegar uma criança na porta de uma escola e para no meio da rua, tá cometendo erro também. É um erro que vai levando você a cometer outros e outros e outros e outros. É isso que eu tô falando. 7:16, Falcão. Quem tá aí, Falcão? O Tonho do Táxi. Oi, Tony, bom dia.
3: Bom dia, Gene Souza, bom dia, Falcão. Os inteligentes acharam de fazer um evento aqui na Praça Rui Barbosa, onde em dias normais o trânsito já é caótico. Vem aqui mais tarde pra tu ver o futuqueiro que vai ser aí. Sendo que tem uma praça de evento que não dá 150 metros de onde eles inventaram de fazer esse evento. Tudo bem que faça o evento, mas venha pra cá, rapaz, onde tem a praça de evento, o povo vai, aí fecha uma rua no centro da cidade pra atrapalhar a vida de todo mundo aí. Pra atrapalhar a vida de todo mundo. Vem aqui, ontem de tarde, quando eles começaram, já foi uma molequeira da porra. Hoje vai ser pior ainda. E amanhã, tu vai ver.
4: De parar.
0: Oi, Tony do Táxi, obrigado pela sua participação. Olha, eu já tinha dito aqui e vou voltar a repetir. Essa via de acesso aí, em frente à igreja, por exemplo, não tô falando essa de lá não, Falcão. Falando da frente da igreja. Frente da igreja, gente, não tem como fechar isso. Ah, vai botar o parquinho, não tem como fechar. Nós temos aqui uma praça gigante, uma praça ampla, com palco fixo, com toda uma estrutura montada, só chegar e colocar o equipamento de som e a coisa acontecer. Então, nós temos que começar a cobrar da gestão que esses eventos aconteçam na praça de evento Alvo Jardim, Falcão. Não seria melhor não, Falco? A estrutura lá é melhor.
1: Claro, claro que tem que
0: fechar. Estacionamento.
1: Rapaz, não tem como fechar mais rua nenhuma de Piauí.
0: E outra coisa, com ali é ponto de táxi, né?
1: Com o fluxo de veículo que tem, meu amigo, os taxistas vão pra onde ali agora?
0: Ah, agora? Vão
1: pra outro, então, vocês estão aonde agora, hein?
0: Em cima da praça.
1: Não pode também, né?
0: Vai pra onde?
1: Agora não.
0: Estou falando assim.
1: Piauí, não tem como fechar
0: não
1: mais.
0: Não tem como não.
1: Nem aos finais de semana.
0: Esse evento é do Agro
1: às Chocolate? Às vezes fecha no final de semana, também tá.
0: Não pode. Rapaz. Você vem aqui na rua Castro Alves, não é isso? Castro Alves ali. Aí você vai, sentido ali, por exemplo, eu vou ali no exemplo, em sentido saque. Quando chega ali, tem uns cavaletes ali atrapalhando. Meu amigo, não pode não. Não pode não, de forma alguma. De forma alguma. O evento pode acontecer? Pode. Mas que se faça um evento em cima da praça, sem trazer prejuízos no fluxo de veículos que nós temos no nosso município. Não pode, não. Ô, Tonho, falar nisso, vocês estão aonde aí com esses táxis? Porque essa estrutura está sendo montada aí.
1: O desagregados.
0: Evento... Ô, rapaz, é mesmo.
1: Tonho tá desagregado. Não, Tonho, né?
0: Não, Tonho e os demais, né? E os demais. Não pode, não. Tem que, olha...
1: Esses eventos têm que ser na
0: e
1: praça.
0: E Piauí já não comporta mais esses eventos aqui na praça.
1: Então no parque lá, no parque de exposições.
0: Ah, mas o parque de exposições...
1: Eu tô falando que não pode ver no centro.
0: É.
1: Você não pode mais fechar a rua em Piauí.
0: Vamos pra Praça Álvaro Jardim. Vamos pra Praça Álvaro Jardim.
1: Pois é, que tá bem centralizado ali.
0: Bom, tem estacionamento à vontade.
1: Demais.
0: Quem vai chegar com seus produtos tem como chegar ali e fazer. Eu acho que a praça de eventos seria o melhor local.
1: Eu acho também que aquela praça Álvaro Jardim deveria ter uma segunda opção, um espaço para eventos menores, viu? Eu acho que deve ter. Porque você vai botar um evento pequeno ali naquela praça, quando você vai, rapaz, não deu ninguém por conta do tamanho da praça. Deveria ter um espaço menor, que seja coberto ou não. praia.
0: Então, trazer aqui uma concha acústica para 2.000 pessoas?
1: Rapaz, precisa.
0: Palco fixo.
1: A gente precisa de um visionário. O mesmo visionário que teve, que olhou para esse lugar aí, que aí ia fazer uma área de lazer, que o pessoal chamou de doido, você lembra?
0: Lembro.
1: A gente precisa de um visionário que se enxergue lá na frente.
0: Se a prefeitura desapropriar ali e me fizer a doação, eu faço uma concha acústica ali.
1: Desapropriar o que ali, rapaz? Com tanto espaço que tem ali.
0: É isso, me dá.
1: Olha a quantidade de espaço que tem ali naquela praça mesmo, de estacionamento.
0: Dá pra fazer.
1: No corpo da praça
0: já mesmo. Já pensou ali, naquele fundo, uma concha acústica?
1: Meu amigo, precisa, rapaz.
0: Fica massa, velho. Precisa. Ficaria massa.
1: Uma área pra eventos menores.
0: É porque às vezes nem todo evento vai botar 50 mil pessoas.
1: Claro que não, né?
0: Não é todo evento. O único evento que consegue chegar aqui beirando isso aqui é o São Pedro. Mas os eventos menores podem ser feitos num espaço menor. Bem lembrado, Falcão. Bem lembrado. Então assim. São questões que a gente já está tratando no rádio. Claro que o evento do Agro Chocolate é um evento espetacular, um evento que vai movimentar...
1: A gente não está criticando o evento.
0: Exatamente, deixar claro. Movimentar o comércio, você vê a movimentação, você vê ali exposições, isso aí movimenta a economia, tudo isso. E os olhares, né, de outros municípios voltaram para Ipiaú aumenta bastante, mas no quesito... Dessa questão do trânsito, é realmente ali é um negócio meio estreito, meio complicado. Eu já achei uma coisa positiva, Falcão. Quando a prefeita Larissa foi anunciar o São Pedro, que ela tirou da praça, porque justamente botava palco ali, fechava ali frente ao Banco do Bradesco. Tu lembra? Era um carro. Era estacionamento a menos pra.

0: Meu amigo, aquilo é dinheiro que sai do bolso meu, do bolso de todo mundo aqui, entendeu?
1: Bem ali lembrado.
0: Foi uma parte bacana. A economia pro município.
1: 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São 7 horas e 23 minutos, Falcão. Quem tá aí, Falcão?
2: É o pastor Eduardo.
1: O pastor Eduardo tá trazendo aqui uma mensagem para todos nós. Vamos ouvir.
3: Bom dia, gente. Bom dia, Falcão. A graça e a paz do Senhor Jesus esteja com todos nós, meu irmão. Que o Senhor assim abençoe essa cidade, os quatro cantos dela, que Deus cubra com sua mão poderosa, meu irmão, e carregue cada um de nós nos seus braços portentosos, meu irmão. Nos dá força aí para poder marcharmos, né? Vencermos mais um dia de vida na terra. Aqui em Provérbios 29, 25 diz: o receio do homem armará laços, mas o que confia no Senhor será posto em alto retiro. Glória a Deus. Olha aqui o que Salomão, o sábio Salomão, né? Rei Salomão deixou escrito para nós que nós não devemos assim esperar no homem, né? Mas que nós devemos sempre confiar no Senhor. Dele vem a nossa resposta, dele vem a nossa vitória, meu irmão. Que nós possamos assim continuar sempre buscando a presença do Senhor, né? Em oração, lendo a sua palavra, indo aos cultos para adorar a ele. E assim com certeza teremos uma vida abençoada, guardada por ele. Tá bom, meu irmão? Bom dia para todos. Um bom dia para essa cidade maravilhosa.
1: Valeu, pastor. O pastor Falcão tá com uma dúvida aqui. Ele vai ligar pro senhor pra depois tirar essa dúvida com o senhor aí, viu? Né, Falcão?
0: Não, é. Não, dúvida, não. Ele falou de Salomão, todo mundo destaca Salomão, né, na Bíblia.
1: Não, peraí, não fala.
0: Mais olha inteligente, você, não é?
1: Sabedoria ele teve,
0: vamos dizer. É do mais inteligente que teve, Salomão, e foi realmente.
1: Mas
0: né?
1: Cuidado com o senhor falar aí, viu?
0: Eu falo alguém, velho.
1: Não, sei você.
0: É Salomão que hoje.
1: Epa, para. Vamos.
0: Não, porque, não. Por que Salomão teve mil mulheres?
1: Mas, rapaz, aí agora pergunta pra
0: Deus. Quer dizer que Salomão podia.
1: Tu tem condições de ter mil mulheres?
0: Não, mas Salomão podia.
1: 700 mulheres,
0: eu acho que... Eu tô falando em relação ao pecado.
1: Não sei quantas concubinas, parece.
0: É, concubinas, né? Mil ao todo. Quer ver que naquele tempo não era pecado, não é? Eu não tô falando que agora o homem pode ter, mas aí todo mundo destaca Salomão.
1: Todo que mundo foi, não, Falcão.
0: E foi inteligente, todo realmente. Não, foi o mais sábio que a Bíblia destaca. Mas Salomão, rapaz, foi... Se fosse hoje, falava que era prostituição. Não era, não? Mas Salomão foi prostituto. Foi ou não foi? Porque se é hoje, você dá um desvio... Ah, prostituição.
1: Dá o quê?
0: Um desvio. Vamos falar um desvio, né?
1: Eu nunca vi falar essa... referente da ideia.
0: Mas Salomão teve 700 esposas e mais numa, as concubinas, totalizando mil. Aí não foi prostituição. Ah, rapaz. Aí todo mundo destaca Salomão. Foi sabido demais, viu? Cara, com mil mulheres, só as bonitonas, que não tinha nenhuma feia ali, viu? Não tinha nenhuma feia, Salomão bonitão, poderoso. É, mas, rapaz, eu não gosto de Salomão, não.
1: Que é isso,
0: não, rapaz? Gosto não, porque ele pode ter as mil mulheres e a gente não, né? Rapaz. Aí a papai, rapaz, a gente desviou.

0: Dizia que melhor, né?
1: Rapaz, você tá
0: Mas
1: demais.
0: Foi um homem sábio que a Bíblia realmente destaca.
1: Você está demais.
0: Não, eu tô falando a verdade. A gente não pode falar, não, é?
1: Não, eu tô falando que você está demais, é, não, tá... Você quer ter 1000 mulheres, é?
0: Não quero ter, não.
1: Você tem quantas mulheres?
0: Eu tô falando de ter.
1: Você tem quantas mulheres?
0: Eu? Casado?
1: Não, diz que no total, no balacobaco.
0: A gente não aguenta com uma.
1: Aí, porque. Mas, rapaz.
0: Eu tô falando porque quando uma pessoa desvia.
1: Moço, você tá, eu tô lhe perguntando, olha pra mim aqui. Olha pra mim aqui. Você tem quantas mulheres?
0: Eu tenho uma namorada.
1: Pronto, certeza?
0: Mas não tenho, não, né? É namorada.
1: Não, não é uma namorada. Você tem uma namorada. Você tem certeza que tá me falando? Você tem uma namorada só? Sim, sim. Só uma namorada?
0: Claro. Que me prove ao contrário aí.
1: Pronto. E por que, bichinha, você tá reclamando que Salomão teve 1000? Você quer ter 1000?
0: Porque hoje é prostituição, a Bíblia condena. A Bíblia condena a prostituição. E por que não condenou no tempo de Salomão?
1: Rapaz, você tem que ler Bíblia.
0: Salomão é destacado.
1: Você tem que ler. Por exemplo, isso foi outrora no Velho Testamento, correto?
0: Aí pode.
1: Calma, deixa eu explicar. Não foi no Velho Testamento? Você come bacon?
0: Por que você quer. Por que tem a ver o bacon com Salomão?
1: Eu tô lhe perguntando. Que a proibição de comer bacon, por exemplo, foi no Velho Testamento.
0: Eu queria ver.
1: Você tá querendo pegar coisa do Velho Testamento e trazer pra aqui, rapaz?
0: Com mulher, pai?
1: É porque. Entendeu?
0: Eu sempre fico
1: olha, com essa cuca na cabeça. Sinceramente, a sua namorada tem que ficar atento com você.
0: Eu sempre fico com essa cuca na cabeça.
1: Mil mulheres.
0: Eu sempre fico com essa cuca. Ah, porque hoje é adultério. Não, é adultério, né? É o desvio. Né? É ou não é? Ele agora tá.
1: O ventilador agora aqui põe algum gosto, Marcos Salomão.
0: É. Entendeu? Mas ninguém fala que Salomão foi adúltero.
1: Não. Aí é
0: você. Mas você tinha 1000 mulheres,
1: aí é
0: rapaz.
1: É você que tá falando.
0: Se não pode, rapaz.
1: Aí é você que tá falando.
0: Se não pode, rapaz.
1: Aí é você que tá falando.
0: E
1: tu lê Bíblia?
0: Então, pode casar, né? Ah, se for casado, pode, pronto.
1: Tu lê Bíblia?
0: Bem pouco.
1: Ah, bem pouco, tu lê Bíblia. Tu é tão corajoso que tu bota um áudio com a Bíblia no áudio. Pô. Você não lê.
0: Eu tô ouvindo.
1: Você não lê, não. Você ouve a Bíblia com o cara contando.
0: Eu ouço. Todos os dias, né?
1: Todos os dias. Tá bom. 7:28, 7:28, trazendo informações aqui, olha. Um motociclista ficou ferido após uma colisão com ambulância em semáforo no centro de Ipiaú. O motociclista ficou ferido após essa colisão ali na Praça dos Cometas, no centro da cidade. O acidente foi registrado por volta das 15:50, dia de ontem, quarta-feira, em um dos cruzamentos mais movimentados da cidade. Segundo relatos de testemunhas, o motociclista seguia pela rua Carlos Chagas e, ao acessar o cruzamento, acabou colidindo com uma ambulância que trafegava no sentido Praça do Cinquentenário. Ainda segundo informações de populares, o sinal do semáforo estaria aberto para a via em que a motocicleta transitava no momento da colisão. Pronto. O condutor da moto sofreu escoriações leves e recebeu atendimento de uma equipe do SAMU. A ambulância envolvida no acidente transportava uma criança para uma unidade hospitalar em Itabuna. Após alguns minutos aguardando a chegada do SAMU, o motorista da ambulância seguiu viagem. Conforme o Código de Trânsito Brasileiro, CTB, veículos de socorro e emergência possuem prioridade absoluta de passagem, mas apenas quando estão em serviço de urgente de atendimento e com giroflex, as luzes vermelhas e a sirene ligadas. Pois é. Assim, sabe? Mas às vezes, tem gente que tá ali no semáforo, tá com carro puro, vai até pra garagem, né, Falcão? E vai embora. Sabe? Que uma certa vez eu perguntei, até a polícia também faz, perguntei ao um comandante, ele falou assim, ô Gênero, porque quando você chega na unidade, talvez tenha alguma ocorrência para ser resolvida. Tá bom, tá certo. Tá bom. Né? Como é igual o Maracanã cheio de saída, a gente vai entender. 7:30, vamos intervalo começar, Falcão. E você larga suas polêmicas. Vamos intervalo começar e volto já.

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0: Agora são 7:36, 7:36, olha, trazendo informações aqui, esse caso aqui, Falcão, dos dois policiais civis que foram mortos por colega lá. Você viu a matéria, Falcão?
1: Rapaz, que negócio. Rapaz, vou te falar uma coisa, viu?
0: Estranho demais,
1: a humanidade tá doente. O cara, o policial que estava na viatura, você vai trazer a informação, mas o cara deu um surto psicótico. E o cara matou os dois colegas, velho. Que mundo nós estamos é esse? Que Deus me perdoe, mas que inferno de mundo nós estamos? Onde você está trabalhando,
0: rapaz,
1: tá com um colega ali, e aí você é executado com um tiro na cabeça pelo próprio colega, meu irmão.
0: Pois é, rapaz.
1: Que pernada de mundo é esse que a gente vive?
0: E um homem tinha, assim, não foi uma pessoa inexperiente da vida. O cara tinha 61 anos, pô. 61
1: anos.
0: Né?
1: E acabou matando os dois colegas que estavam na mesma viatura, rapaz.
0: Complicar a situação,
1: que
0: olha.
1: Mundo complicado, mano.
0: Complicado. Por isso que eu tenho falado sempre.
1: Quando a gente fala o mundo, a gente tá falando as pessoas.
0: Pessoas, né? As pessoas. Porque se você conseguir viver em paz, se você conseguir viver bem, visitando a natureza, vivendo a natureza, né, Falcão? Um ambiente de praia, um sítio bonitinho, ver os pássaros cantando, aí dificilmente você vai ter dor de cabeça.
1: Eu vi um curso psicótico de um neto que matou a avó. A avó tava dormindo, ele pegou uma faca e foi lá, furou no peito da avó. Surto psicótico também. Quem que vai esperar que vai ser morto pelo neto? Foi um surto psicótico do jovem ainda adolescente. 13 anos.
0: Rapaz, é complicado.
1: Rapaz, a humanidade.
0: É por isso que eu tenho dito sempre aqui, ó. Eu tenho que procurar, sabe o quê?
1: Sim, você.
0: Procurar resolver as questões que nós temos internas e mal resolvidas.
1: Aí precisa de um profissional, né?
0: Tem que procurar um profissional. Porque, gente, muitas coisas às vezes. Às vezes fulano tá com um problema de saúde mental, não tá em dia, Falcão. Ah, o que? Ninguém sabe, mas o cara sabe que tem alguma coisa ali dentro dele que não tá legal.
1: E principalmente pra quem trabalha na área da segurança pública, que a pressão a todo momento. Aí o cara, o cidadão sai pra trabalhar e não sabe se volta, porque vai lidar com pessoas. É, com pessoas de uma índole ruim, né? Você sabe disso. Então, assim, você nunca vai esperar que vai ser morto pelo próprio colega que tá ali no mesmo veículo. Meu Deus do céu, vai trazer informação aí?
0: Vou trazer aqui, Falcão, vou trazer aqui, porque é informação que pegou assim, assusta todo mundo, né, Falcão? Assusta todo mundo. Vamos lá. Olha, um policial de 61 anos, identificado como Gildate Góes, foi preso na madrugada de ontem, suspeito de assassinar dois companheiros de corporação dentro de uma viatura policial na cidade de Delmiro Gouveia, no sertão de Alagoas. As vítimas foram Iago Gomes Pereira, 33 anos, natural de Sergipe, e Denivaldo Jardel, 47 anos, natural de Pernambuco. De acordo com informações divulgadas, ambos morreram após serem atingidos por tiros na cabeça. A motivação do ataque não foi divulgada. Segundo a apuração de uma rede de televisão lá de Alagoas, os policiais retornavam de uma ocorrência quando o suspeito que estava no banco traseiro da viatura teria sofrido um surto e disparado contra os colegas. O crime ocorreu na rua Floriano Peixoto, no centro da cidade. E segundo informações do Corpo de Bombeiros, equipes de atendimento do SAMU também foram acionadas, mas ao chegar ao local já encontraram Iago e Dernivaldo sem vida. Gildate Góes foi preso em sua própria casa. De acordo com a Polícia Civil de Alagoas, ele apresentava falas desconexas no momento da detenção. Em depoimento, o suspeito informou que cochilou no banco traseiro da viatura e efetuou os disparos ao acordar, sem dar chance de defesa às vítimas. A Polícia Científica e o Instituto Médico Legal foram acionados para realizar a perícia e a remoção dos corpos. A viatura utilizada no crime também passará por perícia. Em nota, a Secretaria de Segurança Pública lamentou o ocorrido e manifestou solidariedade às famílias das vítimas. Rapaz, algo assustador. Algo assustador, Falcão. Agora,
1: rapaz, mas, na verdade, tudo aqui, abaixo do céu é assustador. Isso aí é assustador. Um ser humano, um adolescente que entra numa escola para matar crianças inocentes com espada, machada, facão, faca, é assustador. Você vai trabalhar, meu amigo, onde o próprio colega. Você nunca vai passar na cabeça que o próprio colega vai puxar a arma e vai te matar.
0: Aquele que poderia lutar em favor da tua vida, porque esse é o papel do policial, que é proteger a sociedade e proteger a si mesmo e os colegas, ele tirar a vida de dois.
1: A humanidade. Rapaz, é um humanidade tá tão, a humanidade, como a gente falou, a humanidade tá doente, que se você olhar a quantidade de pessoas que cometem suicídio, meu amigo, a cada 40 segundos. Olha, até mudou essa estatística. Mas tá nessa estatística aí de aproximadamente a cada 40 segundos uma pessoa comete suicídio.
0: Rapaz.
1: Imagine como tá a mente do ser, a mente do ser humano, meu amigo. Você nunca vai imaginar, rapaz, você tá com uma pessoa que a pessoa puxa a arma e mata sem chance de defesa.
0: Dispara o gatilho,
1: não é,
0: né?
1: Não é a primeira coisa que acontece, coisas dessa natureza, né? Não é a primeira coisa que acontece.
0: Temos um caso há uns dias atrás, após uma discussão, né? Um major tirou a vida da esposa, que era também policial. Um caso também de um policial militar discutindo com o irmão. Esse caso aqui foi na Bahia. Esse do major foi em São Paulo.
1: Discussão.
0: E aqui na Bahia, mas assim, discussão entre irmãos. Acontece todos os dias. Ele foi, puxou o gatilho, matou o irmão, depois tirou a própria vida.
1: O ser humano é tão esquisito, estranho, que o cara, porque descobriu que a mulher estava o traindo, o que é que ele fez?
0: Tirou a vida das crianças e tirou a própria vida. Entendeu? Assim, então, o que eu tenho dito aqui sempre, a gente fala aqui, é procurar resolver suas questões emocionais, gente.
1: Até hoje, sinceramente, eu não sei qual a finalidade do ser humano aqui na Terra. Eu não entendo. E ninguém vai me trazer essa explicação. Porque tem coisas que acontecem aqui. Ah, rapaz, isso aqui é um mar de sofrimento, homem. Só tem sofrimento. Qual a família que nunca passou pela perca de um ente querido? É. Seja ela de doença ou de mortes naturais ou assassinadas, tragédias. Você vai viajar aqui, coisa mais linda com a família, daqui a pouco acontece um acidente, morre todo mundo da família. Rapaz, pra manter, pra ter uma mente saudável aqui nesse mundo, meu amigo, é difícil, é complicado. Você vê as coisas acontecer e segurar, né, ter a mente saudável. Por isso que você tem que buscar a ajuda de um profissional. Porque, meu amigo, você não vai suportar. É difícil. A mente sendo bombardeada a todo momento. Tu pega o celular, tu entra nas redes sociais, a tua mente é bombardeada. É pessoas sendo atropeladas, pessoas sendo executadas. É tragédias. É matou não sei quem. É uma criança invadiu e matou a professora. Agora mesmo um adolescente invadiu a escola e matou duas professoras.
0: É, temos esse caso.
1: O mais recente. A gente sabe que tem outras também que invade usando espada, machada e mata a tua criança. Já pensou, meu amigo? Como é que a pessoa consegue viver em paz nesse mundo, sendo que mandou teu filho pra escola?
0: O que local que deveria ser seguro, né?
1: É, deveria ser seguro, mas ali entrou um outro ser humano que matou seu filho de golpe de machada, meu irmão, de espada. Então, pra se manter saudável nesse mundo, eu até hoje não entendo qual a finalidade do ser humano aqui na Terra. Sinceramente, é muito complicado. Mas vou seguindo firme aqui, tentando manter minha mente segura aqui, viu? Mas...
0: E cuidando da mente, né? Cuidar da mente.
1: É difícil. Não, sabe? Tem uma coisa que eu faço que me ajuda bastante. Tudo que eu faço, eu gosto. Tudo que eu faço, uma viagem pra praia, eu gosto. Se eu faço uma festa, eu gosto. Tudo que eu faço, eu gosto. Vou pra praia, tô no rádio, até que Deus tem me ajudado muito.
0: Amém.
1: Mas tudo que eu faço, eu gosto. Isso aí me alivia bastante. Renan também é outro porto seguro.
0: Renan
1: também é um porto seguro.
0: Então vai chamar a Renan pra ir pra praia.
1: Tudo que eu faço, eu gosto. Isso aí é o que me sustenta.
0: Amém.
1: Porque realmente é muito difícil. Quando tu abre aqui as informações, tu vê, a cada 40 segundos uma pessoa tira a própria vida. Aí, qual a finalidade do ser humano aqui na Terra? A dor é tão forte que o ser humano comete. O ser humano acha melhor sair desse mundo.
0: Que não é o caminho certo.
1: Claro, o caminho não é esse.
0: O caminho certo é você o caminho certo é você sentir algo, você está percebendo que não está legal, procura um profissional, desabafa com alguém, converse, expõe, verbaliza aquilo que está lhe incomodando.
1: E outra coisa, você fala.
0: Não se cale.
1: Você fala, isso aí é coisa do demônio, busca a Deus. Quantos pastores, quantas pessoas evangélicas cometem suicídio?
0: Não, não tem nada a ver com a questão. Olha, porque se fosse assim, é como você falou, padres, que também já aconteceu casos, não teriam feito isso, pastores também não teriam feito isso, outras pessoas de outras religiões também não teriam feito isso. Então, não tem nada a ver com a questão de porque o pessoal gosta de colocar a culpa no capeta de tudo.
1: Não, que na verdade também, a gente, todo mundo fica procurando uma explicação para tudo. A gente fica sempre procurando
0: explicações. A lacuna é tão grande, a dor é tão grande também de quem fica aqui que procura explicações.
1: Porque, meu amigo, é triste, velho.
0: Olha, no mundo, cerca de 1.900 pessoas cometem suicídio por dia. Porque representa aproximadamente uma morte de. É uma morte a cada 45 segundos.
1: Aumentou, porque era 40 segundos, aumentou para 45 segundos.
0: Estima que mais de 700 mil pessoas tirem a própria vida. Todos os anos. Essa é uma estatística
1: no Brasil aqui, né?
0: No Brasil, uma média de 38 mortes por dia.
1: Por dia.
0: É muita coisa também. É muita coisa. Então a gente precisa tratar desse assunto.
1: Imagina a quantidade de pessoas que vai morrer.
0: É. E tira a gente precisa tratar desse assunto. A gente não pode deixar isso quieto, né, Falcão? Você não pode deixar isso calado. Já tratar desse assunto. Esse assunto aqui, saúde mental, é fundamental. Eu acho que as unidades escolares, tanto no setor público quanto nos colégios particulares, devem ter saúde mental como um dos pontos a serem tratados na escola. Porque nós estamos com uma gama de jovens também, um número de jovens está muito depressivo, uma turma de jovens muito ansiosos, com síndrome do pânico, a gente precisa tratar desse assunto. E um conselho que eu dou sempre para você aqui, eu tô chato em falar disso, mas eu vou morrer falando isso aqui. Eu vou ser chato mesmo. Se você está assistindo alguma coisa, resolva tratar da sua saúde mental. Tá bom? 7 horas e 46 minutos, Falcão. Eu vou no intervalo comercial. Eu volto já.

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0: Agora são 7:51. Vamos trazer aqui a participação do nosso amigo Joelson Passos, trazendo as informações dos aniversariantes do dia. Oi, Joelson, bom dia.
1: Bom dia, meu amigo Gene, bom dia, Falcão, bom dia, ouvintes da Nova. Mais um dia, né? 21/5, hoje, graças a Deus, estamos vivos com os braços, as pernas e as mãos funcionando, dai graça ao Senhor Jesus. Gene, hoje é aniversário de Isaac, é conhecido como Isaac da Cocada, o filho de Fábio do Lanche, aí no Japumirim, trabalha no centro de abastecimento, é muito amigo da minha irmã Joelma e das minhas netinhas. Hoje é aniversário de Zezinho. Zezinho é irmão de Joilma aí na feirinha, Zezinho lá do Bom Sem Farinha, o tio de Rian. Hoje é aniversário de Júlia. Quem é Júlia? É a filha de Sônia e Ivanda do Lanche, lá no ACM. Erisvaldo, na Serra do Ouro. Hoje é aniversário de Ione do SAMU, a irmã do meu amigo Misca Potira. Essa é a esposa do meu amigo Gilmar, da Supermodas, né? Hoje é aniversário do meu amigo Dino. Dino é filho, é neto do saudoso professor Tatai. Alô, Dino. Feliz aniversário, meu grande amigo. Hoje é aniversário da minha prima, Cida, Cidinha, né? A esposa de Rafael, médico cubano. E Maridete, que é a esposa de Adilson Quirino. Um abraço, Gênio, um abraço, Falcão, que Deus ilumine e abençoe vocês. Bom dia, bom dia, bom dia. Matador de Onça hoje está descendo para casa, Belo Jardim.
0: Valeu, Joelson, muito obrigado pela sua participação, rapaz. Vamos estar em Belo Jardim, descendo para Ipiaú. Obrigado por tudo. Ele mandou aqui, que falta esse aí, Falcão? Ele mandou aqui agora, uma mensagem agora. Bom dia, que o seu dia comece. Tá bom, obrigado, Joelson, amém. Obrigado você, Joelson, pela sua participação. Quem tá aí, Falco, é o Carlos. Marcelo também não passei, não. Marcelo da Fazenda Guzmão, bom dia.
2: Bom dia, Falcão, bom dia, Gene. E aí, como é que tá vocês aí, tudo bem? Falcão, mas Gene, eu tô ligando pra vocês, mandando esse áudio pra vocês, pra tentar avisar a família de Tonho da Lagoa. Porque Tonho da Lagoa caiu do pé de coco e tá no hospital lá precisando de alguém. Entendeu? Eu não posso estar lá, minha mulher não pode estar lá também, a gente, todo mundo é culpado. É, a moça da assistência social me ligou lá do hospital ontem que era para ter uma pessoa para acompanhar ele, um acompanhante lá que ia mudar de setor lá. Tá vendo? Porque ele deu problema, deu. Ele me falou que faturou a coluna. Tá vendo? Aí se tem um filho dele aqui em Piauí, se tem um parente, para ver, ir lá no hospital para ver. É Tonho da Lagoa. Tá entendendo? Se tiver algum parente dele aqui em Piauí, pra ir correr lá ver. Tá entendendo? Ver o que faz com ele lá. É meio complicado o negócio dele. É meio complicado. Um homem com 65 anos vai subir em pé de coco, meu amigo. Pra que isso? Até de vender, comprar coco pra revender. Eu não entendo, não. Eu já tô tomando conta tem um cachorro lá na casa dele, eu tenho de ir lá dar de comer. Aí eu tenho de ir lá dar de comer, entendeu? Aí fica bem complicado. Já tô deixando meu trabalho aqui para ir lá dar de comer o cachorro dele lá. Eu não posso estar lá no hospital.
0: Obrigado. Valeu, Marcelo. Só corrigindo aqui. Marcelo Guzmão, não Marcelo da Fazenda Guzmão. Eu errei aqui. E chamar a atenção aí dos familiares do rapaz que tá no hospital. Tonho da Lagoa, pra dar uma chegadinha lá, viu? Tonho da Lagoa tá sendo atendido no hospital, porque é por causa de uma queda, devido a uma queda, né?
3: Também de 65 anos, você vai subir mais de pé de água,
0: rapaz.
3: Ainda mais pé de coco, né?
0: Pé de coco,
3: já tem muito tempo que eu não subo em nada, já subi muito de pé de
0: água. É verdade.
3: Não, é sério, eu vou subir em pé de coco, eu com 48 anos, eu vou subir em pé de coco, rapaz, tá, isso é pra gente que é novo.
0: Não, também não quero, não. É sério, não quero, não.
3: Não nada, meu irmão.
0: Tu não dá lindo. Certo pra mim esse negócio, não. Você escorrega, machuca, se machuca e tal.
3: Depois você sobe num pé de siliguela aí, né?
0: Tu é doido. Não dá certo, não. Vou, não. O Carlos Pereira mandou aqui a mensagem de áudio. Oi, Carlos, bom dia.
4: Bom dia, Falcão. Bom dia, gente. Carlos da rua, cara. Eu queria fazer reclamação sobre essa embase aí. Fica uma falta de água danada. Faltando água ontem. Fui trabalhar ontem sem água. Isso é uma vergonha da cara, soltar água. Quando for prender essa água aí, vem avisar. A gente trabalha, aí precisa da água pra fazer uma massa. E aí fica essa putaria da porra dessa embase aí, rapaz. Que molequeira é essa? E através lá também do Ribeirão do Félio. Falaram que tá passando a mata lá, mas tem que ir até na terra seca e botar cascalho, isso aí lá no Zé de Ota. Vem pra essa prefeita olhar isso aí também e botar esses porros pra trabalhar, meu irmão. Bom dia.
0: Ô Carlos, muito obrigado pela participação. Carlos, a equipe tá trabalhando, Carlos. Tá trabalhando sim. E outra coisa, a questão da água aí, faltou água ontem, você tá sem água hoje, tu não tem caixa d'água em casa não, reservatório não, vai lá no Lorlan, Casa das Pias, rapaz, aproveita a promoção e compra uma caixa d'água, um reservatório de 1.000 litros, no mínimo 1.000 litros, tá na promoção, rapaz, Mas Carlos fica guardando dinheiro, rapaz, guardando dinheiro.
3: Tocando.
0: E tocando, né? Ele faz isso não.
3: Ontem,
0: ele tá sem caixa d'água.
3: Prova que não tem uma
0: caixa. Exatamente,
3: aí. É. Passa lá em Norlan, viu?
0: Casa das Pias, aí em frente ao Colégio Militar.
3: É. Rapaz, ele deixa tudo lá de fora, né?
0: É, rapaz. O pessoal não mexe não, velho.
3: É bacana.
0: O pessoal confia ali. Até hoje eu não sei quem mexeu. Se alguém mexeu, ninguém mexe não, velho. É impressionante.
3: Também pra pegar uma pia daquela e sair correndo.
0: Não, mas o Falcão... Falcão, pro o Mão de Paca Viajeira, não tem isso não.
3: Mão de Paca Viajeira.
0: Ele pega, meu irmão. Ele carrega uma pedra, carrega o que for.
3: É, Joel,
0: falou. Aí, o Joel falou aqui agora, ó.
3: Que só sobe em pé de alface.
0: Oh, meu Deus do céu.
3: É, meu amigo.
0: Valeu, Joel. Muito obrigado pela participação.
3: Cuidado, viu? Hã? Aí a lagarta pode pegar ele, né?
0: Aquela lagar de fogo, né?
3: Tem onde fogo aí. Tem onde fogo aí que é Ave Maria. Se pegar a pessoa, a pessoa morre, viu?
0: Morre não, Falcão. Para.
3: Não, então Falcão. Você não manja negócio de lagarto.
0: Não,
3: tem um aí,
0: não.
3: Tem um aí, meu amigo. Para. Que a toxina dela é sério. Você começa mesmo? A colocar sangue pelo ouvido, pelo nariz, pela boca.
0: Misericórdia.
3: É, pelos poros.
0: Deus é mais.
3: É, tem lagarta que é.
0: Tu é doido, eu não quero mesmo. Olha eu com medo de lagarta.
3: Não,
0: lagarta.
3: Não é todas.
0: Não.
3: Tem uma aí que é.
0: E como é que você sabe que é o que não é?
3: Porque. Rapaz,
0: você é um cara bem entendido dessa área.
3: Se eu ver,
0: cobra, você entende, lagarta.
3: Aqui eu vi que é essa é perigosa mesmo, eu vou conhecer.
0: Perigosa.
3: Essa é muito perigosa.
0: É, né? Vamos embora?
3: Joel, tu pode, né, subir um pé de alface e já tem que encontrar uma.
0: Bora, Beral.
3: Também pode ter aquela cobra verde, né?
0: Ah,
3: que cobra verde gosta.
0: Caninana.
3: A verde.
0: É. Tá certo.
3: Pegar Joel sair, meu amigo.
0: Desse assunto ele entende, viu, gente? Lagarta cobra com ele mesmo.
3: Ei. Tem um forró aí do meu amigo Gênio, viu?
0: Não, quero não.
3: É
0: não,
3: na
0: não,
3: agenda da ambulância.
0: Eu não danço forró, não.
3: No sítio dele eu vou. Que é aniversário dele.
0: O né? Forró é como?
3: O Arraiá da Cobra Morta.
0: Ué?
3: Gênio da Ambulância. Ele tá ouvindo agora. Gênio da Ambulância ali na Batateira.
0: Eu sei.
3: Vai ser lá na região das Formigas, que o sítio dele é lá, né? E aí eu tô colado também, viu? Arraiá da Cobra Morta. Que ele matou muita cobra lá, né? Matou muita cobra. Então ele resolveu botar o Arraiá da Cobra Morta. Gênio da Ambulância.
0: É cada nome, viu? A todos uma ótima quinta-feira, muito obrigado pela sua participação, obrigado a você que mandou mensagem no nosso WhatsApp. Amanhã, se Deus assim permitir, nós chegaremos aqui às 6h30 com mais edição do Jornal da Manhã. Tchau, tchau.

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5: Bom dia pra você, por aqui Alexandre Novaes, a sua manhã de quinta-feira, 21 de maio de 2025. Um mês de maio já querendo ir embora, né? Tudo bem com você? Espero que sim, hein? Vamos que vamos pro nosso encontro.

0: 8:02, minha amiga dona de casa, aquele cheiro no coração, meu amigo chefe de família, aquele forte abraço a você. E aí, tá bem com você? Tudo ótimo? Nessa quinta-feira, friozinho gostoso aqui em Piauí, né? Logo cedo, maravilha. Ó, quinta-feira chegou e a semana já está quase no fim. Então que hoje a sua energia se renove, trazendo foco, paz e determinação necessária para você alcançar os seus objetivos. Agora, vá com calma, respire fundo, faça o seu melhor, pois cada detalhe transforma o dia em algo incrível. Gostou?
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0: Na manhã mais feliz, na manhã mais gostosa do rádio, bom dia, alegria no ar. Na nova, seu mais novo amor. Vamos que vamos, daqui a pouquinho o momento da informação tem dicas pra você, hein? Às 9:15 tem link, fofocas quentíssimas, tudo, quase tudo que eu sei, você fica sabendo sobre esse mundo maluco dos famosos. 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Aumenta um pouquinho o volume do seu rádio. Bom dia, alegria estar no ar até às 12 horas com muita música boa pra você.
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0: 988-06-8468 é nosso WhatsApp. Pra mandar aquele alusão pra quem você quiser. Mumuzinho Playlist, a nossa primeira de hoje.

Compartilhar Rubel e Ana Vitória aqui na sua 89,3. Tá chegando agora, bom dia pra você, hein? Ótima quinta-feira. Você também curtiu o quintal Melim. 8h14, bom dia, alegria, oferecimento. 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Daqui a pouquinho, o momento da informação.

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1: Vamos à nossa primeira dica de hoje no Momento da Informação aqui na Sul 89,3 no Bom Dia Alegria. A principal dica de saúde para hoje, para conquistar uma pele verdadeiramente macia, é associar a hidratação profunda logo após o banho com a ingestão correta de água. Cerca de 2 a 2,5 litros de água por dia. Quando você aplica o creme hidratante na pele, ainda levemente úmida, o produto consegue reter a umidade na barreira cutânea com muito mais eficiência, combatendo o toque áspero e o ressecamento de forma imediata. Quer ter a pele macia? É só se hidratar, hein? Profundamente. 8h21. Daqui a pouquinho tem mais Momento da Informação, tem mais dica pra você aqui no Bom Dia Alegria.
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1: Vamos a mais uma dica. Bom dia, alegreiro, até as 12. Minha amiga dona de casa, tá ligada ainda nova? Vamos à dica de hoje. Lençóis cheirosos. Você vai misturar uma parte de água, uma parte de álcool e meia parte de amaciante, né? Vai borrifar na cama feita para manter o cheiro de limpeza. Arrumou o quarto, deixou a cama bonitinha, toda feita. É só usar essa mistura e vai deixar os lençóis, o lençol cheiroso. 8h36.
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1: Menatwork, The Wonder.

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1: Vamos à última dica de hoje no momento da informação. Base salvadora. Se não der tempo de fazer as unhas, passe apenas uma base fortalecedora. A transparência traz um ar de cuidado e limpo. Essa foi a dica de hoje para você. Ouvindo a gente, curtindo Bom Dia Alegria. 8h48.
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mais uma sequência finalizada com muito sucesso na Vitória de Leite. A nossa primeira hora foi embora, hein? Eu sou no Lagoa Cidade. 8h59.

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0: Vamos lá para mais uma hora aqui no Bom Dia Alegria. Daqui a pouquinho tem Link, fofocas quentíssimas. Anitta vai participar da música oficial da Copa do Mundo de 2026. Eu conto para você, hein? Daqui a pouco. Justiça mantém a condenação de Alexandre Frota após ataque a jogador da seleção. Eu conto também, é Link, as fofocas desse mundo maluco dos famosos. 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Borges, bom e barato, 988-068-468, nosso WhatsApp. Você participa mandando aquele alô, pedindo seu alô aqui nessa manhã de quinta-feira no Bom Dia Alegria. Vamos que vamos? Vem comigo que eu vou com você no seu mais novo amor. Só música boa pra você curtir aqui na Nova nessa manhã de quinta-feira.
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0: Guilherme Benuto e Luan Santana, quarto 67.

0: Onde está você?
1: Lucas e Orelha, sozinho aqui na sua 89,3. Léo Jaime, preciso dizer que te amo. E daqui a pouco tem mais uma sequência. Já já tem link com as fofocas quentíssimas. 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
1: 9:22. Vamos de link. Nosso primeiro link de hoje, na sua 89,3. Vamos falar aqui da vida dos outros, né? Vamos às fofocas. Na última terça-feira, o cantor Rodolfo compartilhou em sua conta no Instagram o vídeo de uma surpresa para a namorada Tayla Lacerda. A influenciadora ganhou uma bolsa Jack Chemos L'Etiquette Marron, avaliada em 7.140

0: Será que é inveja? É dor de cotovelo da internauta porque não ganhou uma bolsa como a namorada do Rodolfo? Ah não, que vergonha. Achei que era um anel de diamantes. Ah, ela queria mais, né? Não é só uma bolsa, não. Ela queria que desse um anel de diamantes mais a chave de um carro. Que é isso aí? Calma, vá devagar. O santo é de barro, né? Ah, para, misericórdia. Eu teria vergonha de postar isso. Você na sua posição, o mundo está para acabar. Muita humilhação é fazer a coitada desembrulhar um tanto de caixa. Não dá para acreditar, escreveu. O cantor fez questão de responder o comentário. Fica com vergonha não, amiga. O carro e o anel eu já dei também. Só que não precisamos publicar. Aliás, alguns de nossos melhores momentos não estão aqui publicados. É para que as pessoas como você não joguem energias negativas. Além disso, o famoso compartilhou o print da mensagem em seus stories. É por pessoas assim que sumi das redes sociais. Um alívio, disse o cantor. Também nem foi falar demais na internet, né? Ele falou, não, o anel e o carro eu já dei. É porque deu uma bolsa e chegou mostrando na internet, achou que ele não tinha dado mais nada. Aí ele deu a resposta. E ela, como é que ficou? Com a cara no chão, né? 9:24.
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0: Sonati, à noite aqui na sua 89,3. Você também ouviu o som do seu Jorge. Poporrê, não, família no condomínio. Acho que é assim do Poporrê, mas... 9h34, bom dia, alegria, oferecimento. 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

0: Vamos apresentar
1: Link. 9h38, de volta com o Link. Alexandre Frota sofreu uma nova derrota na justiça após o Tribunal de Justiça de São Paulo manter a condenação por danos morais ao zagueiro Nino. Atualmente identificado no processo pelo nome de registro Marcílio Florencio Mota Filho. O atleta irá receber R$20 mil pelas declarações feitas por Frota sobre sua convocação para a seleção brasileira. O acordão publicado em 15 de maio reforçou a decisão da segunda vara civil de Cotia, que já havia condenado o ex-deputado em 2025. Entretanto, o tribunal nem chegou a discutir novamente o conteúdo do processo. Conforme o documento, o recurso apresentado pela defesa perdeu validade após o não pagamento integral das custas judiciais. O relator Arthur César Barreta de Silveira apontou que o recurso ficou prejudicado porque Frota não realizou a correta quitação do preparo, mesmo depois de nova oportunidade para regularizar os valores. Então, Alexandre Frota vai ter que pagar aí essa quantia, né? A justiça mantém condenação de Frota após o ataque a jogador da seleção brasileira, especificamente o zagueiro Nino. 9h39, daqui a pouquinho mais Link, o último de hoje.
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1: Agora tem Zenete e Cristiano, cadeira cativa.
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0: 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Abraçar toda a turma boa em Aiquara, ouvindo a gente, curtindo Bom Dia Alegria. 9h51, vamos com o último link. Copa do Mundo tá quase aí, né? Tá chegando. A contagem regressiva para a Copa do Mundo de 2026 ganhou trilha sonora. A FIFA revelou na última terça-feira o teaser de Gols com Anitta. Ao lado de Lisa e Rema, a brasileira irá participar da faixa que é tema do maior evento esportivo global. A música será lançada hoje, quinta-feira, hein? Lembrando que a cantora tem também presença confirmada na cerimônia de abertura do torneio, que será no dia 12 de junho, em Los Angeles. Link ficando por aqui, de volta no Tarde 89. 9h52.

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0: 4 de volta por aqui na Nova. Alexandre Novaes no seu mais novo amor. Bom dia, alegria até as 12. 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Vem comigo que eu vou com você. Tá aniversariando hoje? Parabéns, felicidade, saúde, muitos anos de vida. Feliz aniversário para você que está completando a idade nova. Tudo de bom para você, hein? 10h05, aproveite para seguir a Nova aí no seu Instagram, NovaFM89. Siga a gente lá.
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0: Ferrugem, casal do mal.

Rosman e Isa. Você também ouviu o som do Fagner, Cartaz. Agora, daqui a pouquinho tem mais uma sequência de música boa pra você. 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

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Cássia L é All Star no seu pé pra combinar. Combinou, safo tipo Bonnie K.

Jorge Vercillo, PK e Uxa, barulho das ondas da Nova. 10h30 já, hein? 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WhatsApp 0800-744-0010. 10h31, daqui a pouquinho estou de volta com mais uma sequência de música boa no Bom Dia Alegria.

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11:01 da Nova. Nascer do Farol, já tá com a Chute Maia. Pra fechar mais uma hora aqui, bom dia, alegria. Chima Routes, sabendo seu mais novo amor. Quando você chegou, dormindo daqui, eu deixo nas minhas gavetas. 11:02, já tô de volta.

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0: Sorte boa, filhos de Jorge.

Sorte, substantivo feminino de força invisível, que se atribui ao rumo, ao destino, minha vida. Que sorte boa.

conheço alguém, Ludmilla, aqui na sua 89,3. Bacana, vítima, ela só gosta. 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

0: Jovem Dionísio, melhor resposta da sua 89,3. Um bom dia, alegria, belo. Caça e caçador. 11:32. Bom dia, alegria no oferecimento. 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

0: 7h45, Rodmelinho, se olhar, Tonhão pintou, tá ligado aqui na Nova Brás.
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Bom dia, alegria de hoje aqui na 89,3. Tiaguinho, novidade pra você com pensamentos intrusivos. 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Valeu, tô indo nessa. Ótima quinta-feira pra você. Vem aí Celso Rommel e o Jornal da Nova. Amanhã eu estarei de volta, se Deus quiser, às 8 da manhã, com mais um Bom Dia, Alegria, 11h59.

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Olá, boa tarde. Hoje é dia 21, tá começando o seu programa Jornal da Nova, hoje com os seguintes destaques. Preço abusivo de combustível pode dar até 4 anos de prisão. Cadeirante preso seria o mandante de execuções em Feira de Santana. É destaque no Ipiaú Online. Ipiaú, primeira turma das mulheres do agro, conclui curso de enxertia de cacau. Em Ilhéus, Polícia Federal deflagra a Operação Merenda Digna contra desvio de 15 milhões e meio de reais na merenda. Organização termina preparativo.

0: Para mais uma edição do Festival do Agro Chocolate na Praça Rui Barbosa. Essas e outras informações no programa Jornal da Nova desta quinta-feira, que já está começando a partir de agora com os destaques da nossa reportagem. Vamos com ele, o repórter Dig Moral. Ele chega para informar a voz do povo, o repórter do povão. Fala, Dig, boa tarde.
1: Oi, Celso, boa tarde a você, aos ouvintes do Jornal da Nova, boa tarde a você também, Falcão. Olha, estamos chegando com os nossos destaques desta quinta-feira. Homem atira na própria companheira, meu pai do céu. Onde, Dig? Peraí, detalhe daqui a pouquinho. E mais, e esse acidente, rapaz, envolvendo esses veículos aqui em Piauí. Olha, tudo isso e muito mais daqui a pouquinho aqui no Jornal da Nova. 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É com você, Celso. Volto já já.
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0: Legal, minha gente, 12 horas, 3 minutos, aquele abraço, cidade, alô, região, você ligado na Nova, alô, comunidade, a você que está ligado com a gente na Avenida São Salvador, pessoal sintonizado também no Japumeri, amigos da Praça da Feira, aquele abraço, Edinho, alô, Edinho, na Praça Salvador da Mata, ao pessoal ligadinho também aí na região da região do Posto Noé Bonfim, a você ligado aí na Rua São Roque, aos amigos que estão aí com Paulinho, na Feijoada de Paulinho, a você sintonizado também com a gente aí na região do Centro Comercial José Mota Fernandes, amigos da Rua do Sapo, aquele abraço, comunidade querida do bairro Santa Rita, pessoal ouvindo a Nova, também com a gente aí na Rua Vicente Júlio Aragão, ao pessoal sintonizado também aí na Praça da Bíblia, você agora ligado, ouvindo o programa Jornal da Nova na Praça da Bíblia, com a Bíblia aberta, lendo o Eclesiastes, a você que está sintonizado também com a gente na Rua do Campinho, amigos do Alto da Subestação, aquele abraço comunidade da Avenida Beira Rio, você sintonizado também com a gente, aí na região da Bela Vista, no HGI, você que está almoçando agora no HGI, você é internado, comendo a comida do HGI, a você que está sintonizado também com a gente na Rua da Granja, no bairro 2 de dezembro, pessoal que vai chegando em casa agora no bairro 2 de dezembro para almoçar, chega nas pressas para almoçar, não tem nada pronto, teve que fazer na hora, o miojo com o frango empanadozinho frito, bem gostoso, junto com a tubaína gelada. Bom apetite, ouvinte amigo, diga Falcão, boa tarde.
1: Fala, Celso, um grande abraço, boa tarde pra você, boa tarde pra todos. Rapaz, você foi até o hospital, eu falei, pronto, ele vai ver com o cardápio do hospital novamente.
0: Não, não.
1: Que você falou, você que tá comendo aí no hospital.
0: Isso, mas é pra dar apetite quem tá comendo, entendeu?
1: É verdade.
0: Que comida, a pessoa tá comendo ali, meu amigo, hospital, ele precisa muitas saudável, vezes, né, ouvir uma palavra de incentivo.
1: Sabe por que as pessoas reclamam? O cardápio de hoje não é do hospital não, gente. Não. Às vezes as pessoas reclamam da comida do hospital, que as pessoas têm o hábito de comer até esbuguelar os olhos. E lá a comida também não é assim, né? Não é aquele feijão, não é aquela macarronada, aquela jabá.
0: Não tem aqueles exageros que mata o povo, né?
1: É por isso que as pessoas reclamam. Rapaz, eu fiz uma promessa que eu nunca mais iria comer miojo, viu?
0: É mesmo?
1: É porque depois que eu vi no microscópio, cheio de vermezinha.
0: Que verme, rapaz.
1: Eu vi, rapaz. Eu vi, rapaz.
0: O rapaz botando. Não, cara, pelo amor de Deus, rapaz, tem isso não, rapaz.
1: Coisa que os olhos humanos não conseguem enxergar, rapaz. E vou te falar, meu amigo. O rapaz falou, o médico falou, quer matar a sua criança mais rápido? Dê miojo.
0: Sim, diga uma coisa. E a pessoa que só tem uma hora de almoço, chega e não tem almoço pronto pra ficar com fome?
1: E vai ter, vem cá,
0: tem
1: rapaz.
0: Tem que fazer alguma coisa pra comer.
1: E vai sustentar a tarde toda?
0: Sustenta porque tem o frango.
1: O frango empanado,
0: empanado,
1: né?
0: Empanado. Rapaz, frango empanado, dois pedaços coisa ali, fritou.
1: Eu não vou mentir pra você, não.
0: E aí, rapaz, vai comer ou não vai? E é claro que para não endurei, descer seco, ainda tem uma tubainazinha gelada.
1: Rapaz, eu fiz uma jura que nunca mais comi. Quem não quer que é boa jura, né? Fala a verdade. A pessoa conta o segredo. Não, pode ficar tranquilo.
0: Não, juro, pode ser todo dia.
1: É igualmente o segredo, né? Eu juro que não conto pra ninguém. Aí o cara
0: vai
1: quebrar.
0: Só vai contar pro melhor amigo.
1: E conta daqui a pouco.
0: E o melhor amigo também tem o melhor amigo.
1: E aí vai, a jura é quebrada, né? Eu vou quebrar também. Tem jeito, um empanado vinho. Vou te falar, viu?
0: Aí tem seu
1: o negócio lugar, não é saudável. Rapaz. Não, não é saudável, não. É
0: gostoso demais.
1: Não, para de botar essas coisas, rapaz. Você tá me botando miojo, meio-dia. Imagine aí, é pro cara que vai pro roçado, o cara que vai trabalhar com a roçadeira. Uma rotadeira da Steel que comprou na Gamil. O cara não vai aguentar.
0: É, mas eu vou lhe dizer, a pessoa comendo dois pratos aguenta. Porque um prato só às vezes é fraco, mas dois.
1: Tem que botar dois miojos.
0: Aguenta.
1: Tem que botar dois miojos,
0: dá. É. Botar dois miojos. Meu irmão. Quatro pedaços de frango empanado. Você come duas vezes. Eu quero ver se ele não fica.
1: Agora eu vou te
0: top
1: falar.
0: Viu?
1: Pode até não fazer bem à saúde, mas que é uma delícia.
0: Ah, gostoso demais. Quem souber fazer.
1: Instantâneo,
0: é negócio é não usar aquele tempero que vem nele.
1: Ah, eu uso.
0: Você bota o extrato de tomate.
1: Já tô mesmo quebrado mesmo, meu amigo. Vou
0: bota
1: te falar.
0: O extrato de tomatezinho com a cebolinha frita e já foi.
1: Não, assim, ó, olha, você, se você não usar, você não vai morrer. Aí eu não usava, não. Mas tanto faz. Eu vou usar. Agora não bote assim. Um cardápio desse tem que ser, meu amigo, de pelo menos
0: não,
1: de.
0: Não, mas tem bem um dois meses.
1: Tem, né? Tem mais.
0: Tem bem um dois meses que eu
1: tem
0: não
1: mais,
0: boto um cardápio
1: mais, tem mais. E o cardápio desse é bom, viu? Quando a gente vai pra praia, que chega lá, que não deu pra fazer nada.
0: Rapaz,
1: chega ali no mercado, compra ele ligeiro.
0: É, não é bom de um dia pro outro.
1: E todo mundo é feliz.
0: Não é bom de um dia pro outro. Mas você fazendo na hora ali, comendo cantinho, é gostoso demais.
1: Eu segurei e vou quebrar essa gira. Essa jura eu vou comer.
0: Aí, todo mundo vai.
1: E é uma delícia.
0: Todo mundo vai. Olha, estamos com 12 horas e 8 minutos.
1: Eu boto arroz ainda.
0: Pra que isso não dá tempo não, rapaz? É uma hora só de almoço, meu amigo. Né? Não dá também tempo de cozinhar um arroz ainda.
1: É, o arroz é ligeiro, mas eu costumo botar um arroz.
0: Que é, porque aí não dá tempo não. Ou você bem cozinha um arroz ou você...
1: Eu boto o tempero.
0: Fica sem comer.
1: Aquele tempero ali eu coloco. Não tem essa não.
0: Isso. Chegou o Del Santos aí, ó. Del Santos, o repórter.
1: Já tá aqui?
0: O repórter mais bem informado da região de Jequié. Fala, Del, boa tarde.
2: Boa tarde, Celso. Boa tarde, Falcão e ouvintes. O Jornal da Nova. Um homem é conduzido à delegacia por tráfico de drogas. Tentativa de homicídio, jovem é socorrido para o Hospital Geral Prado Valadares. Motocicleta foi roubada no centro de Jequié. Todos os detalhes daqui a pouco aqui dentro do Jornal da Nova.
0: Muito bem, Del. Daqui a pouco ele traz. Rapaz, Jequié tá grande, viu? Tive Jequié esses dias. Tem lugar ali em Jequié que você nem conhece. Só tá você lá. Não, mas cresceu. Tá expandindo cada vez mais. Aquela região ali do Açaí, ali pra trás, ó.
1: Ali eu não conheço
0: mais. Ali tá cheio de condomínios, de casa boa.
1: Condomínios.
0: Né? Você soltar você ali, você não sabe ir embora,
1: porque
0: não. Porque
1: às vezes...
0: Porque é um lugar diferentíssimo.
1: Às vezes as cidades, elas crescem assim, uma coisa desproporcional, sem um controle, pelas pontas. É. E aí vai tomando mato adentro e vai aquela... Isso. Vira uma periferia,
0: Jequié, né? Tá inchando,
1: mas quando cresce assim, uma coisa controlada, condomínio, é uma coisa mais controlada.
0: É porque Ipiaú não tem pra onde crescer, né? Ipiaú é estreito. Mas Jequié é aberto e tem muita área para crescimento. A cidade tá esticando de um jeito.
1: Pra onde deu pra crescer aqui, Piau cresceu. Que foi aqui cresceu, na Benedito Lessa aqui.
0: Isso.
1: Espaço aqui. Isso. Que fizeram uma coisa inteligente. Tiraram esse prédio da justiça e colocaram pra lá. E, hoje,
0: e outras coisas tem que fazer também.
1: E hoje você encontrou grande. Hoje você encontra grandes oficinas lá e moradia também, né?
0: É assim, você vai botando os prédios públicos, os empreendimentos vão chegando também. Os condomínios, os comércios.
1: Mas não tem outro lugar
0: pra crescer,
1: não,
0: velho.
1: Não tem.
0: Tem ali pro lado da Fazenda do Povo.
1: Quem vai construir pra lá? Aquele rio enche ali, aí vai alagar
0: não,
1: tudo.
0: Não, mas aí tem que passar por cima da estrada, esse rio enche.
1: Será
0: que vai ser
1: certo?
0: Do lado de lá.
1: E será que dá certo?
0: Aquele negócio lá pra ir. Lá pra dentro. Você vai terraplanar ali pra dentro, ó.
1: Será?
0: E vai ser uma nova área de comércio pra Ipiaú. Sim. Botar ali a prefeitura, já levar a câmara pro lado de lá.
1: Eu só vi um visionário aqui, um prefeito visionário, que foi o seu José Mendonça, que ele teve essa visão aí dessa área aqui, ó. Inclusive, tá, tem uma lagoazona aí, né? Pra aquela lagoa poderia ser aproveitada, botar aqueles patinhos pra gente pedalar ali.
0: Isso,
1: né?
0: Mas o plano era esse.
1: É.
0: O plano era uma lagoa com pedalinhos.
1: Aí, e hoje tá aí a Praça Álvaro Jardim.
0: De qualquer maneira, é onde tá acontecendo os eventos.
1: Não é a estrutura que o seu Zé Mendonça queria.
0: É, foi o plano B, né?
1: Ah, esse homem tá doido, como é que faz um negócio desse aqui?
0: Foi chamado plano B, mas é o plano B que antes ele do que nenhum, né?
1: Seria Piaú, sete campos de futebol, né?
0: Como é?
1: Sete campos de futebol.
0: Sete campos de futebol, quem lembra, né?
1: Eu lembro.
0: E aí procuraram fazer isso aí, mas não deu certo.
1: José Mendonça sumiu.
0: Diz que deixou o dinheiro para Deraldinho não botou adiante.
1: E aí não dá em nada também, não.
0: E assim, as coisas é assim.
1: Coisa rapaz. Pública é assim.
0: É desse jeito. Olha, 12 horas e 13 minutos, programa Jornal da Nova. Nós estamos aqui conversando com o povo, nós estamos falando com a comunidade, sempre em nome da Gamil, a representante número um da Stihl para o interior da Bahia. 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Olha, 12 horas e 13 minutos, eu vou intervalozinho, é jogo rápido, já eu volto com as informações, o contato com o povo, você vai falando aí com a gente, trazendo a sua participação, falando a respeito também da seleção de Ancelotti, que de última hora convocou Neymar já apareceu, já dodói, já tá dodói, já teve uma nova lesão, e aí, foi uma boa chamar Neymar, o que é que você acha? Traga o seu recado, a sua participação ao vivo aqui pelo zap 8806-8468. Daqui a pouquinho eu volto com mais Jornal da Nova no seu rádio.

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0: Tá ok, minha gente. Olha, estamos com 12 horas e 20 minutos, 12 e 20, programa Jornal da Nova. A gente vai interagindo, a gente vai conversando, vai falando com o povo. Cadê Manuel Siríaco? Fala aí, Manuel, boa tarde.
1: Bom dia, Celso. Bom dia, Falcão. Ô, Celso, tu... tu lembra do Vedel de lá da rua Guanabi? Que nunca mais ele participou, que toda meio-dia ele participava. Será que ele morreu? Parece que eu vi o comentário que ele tinha morrido. Será que foi verdade? Que nunca mais eu vi ele ligar. Valeu, Celso. Uma boa tarde.
0: Inclusive, eu tava até perguntando a Falcão aqui esses dias por onde anda seu Del. Porque seu Del sempre foi, assim, muito participativo. Desde a época da Rádio Educadora, eu dizia que ele era tipo um vereador, né? Ligava pra gente aqui pra falar tudo em relação lá à Rua Guanambi. Ele dava nota de tudo. Tinha até um negócio de uma quadra lá que os meninos estavam sendo né, descuidados com essa quadra. Ele ligava pra reclamar, pra dizer que a quadra não estavam cuidando bem. E ele muito, assim, atento às coisas do dia a dia. Mas nunca mais tive notícia de seu Del. Sabe dizer alguma coisa dele, Falcão?
2: Rapaz, só se morreu agora recente, porque volta e meia eu via... Ele fazia comentário nas redes sociais, principalmente nas minhas postagens também. Ele é ativo nas redes sociais, porém nunca parou mais de participar em rádio. Participou muito na extinta Rádio Educadora.
0: Tem alguns ouvintes da Rádio Educadora que deixaram de participar de rádio. Outro também foi Márcio, do bairro Santa Rita.
2: Márcio, lembra dele? Era muito ativo.
0: Muito ativo no rádio, mas sempre encontro com ele na rua.
2: Márcio é bem... Volta e meia de manhã ele participa, volta e meia de manhã ele participa do programa, mas ele era muito ativo e realmente deixou mais de participar.
0: E outro que nós sabemos bem que é seu Geraldo, né?
2: Seu Geraldo.
0: Seu Geraldo, talvez tenha algum motivo que a gente não saiba, né? Mas ele deixou de participar.
2: Agora seu Del, até agora recente, estava vivo. Eu não vi comentários de seu Del ter falecido não, né? Mas a gente tá aqui, daqui a pouco já não tá mais.
0: É verdade, entender. É verdade. Olha, estamos com 12 horas e 22 minutos. Cadê ele, o cachorrão? Cachorrão de raça. Fala, cachorrão.
3: Boa tarde, Celso Romeu. Boa tarde, Falcão Marley. Aqui é o nobre cachorrão de raça, participando mais uma vez nessa ótima quinta-feira. Olha, Celso, nesse cardápio é top. Eu vou, Celso, miojo. O franguinho é uma delícia. Eu vou, é top. Eu vou com certeza, vou, Celso. Olha só, aqui tá tudo tranquilo aqui na Irmandúcio, graças a Deus, o bairro aqui é tranquilo, graças a Deus. E a violência na Bahia, hein, Celso? A violência assola na Bahia, assola, misericórdia. Deixa um alô aí pra Jocélia, Eliana Santos e Michel, aqui em Piauí, e Foguinho e Fabiana, e todos em Piauí região, que é o nobre cachorrão, é o Celso.
0: Ok, cachorrão, obrigado aí pela sua participação. Agora também tem um diagnóstico que poucas pessoas fazem a respeito da violência, é que assim, os que estão no andar de cima não dão exemplo para os que estão no andar de baixo. Os que estão lá mandando, os que estão em posições que deveriam estar impondo respeito, estão envolvidos em coisas erradas, e de vez em quando vaza. E o povão fica sabendo. E aí qual a interpretação que o povo faz disso? Ah, se eles lá que estão no comando estão assim sem vergonha, por que que nós que estamos cá embaixo ganhando salário temos que ser corretos? Então o exemplo tem que vir de cima. É através disso que as pessoas vão se ajeitando no andar de baixo. E esse ano nós temos a oportunidade de mais uma vez começar a filtrar melhor quem são as pessoas que vão estar comandando os destinos do país. Tem eleição, é para deputado, é para governador, é para presidente, é para senador, né? E aí você procura saber qual o histórico da pessoa que você quer votar para saber se vale a pena. É preciso a gente ir limpando, fazendo uma espécie de uma depuração para ficar o filé, porque realmente entrou muito, né? Muita situação que não era para entrar. Muito resto de parição, como diz. Entrou muito resto de parição. E se o povo der ousadia, entra de novo. Porque tem muitos que são já acostumados a ficar no poder. Política não deveria ser profissão da pessoa manter-se a vida toda. Mas, infelizmente, é assim. Tem uns que se acostumam e não quer sair, né, Falcão? É gostoso ficar por lá?
2: Não, é gostoso ficar por lá. E outra coisa, quando sai porque se aposentou, a idade está bastante avançada, o que é que acontece? Né? Entra fulano de tal neto, fulano de tal júnior.
0: Vai se perpetuando.
2: Rapaz, eu não sei. Tem certos nomes aí.

0: político aqui da região, que ele usava esse ditado, né? Que batia a mandioca, ele já sabia como ganhar por ele, batia a mandioca e os porcos vinham. Aí tem gente que ainda usa das artimanhas, né? Eu também ouvi de um político que, olha, pra você ganhar o voto de fulano, minta.
1: Aí,
0: se você falar a verdade, se você falar a verdade.
1: Aí,
0: não,
1: coisa feia.
0: Aí eu falo porque eu vi. Se você falar a verdade, ele não vai votar em você, então o que é que você vai fazer? Minta.
1: Ó, pra aí, rapaz. É. Não pode isso, não, dona. Não pode isso, não.
0: Aí
1: você
0: falo,
1: já tá sabendo que fulano falou isso, não queria nem mais meia com ele.
0: Eu falo porque eu vi, porque eu tava na reunião.
1: Pode falar o nome dele aí, não?
0: Não, deixa falar, não fale, não.
1: Rapaz, deixa esse negócio. É mesmo. Você sabe quem foi que disse isso?
0: Eu tava num dia.
1: Rapaz, você tá vendo aí, gente?
0: Porque assim, a tese dele, porque assim, você pediu, né, honestamente, a pessoa não votou. Então, pra ganhar o voto, você tem que chegar e mentir.
1: Que aí o povo
0: não,
1: quer.
0: Pode ficar tranquilo. O que você pediu, eu vou fazer. Não, assim que eu ganhar, eu vou fazer.
1: É por isso que tem gente que diz que o povo é gado. Uhum. Porque o povo é conduzido como se fosse no matadouro, no curral, pra poder votar. Tem até a expressão, né, curral eleitoral. Você conhece essa expressão?
0: Teve um político aí, usou essa expressão agora recentemente. A gente foi. É meu curral eleitoral.
1: Curral eleitoral. É, curral, então, quem tá dentro do curral é gado, é boi.
0: É boi.
1: Então, ele tá tratando as pessoas animal, como se fossem animais. Nós precisamos ser um pouco mais do que isso. Precisamos ser um pouco mais do que isso. Ah, eu só voto no candidato que vai ganhar, porque eu não quero perder meu voto. Como é que é, amigo? Você está votando para eleger uma liderança digna? Ou você está no joguinho daquele do Tigrinho, que é o jogo do Tigrinho que você joga para ganhar. Você tem que votar de acordo com a sua confiança, com a sua consciência. Procura saber quem é o candidato que merece a sua confiança, que está de acordo com o que você pensa de útil na vida. Se for esse aí que falou que precisa mentir, não vote nele. Se for aquele outro que falou que tem um curral, não queira ser o gado dele. Se for aquele outro que diz que quando bate a mandioca os porcos vêm comer, não queira ser o porco dele. Vote no melhor ser humano, no melhor gestor, para que a gente possa, de alguma forma, apostar num futuro melhor para os nossos filhos, nossos netos. 12 horas e 27 minutos, eu vou chegar aqui só um pouquinho para tomar um café e eu volto já com a participação do povo, contato com a comunidade, saber um pouco mais a respeito do Festival do Chocolate, que estão fazendo já os preparativos, né? Um palco grande que está sendo colocado ali na Praça Rui Barbosa. Eu trago mais informações já depois do intervalo comercial.

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0: Legal, minha gente. Olha, estamos com 12 horas e 31 minutos. Pagamos o Jornal da Nova. Eu estava conversando com uma pessoa aqui de Piauí ontem. Vou até dizer quem, o professor de educação física, Luiz Carlos Cui. Luiz Carlos Cui, que é daqui da academia aqui da rua Contorno. Ele dizendo assim que Piauí está precisando ter um pouco mais aí de contrapartida do minério. Porque o minério trouxe para Ipiaú, emprego trouxe, mas também trouxe muito problema. Esse aumento na criminalidade se deve ao minério. Essa preocupação com a qualidade do ar se deve ao minério. Essas explosões que de vez em quando abalam as casas, que você vê casa rachando, é o minério. A qualidade da água, que a gente fica imaginando como é que está essa água, será que está boa, é o minério. E em contrapartida, só nos deu alguns empregos, que muitos são de fora. Muitos, anote os senhores, muitos que vêm trabalhar em Piauí são de fora. Por que são de fora? Porque não tem aqui em Piauí uma escola de capacitação que possa dotar os filhos de Piauí de inteligência e capacidade para trabalhar no minério. Nem isso o projeto Santa Rita foi capaz de fazer em Piauí. Uma escola que possa capacitar os filhos de Piauí para trabalhar lá no próprio projeto. E aí, resultado, não encontra as pessoas para trabalhar, claro, porque aqui não tem como aprender esse ofício. E aí vem pessoas de Minas Gerais, do Espírito Santo, vem de Goiás, vem de São Paulo. Cadê os empregos que eram para gerar aqui? Porque se não está gerando emprego dentro de Piauí, então está servindo muito pouco. Só está realmente ajudando o comércio, mas a sociedade de maneira geral vê passar na sua frente a oportunidade de um filho ser empregado, só que aquele filho não sabe trabalhar com o comércio, por quê? Não sabe trabalhar com o minério, por quê? Porque não tem a escola de capacitação. Eu cuido, estava me falando isso, eu dei atenção à conversa dele, dei razão a ele. E Piauí precisa ter uma escola de capacitação para trabalhar no Projeto Santa Rita. E quem instalaria essa escola? O próprio Projeto Santa Rita, que fatura muito aqui dentro. Ah, mas está em Itajubá, não importa. Quem mais recebe a rebombada desse projeto é Piauí. Itajubá está mais distante, só recebe benesses. Tudo quanto é problema é para Piauí. Se é o aumento na criminalidade, se é o aumento da poluição, a dificuldade no trânsito com o aumento de carro, tudo é Piauí que recebe a rebombada. Agora, em contrapartida, a cidade de Piauí não tem um projeto de capacitação dos seus jovens. Então fica aí essa lebre para os vereadores de Piauí levantarem na sessão da Câmara. Atenção, Naciel Ramos, que está até esses dias meio assim acamado, né? Teve que fazer a cirurgia, está lá distante. Mas assim que voltar, Naciel, já trago aí essa pauta. Você chamar a atenção aí do Projeto Santa Rita e dizer, olha, cadê a contrapartida social do projeto? Ah, mas eu fiz um negócio lá na ABB, sim, é só isso? Quer dizer que vocês vêm aqui, faz um panavoeiro danado na serra, junta uma poeira terrível na região, traz o risco de contaminação das águas, dos ares, o abalo nas casas, e não traz sequer uma escola de capacitação para os nossos jovens, para trabalhar com vocês mesmo. Pois é, se não estiver gerando emprego, então está sendo muito pouco o que está trazendo para a região. Fica aí nosso registro, Falcão, porque você com certeza iria gostar de ter Renan trabalhando no minério, um emprego rentável, um emprego seguro, mas para isso ele tem que aprender, né?
1: Eu acho que no geral, a gente precisava de mais recursos do mineiro, ou vamos investir também na área da cultura, por que não? Investir na área da cultura, e a mineradora vai sair daqui e não vai deixar muita saudade.
0: Vai deixar o buraco.
1: Não vai deixar. O piso que é danificado é de Itajubá ou de Piauí? Os veículos passam lá no centro de Itajubá ou passam aqui? Então, vai acabando danificando os veículos pesados que chegam por aqui, trazendo suas máquinas.
0: Ainda tem esse detalhe, ainda tem isso.
1: Trazendo suas máquinas. Né? As caçambas, elas passam por aqui. Vai danificando o calçamento, vai danificando o piso da cidade de Piauí. E, na verdade, o que está deixando aqui é muito pouco. Deveria capacitar os jovens da nossa região, não só de Piauí, como da região, para daqui mesmo o jovem, né, se capacitar e se empregar. Mas, infelizmente, o que fez foi muito pouco.
0: É, vai, né? Deixar o buraco lá na serra.
1: Pelo que tira aqui da nossa região, é muito pouco. É. E Itajubá é quem é privilegiado, porque todos os danos é aqui. Você vê que o nosso trânsito hoje, meu amigo, está difícil, porque claro que aumentou o fluxo de pessoas e automaticamente todo mundo tem seu veículo.
0: E o ladrão, quando tá lá em Salvador, fala assim, eu vou lá para Ipiaú, que lá é terra que tá correndo dinheiro.
1: Não se esqueça que já teve aí, né, teve um assalto aí dentro, né, que tu lembra que estouraram os caixas aí dentro, lembra?
0: Foi.
1: É, que saíram, jogaram aqueles miguelitos na pista aí.
0: Isso.
1: Por conta do minério, se não fosse
0: tudo minério, é o minério que atrai essas porqueiras. Mas não faz a sua contrapartida, não faz o seu dever de casa. E os vereadores também, nesse ponto aí, estão comendo mosca, que já era para estar batendo na mesa e dizendo, cadê a contrapartida social desse projeto, que já vai mais de 20 anos dentro de Piauí sem botar nenhum prego aqui na cidade.
1: Mais de 20 anos, correto.
0: Eu acho que está precisando a gente começar a lembrar que aqui em Piauí tem pessoas inteligentes. Nós não somos gado. Aí volto a dizer o que o político estava dizendo, né? Que não bater a mandioca que o porco vem comer. Nós não somos esses porcos, não.
1: A água é captada aí do Rio de Contas?
0: É do Rio de Contas.
1: E o que é que ele claro. Traz de retorno pro Rio de Contas?
0: Pois é, nem sequer fazer o plantio da mata ciliar.
1: Não tem nada.
0: Nada. Não tem nada. Só que eu venho a nós, vosso reino, nada. E eu não tô vendo os políticos de Piauí, os homens que decidem, levantarem a voz para poder pedir respeito por essa terra. Então eu chamei aqui o vereador Naciel para poder tomar conta. Mas posso chamar todos os demais também. Atenção, vereadores de Ipiaú. Atenção, vereador Cláudio. Atenção, vereador Edson. Atenção, vereador Danilo. Vamos buscar o direito que Ipiaú tem. Será possível que nós estamos recebendo só a rebombada e não temos direito a nada? Fica aí lembrando, né, esse recado, que nós somos pessoas inteligentes, sabemos o nosso direito. É 12 horas tá dormindo, e 38.
1: Porque oi? Mesmo sabendo os nossos direitos, vai completar mais de 20 anos.
0: Mais de 20 anos.
1: E esses direitos, meu amigo.
0: E o povo agora, assim, não fala nada não, não, porque tá o minério emprego. Tá dando emprego.
1: Estão se contentando com isso.
0: Com migalhas.
1: Com migalhas, né? Esquecendo que a cidade paga com isso, né? Os veículos que transitam por aqui, as cargas pesadas que chegam aí no minério, passam por dentro de Piauí, meu amigo. É. Então realmente tem que cobrar, não pode ficar. Até mesmo a prefeita, né? A prefeita também tem que cobrar, os vereadores, as prefeitas, todo mundo tem que cobrar. Todo cidadão de bem tem que cobrar, por que não? A gente precisa de retorno, que eu tô vendo aí quem tá de boa e tá de bar.
0: Só pegando o lanzudo,
1: enquanto isso, carro pesado, né, com os maquinários pesados, não entra no centro de Itajubá.
0: Nada, Itajubá tá passa 22, por fora.
1: Itajubá tá 22 quilômetros, Itajubá tá de boa na fita e Piauí.
0: Só recebendo a rebombada. E outra coisa, o ladrão lá em Salvador fala assim, eu vou pra Piauí, que Piauí tá correndo
1: não
0: dinheiro.
1: Não vai pra Itajubá. E também não vai pra Itajubá. O cara,
0: não vai não.
1: O ladrão não vou lá porque ele tá correndo dinheiro lá em Itajubá. Não vai pra Itajubá.
0: É assim.
1: É Piauí.
0: Nós estamos precisando bater a mão na mesa, atenção senhores representantes, e começar a chamar atenção para o problema. Porque se pegar mesmo um gestor que não aceita engolir certas coisas, pode chegar um exemplo de fechar a Benedito Lessa para o veículo de caminhões pesados. Quero ver como é que vão fazer. É. Pegar um prefeito ou a prefeita que seja mesmo daqueles assim que gosta de polêmica.
1: Mas eles passam no centro da cidade também.
0: Pois é, rapaz. Não pode passar mais aqui não. Caminhão pesado não. E botar um fiscal lá para poder olhar. Quero ver o que, é que eles vão fazer. Porque a gestão do trânsito dentro do município pertence ao município. Pode muito bem embargar. Nós não temos nenhum contrato com eles para poder ceder nossas ruas, para que eles possam fazer aqui o que querem, afundando todo o calçamento, arrebentando com tudo. Vocês não vão fazer nada por Ipiaú, não? Então vocês não passam aqui dentro. Quero ver. Olha, estamos com 12 horas e 38 minutos. Olha, Furpa aí, olha. O Galego Furpa, ele está em Lauro de Freitas ouvindo o programa. Diga, Furpa, boa tarde.
2: Boa tarde, Celso. Boa tarde, Falcão. Boa tarde a todos os ouvintes da Nova. Um abraço ao meu pai Walter e minha mãe Dalvina aí na rua do estádio. E a todos os ouvintes da Nova. Realmente, Celso, esse minério aí, ele vai trazer sérios problemas para a região de Piauí, de Itajubá. Ou seja, esse Rio de Conta está ameaçado de Piauí até Ilhéus. Eu digo a você com certeza do que eu estou falando. Por quê? Essa barragem de rejeito aí, ela tá tendo uma manutenção agora. Ela tá, se você colocar no nível do mar para o nível do rio, essa barragem tá acima quase 200 metros ou mais, né? Não sei a fotografia aí, mas ela tá muito acima do nível do rio, muito acima do nível do mar. Vamos lá. Quem é que vai dar manutenção nessa barragem? Essa barragem já tá com, eu tava olhando na internet, ela já tá com 4 bancadas de aterro. Mas você vê que é aterro. Quando esse minério foi embora, quem vai dar manutenção nessa barragem? Isso aí, ou seja, a natureza está toda ameaçada pelo homem. E eu tenho certeza que essa empresa, esse minério, não vai trazer nada bom. Já poluiu a cidade, né? Que as caçambas, ela entra lá com rejeito, entra na cidade, não tem controle nenhum. Eu fico aí na cidade, eu vejo carro de minério cheio de produto transitando na cidade, lavando nos lava-jato, derramando dentro do rio. Ou seja, é um problema já anunciado na cidade de Ipiaú, Bahia.
0: É, o Fulpa tocou num assunto aí que a gente realmente não tinha nem considerado, que é essa coisa do veículo lavar aí no lava-jato, cheio de poeira de minerais tóxicos, e essa água descer pro Rio de Contas. Cadê o controle? Não tem. Ou seja, são muitas variantes que nos levam a questionar, porque nós não estamos recebendo o benefício disso. Porque muitas coisas as pessoas toleram por causa do benefício. Mas eu diria que dá um emprego pro filho de João, pro filho de Maria, para a filha de seu Francisco, é válido, é muito bom, mas é muito pouco para o tamanho do problema que eles estão deixando para a cidade. Se quer uma escola capacitante, não tem. Foi o que a empresa construiu dentro da cidade para a gente, para valer a pena toda essa rebombada que nós estamos tomando.
1: Eu acho que o cemitério novo, acho que
0: foi só o cemitério, né? Eles, né? Mas tem que fazer alguma coisa pros vivos também, né? Acho que é só pros mortos, não.
1: Eu acho que o cemitério
0: os vivos foi... também precisam. É. Né? Porque foi o cemitério, me lembro, na gestão do senhor José Mendonça
1: foi,
0: ainda.
1: Foi o cemitério.
0: Né? É. Mas é o tal negócio. Se não falar nada, meu amigo, parece que tá gostando.
1: O cemitério.
0: Que é isso? Ou seja, é até de mau gosto, né? Porque os vivos estão precisando de um investimento também.
1: A gente precisa, rapaz, que é isso.
0: Olha, deixa eu ver aqui, o Jarbison Lima mandou um recado aqui. Boa tarde, Celso, tudo bem? Celso, por gentileza, ainda na gestão de Dona Maria, ex-prefeita, foi anunciado pelo ex-diretor de trânsito que seriam instalados 3 novos semáforos. Se passou a gestão e nada. Ipiaú precisa urgente desse equipamento em nossa cidade. O trânsito está caótico. Por gentileza, pergunta ao responsável se ainda vão instalar esses equipamentos. Aqui é o Jarbison, do bairro 2 de dezembro. E ele continua. O segundo ponto seria o anel viário de Ipiaú. Celso, ficou definido que seria feito pelo pessoal do DENIT e nada ainda. Isso quando teve um acordo para não ter a desapropriação da comunidade do Passa com Jeito. Ali naquele momento ficou certo para fazer o tão sonhado anel viário. Cadê os responsáveis por isso? O trânsito de Piaú já não suporta mais. É o Jarbison, do bairro 2 de dezembro. Olha, Jarbison, ontem eu estava vendo lá no site Piaú Online, ali naquela região da rua Olavo Bilac, que é chegando ali na antiga Praça da Feira, a Praça Salvador da Mata, né? A Olavo Bilac, você sabe que é estreita. É depois do Banco do Brasil ali, descendo para chegar já na feira antiga. E ali para carro de um lado e vem os caminhões para abastecer os mercados, passando por ali. Resultado, você pode ver lá no site, um carro, um golzinho, bonitinho.
1: Não foi um gol, não. Ali é um... Acho que é um... Eu só ligo para negócio de carro, mas foi um carro da Fiat,
0: parecendo um gol.
1: Não, negou.
0: Gol bola,
1: não,
0: né?
1: Negou, não.
0: Aí, resultado.
1: Foi uma caçamba, viu?
0: Arrebentou o carro
1: todo. Uma caçamba
0: passou, arrebentou o carro todo.
1: Ali apertado, meu amigo.
0: Apertado demais. O que, que é isso? É a necessidade de ter o anel viário para que as caçambas não passem por dentro da cidade. O trânsito está cada vez mais cheio, mais superlotado. Nós precisamos desse anel viário. Eu acho que deveria ser uma prioridade para qualquer prefeito ou prefeita que chegar aí no município puxar essa responsabilidade. Nós vamos aqui pedir, enquanto não trouxerem o anel viário, nós estaremos sempre fazendo o nosso chamado e a nossa reivindicação junto aos deputados, a todos os homens públicos que chegarem a Ipiaú. Nós temos aqui uma prioridade, que é a construção desse anel viário. Imagine, se Ipiaú tem um anel viário, nós não temos mais esse tráfego de veículos pesados no centro e automaticamente começa a surgir uma nova área comercial. Porque se você faz o anel viário, ao redor vão surgindo borracharias, postos de combustíveis, pousadas, consequentemente bairros onde os moradores vão trabalhar nessas empresas. E aí começa a surgir uma nova Ipiaú. Agora está precisando atitude, né?
1: Tá. Sabe o porquê aquilo? Ali, aquela rua é uma rua apertada, sempre foi apertada. Sabe o que piorou? estão colocando aqueles varões aí para ornamentar a cenário.
0: Ah, foi.
1: E ali, ali forçou a caçamba e mais pro lado do estacionamento.
0: É.
1: Da outra vez foi desse jeito aí. E outra coisa, vai continuar acontecendo, pode acontecer com qualquer outro veículo, por conta daqueles varões que acaba forçando o carro e ir pro lado do estacionamento.
0: Os varões da... É. Da ornamentação.
1: Ornamentação. E outro fator que tem que tomar muito cuidado é porque pela tarde é instalado ali um comércio. É colocado mesa ali na rua. A mesa é colocada na rua ali. Então tem que ter muita atenção. Ficou mais estreita a rua. E com aquele comércio ali, de repente vai que, Deus o livre, guarda, acontece um acidente.
0: Rapaz, pode acontecer. É, né? Complicado.
1: Pode acontecer.
0: É complicado.
1: Como aconteceu? Ah, porque não acontece. Olha aí, o veículo. O veículo foi.
0: Todo danificado. E se alguém vê a foto, vê a placa, na hora de vender, esse veículo aqui foi aquele ali que arrebentou.
1: Ali, nunca, se o carro é original, nunca volta a ser o mesmo.
0: Não volta mais ser o
1: ali
0: mesmo.
1: Ali já foi. Já você foi, vai pintar, não é um pintor original,
0: O dono aí que perdeu nessa
1: ali,
0: brincadeira.
1: O dono fica no prejuízo. Nunca vai
0: complicada.
1: Ser o original.
0: Olha quem tá aniversariando hoje. É dona Dina Regis.
1: Bate alguma coisa.
0: A enfermeira Dina Regis. Ela que faz a hemoterapia, viu?
1: Ah, é forte em dinheiro.
0: Ela é a mãe da secretária Erlândia. Erlândia mandou até aqui uma mensagem para ela. Minha mãe, a senhora me deu a vida e me guiou com seu exemplo. Me ensina a nunca desistir, a lutar sempre pelos meus sonhos, naquilo em que acredito. Me ensina a ser forte todos os dias, pois és uma verdadeira guerreira. Minha maior inspiração, que hoje sempre, a luz do amor divino, a proteção, a bênção de Deus esteja em sua vida. Eu a amo e admiro muito, sinto muito orgulho de tê-la como mãe por toda a sua história. Você venceu batalhas e enfrentou todos os desafios para nos permitir o melhor. Nunca vou conseguir te agradecer, portanto, parabéns, felicidade, mãe, você é tudo pra mim. A mãe chora um negócio desse, viu, Falcão? A mãe chora.
1: Agora também, será que Erlândia, secretária, será que não vai fazer uma graça dando um presente bom à mãe?
0: Aí, né? Com certeza.
1: Porque secretária, você faz
0: graça. Olha, né? Sabe o que é um presente bom, secretária? É levar ela aí para o Hotel Canabrava, Ilhéus,
1: Opaba.
0: É melhor do que negócio de bolo, esse negócio de bolo.
1: É, mensagem, mensagem é bom. Agora, secretária, faz uma gracinha aí.
0: Leva ela aí pra um Comandatuba. Né? Passar lá uns 3 dias lá de boa. Pô, rapaz, acho melhor.
1: Tem outra ali, rapaz. Tem um argentino ali indo pra Costa do Dendê.
0: Né?
1: Rapaz. Esqueci. Um restaurante argentino lá, top de linha. Faliu a memória agora.
0: Não, porque esses lugares aí são tudo chamado all inclusive. A pessoa chega lá, come e bebe à vontade. Né?
1: A mãe não come muito mais, não, acabou.
0: Não, que eu digo assim, não vai lavar prato, não vai fazer
1: nada. Ah, não, aí entendeu? Pelo menos já.
0: Porque nesse aniversário que faz na casa da gente.
1: Mas ela quer um presente.
0: Depois
1: também.
0: Que sai, aí vai lavar os pratos. Não, não tem nem graça.
1: Mas assim,
0: né?
1: Ela pode querer uma máquina de lavar roupa mais
0: sofisticada. Isso é, né? verdade. É. Verdade. E ela merece. Dona Dina.
1: O nome La Bodeguita.
0: La Bodeguita.
1: La Bodeguita, ali na Costa do Dendê. Leva lá também.
0: Que lugar ali, Valença, não?
1: É, pro lado de Camamu ali.
0: Ah, sim.
1: Pro lado de Camamu.
0: Ah, aquele lugar ali pra entrar é difícil, porque tem um menino mau ali, rapaz.
1: Demais.
0: Muito menino mau tem por ali.
1: Aquela região tenebrosa.
0: Chamada raça.
1: Na verdade, a gente fala aqui no rádio, mas assim, coisa que a gente ouve mesmo do Dr. Rodrigo.
0: Pô, o policial que falou aqui.
1: Que aquele trecho é um dos mais perigosos do Brasil.
0: É, não era só da Bahia, não.
1: E outra coisa, pra você que vai aqui, que vai pra 101, você também já é vítima daquele pessoal que tá atuando ali, roubando os veículos.
0: É brincadeira.
1: Roubando.
0: Dia tamanho, não é de noite só.
1: Não, você vai viajar aqui, já não bastasse o medo da estrada, né? Os perigos que tem, aí você tem que ter medo dos caras também.
0: Não tenha medo de pegar a estrada mais longa, não. Se você quer ir pra Itacaré, vai pro Joia do Atlântico. Desce ali pro Serra Grande.
1: Olha, velho.
0: Vai pro Serra Grande.
1: Não, pra que é isso?
0: Vai pro Serra Grande.
1: Não, pra vai
0: ali. Pra entrar ali pro Camamu, eu não tenho coragem, não.
1: Tem
0: pro Camamu,
1: tem pro Faisqueira e tem também.
0: Faisqueira outro, é outro barril.
1: Outro não. Agora outro que não entra de jeito nenhum. Que aquilo ali, meu amigo, aquilo ali nem parece uma BA. Deveriam ter vergonha de falar que ali é uma BA. A estrada depois de Aurélio Leal, que vai por Taboquinho. Não entra, não.
0: Faisqueira.
1: Não. Faisqueira por debaixo da ponte.
0: Ah.
1: Depois de Aurelino Leal, você encontrar.
0: Ah, aquela Itacaré estrada
1: via Taboquinha. Não vá, não, viu?
0: Ali é outro barril.
1: Vá, não, porque ali, barril meu pesado. Amigo, tu vai entrar e vai ficar com medo. A estrada não presta.
0: É cheio pior. De malfazejos.
1: Pronto.
0: Cheio de malfazejos.
1: Eu passei ali, meu amigo, vou te falar, viu? Ali é o Vale da Sombra da Morte. Tu Deus vai encontrar é muita gente mais encarada. Tem Deus capacete. É, tu vai ficar com medo.
0: É capaz não de não chegar
1: e
0: lá.
1: E a estrada não presta.
0: Agora, o que tem muito lá são cachoeiras bonitas, né?
1: Aquela região. Nem parece que o Rio de Contas. É esse rio que passa aqui, ó.
0: É.
1: Lá tem praia do Rio de Contas, cachoeiras.
0: Ó pra aí.
1: Eu só não volto lá porque realmente a estrada não presta.
0: Se asfaltar, ele vai ficar show,
1: e
0: né?
1: E eu fiquei com medo também, viu?
0: É, cada uma figura mal encarada, não, né?
1: Eu fiquei com medo daquele trecho ali. Quando eu cheguei no lugar, dois motoqueiros passaram por mim sem capacete e fechou assim na frente. Eu falei, pronto.
0: É agora.
1: Vou ser assaltado.
0: É agora que o locutor vai ficar sem moto.
1: Não, ele não sabia, não. Aí eu falei com os dois e passei. Me sabe, rapaz, vou lhe falar.
0: Ele falou assim: diga aí, meu tchai.
1: Diga, meu bom, fala malandro, diga malandragem. Eu falei, diga malandragem. Eu falei, rapaz, fechou assim, ó, os dois, um de um lado e de outro. Meu amigo, eu falei, já foi. Eles viram passar na cidade e vieram, seguindo, né?
0: É mesmo?
1: Na frente assim.
0: Vixe!
1: Eu falei, diga malandragem.
0: Aí ele falou, esse é dos nossos. Olha, 12h51, eu vou intervalo aqui para os nossos patrocinadores, daqui a pouco eu volto com mais Jornal da Nova no seu rádio.

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0: 12 horas e 55 minutos, programa Jornal da Nova, conversando aí com o povo, trazendo a participação dele, o homem que sabe o aniversário de todo mundo, Joelson Passos, passo a passo com você.
1: Boa tarde, meu amigo Celso, boa tarde, ouvintes da Nova, meu amigo Falcão, que Deus ilumine e abençoe vocês. Hoje, 21/5, né? É aniversário do nosso amigo Isaac da Cocada, o filho de Fábio do Lanche, o amiguinho de Joelma, minha irmã, lá no box de Joelson. Zezinho é irmão de Joilma, lá na feirinha, né? Zezinho mora no Bom Sem Farinha, o tio de Rian. Júlia, a filha de Sônia e Ivando do Lanche lá no ACM. Perisvaldo na Serra do Ouro. Hoje é aniversário, Celso, da irmã de meu amigo Bisca, Ione do Samu. Potira, a esposa do meu amigo Gilmar, da Supermodas. Hoje é aniversário de Dino, meu amigo Dino, que é neto do saudoso professor Tatai. Cida, a esposa de doutor Rafael, médico cubano, Cidinha, como é conhecida, né? Hoje também é aniversário de Maridete, a esposa de Adilson Quirino. Um abraço, meu amigo Celso, um abraço, Falcão. Hoje eu tô assim, baqueado aqui. Serviço demais hoje, graças a Deus, graças a Deus. Forte abraço, que Deus abençoe. Eu não tô tendo tempo de ouvir o rádio, não, viu? Hoje só tô mandando a mensagem pra vocês.
0: Muito bem, Joelson, obrigado aí pela sua participação. Joelson é correria. Dedé mandou um recado aqui, boa tarde, Celso. Seu cardápio hoje tá fraco. E mandou o cardápio dele, que com certeza é bem melhor, né? Que cardápio é esse aí, Falcão? Não tô entendendo.
2: Rapaz, eu tô vendo aqui um ovo, um feijão, deixa eu ver aqui.
0: Parecendo, sabe o que? Escondidinho.
2: Olha um ovo em cima do arroz, banana.
0: A banana com feijão.
2: Carninha com zia.
0: Que é batata? Parece um chuchu. Isso é chuchu.
2: É chuchu.
0: É.
2: E pra que esse ovo aqui em cima do arroz?
0: Retado, viu, pai?
2: Ovo em cima do arroz.
0: Duas bananas no feijão.
2: Oh.
0: Banana mesmo da prata.
2: É banana.
0: Meu. Esse é o Dedel. Dedel do quiosque. Não tem tempo ruim com ele, não. Deixa eu ver quem mais tá chegando aí. Tem um rapaz aí, o Arthur. Que mandou um áudio aí.
2: Arthur.
0: Que ele tá falando a respeito dessa questão aí da Rua Olavo Bilac, aquele acidente que teve lá. É dois áudios, um é complemento do outro. Fala aí, Arthur.
3: Ô Celso, boa tarde, tudo bom? Deixa eu lhe falar. Meu nome é Arthur. Deixa eu lhe falar, Celso. É que o povo ali, naquela rua que o rapaz encostou a caçamba ali, estaciona mal estacionado. E colocaram ali os eucaliptos para as banderolas do São Pedro. Então, quer dizer, o rapaz estacionou mal estacionado. O rapaz foi passar com a caçamba para não bater no eucalipto, acabou pegando a caçamba dele no carro do rapaz. Que o rapaz não teve culpa. Ali o rapaz da caçamba não teve culpa nenhuma. Porque o carro do cidadão, eu passei na hora, olhei lá, ele estava uns 25 centímetros do meio-fio. Se ele tivesse colado no meio-fio, não tinha acontecido aquilo.
2: São 20 centímetros, não? 20?
0: Agora ele é muito estreito,
2: caso isso. E você não fala a memória, ele estava dentro, porque tem uma faixa branca ali, né? A faixa que você pode estacionar. Mas eu acho que ele estava dentro da faixa. Da faixa, mesmo que ele não esteja assim, tão encostado no meio-fio, porque também não pode vir encostado.
0: Agora eu vou dizer a verdade para você, ali como é que o caminhão passa ali, rapaz?
2: Não, o problema ali é realmente apertar, mas o problema é aquela madeira que colocou.
0: Eu ouvi dizer que tiraram ontem.
2: O ano passado eu vi um carro se embrenchar naquela madeira ali, meu amigo. É, que deu trabalho ali pra sair. Apertou. Bom, se tirou, fizeram
0: certo. Ouvi dizer que tiraram.
2: Vamos ver.
0: Pelo menos naquele trecho ali, porque ali é muito apertado, não tem como botar mais nada pra apertar mais, não. Ali já é apertado por natureza.
2: Tem a foto aqui?
0: Foi de ontem, a matéria de ontem. Aí, ó. A situação aí.
2: É, tá, mas vendo? Não dá pra ver se o carro tá na faixa branca, não. Não dá pra ver realmente.
0: Olha lá. Tem outra foto lá embaixo.
2: Tem outra foto?
0: Olha lá.
2: Aqui, o carro tá em cima da faixa.
0: Tá em cima da faixa.
2: Ele tá realmente mal estacionado, tá em cima da faixa.
0: Mas eu acho que ele tentou afastar também do morão que tá preso no solo.
2: Eu não sei se do outro lado tem, né? Que talvez se tiver um morão do outro lado, realmente ele tentou afastar. Mas eu não tenho essa precisão se tem. É, realmente ele não tá bem estacionado porque tá em cima
0: da faixa. Como arrebentou o carro todo,
2: rapaz? Aí, meu amigo, já foi. Quem é que vai querer comprar esse carro aí?
0: Ainda mais quem tem as fotos que mostra a placa, né?
2: Isso aqui é um carro da Fiat.
0: Não sei se é o Argos.
2: Não,
0: é um carro desse novo.
2: Eu leigo pra negócio de carro.
0: É um carro desse novo.
2: Quem tem um desse, quando eu vi isso aí, falei, pronto, o carro de Andinho Brito foi embora pro espaço. O
0: Andinho tem um desse,
2: O de Andinho é desse.
0: É, rapaz, é um carro bom.
2: Ele foi pro espaço.
0: Olha pra aí, rapaz, todo arrebentado. Deixa eu ir pro intervalo.
2: Tchau.
0: Totalmente uma hora. Eu vou só tomar um cafezinho, já volto. A gente continua conversando. Mande pra cá o seu recado, 8806-8468. A gente conversa aqui pelo zap. Já já tem a participação dos repórteres de Guimarães, Del Santos, tudo isso e muito mais no Jornal da Nova, que dá um tempo e volta já já.

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0: Ok, minha gente, estamos com 1h05, programa Jornal da Nova, a gente conversa com o povo, a gente traz a participação popular, gosto muito de ouvir o povo, porque o povo é a voz de Deus, né? E aqui você manda o seu recado de áudio, de texto, aqui não tem negócio de cheiro mole não, você fala, viu? Aqui você fala, expressa a sua opinião. O Marrom mandou o recado dele aqui, bom dia e boa tarde a todos. Cadê os 52 milhões que Gedel gafou? Já dava para fazer o anel viário e muito mais. É, só esse aí já resolve, né? O menino da mão grande é o Gedel, o ex-ministro Gedel. E afinal de contas deu o que aquilo, né? Ele ficou preso um tempo, agora o dinheiro voltou para os cofres públicos. Como é esse dinheiro? Foi para onde? Eu acho que faltou explicar isso aí direitinho para a população. Eu acho que muito melhor do que você executar a prisão de uma pessoa suspeita de crimes financeiros é você segurar o dinheiro que ele pegou. Eu acho que dói muito mais, porque há um ditado por aí que o órgão mais sensível do corpo humano é o bolso. E se você vai no bolso daquele que tomou o dinheiro do povo, eu acho que ele fica muito mais triste do que ele está numa chave. Porque ele às vezes fica na chave um tempo, depois solta e vai gastar o dinheiro roubado. É isso que eu não consigo entender. Ó, o Renato aí chegando para falar com a gente. Diga, Renato, boa tarde.
1: Boa tarde, Celso. Boa tarde, Falcão. Boa tarde a todos os ouvintes da Nova Celso. Você está correto falando com relação aí à questão da mineração na região. Desde a história da mineração no Brasil. Desde a história da mineração, a mineração nunca trouxe muitos benefícios. Está mais para malefício do que benefício. Está entendendo? Então, realmente, como o Piauí oferece só a logística, não teria que ter só essa pequena participação que tem por parte do mineiro, não. Tinha que ter uma participação maior, investimento na infraestrutura, tá entendendo? E principalmente para geração de emprego, porque Tajibá oferece a área da produção, mas Piauí oferece a logística, então teria que também ter um beneficiamento nisso aí, entendeu? Mas desde da história da mineração no Brasil, só trouxe mais malefício do que benefício. Eu provo isso na história da mineração. Tô ouvindo, tô ligado.
0: É, justamente isso que o Renato falou. Se você for fazer aí uma análise histórica de todas as cidades que receberam mineração, há um consenso geral de que esse setor não traz um desenvolvimento a longo prazo e no frigir dos ovos acaba prejudicando mais do que beneficiando. Eu sei que quem está trabalhando nesse setor não vai concordar comigo, mas a grande maioria possivelmente sim, se botar na ponta do lápis. Em Piauí, por exemplo, em relação ao que a gente perde com as ruas sendo destruídas no calçamento, com o aumento na criminalidade, com a baixa qualidade do ar, e por aí vai. Agora, o que poderia amenizar essa perda que Piauí tem, falamos agora há pouco, seria investimento da ordem social. Por exemplo, uma escola de capacitação para os nossos jovens. Porque no dia que acabar essa atividade, porque ela não é assim de longo prazo, né? Ela tem uma possibilidade de chegar até 40 anos, né? É o que se fala. Se for para 40 anos, 20 já passou, né? Tá, tem bem uns 20 anos já esse projeto aí. Ou seja, tem mais de 20 anos?
2: Tem um pouco mais de 20 anos, é. Com certeza.
0: Então, você já eu tem mais de 20 anos?
2: Em 2002, hoje esqueci o nome da empresa que veio aqui, se instalou por aqui, uma empresa.
0: Mas já estava fazendo a extração? Acho que é a partir de quando começa a fazer a extração.
2: Preparando tudo.
0: Acho que não conta, é só quando é a extração. E durante o tempo de extração, 40 anos extraindo o minério. É o que se fala, né? Que é o tempo médio
2: no tempo foi
0: desse
2: a Barbosa
0: tipo
2: Mello.
0: De investimento. Oi?
2: No tempo foi a Barbosa,
0: Barbosa Mello, você lembra? Pois é. Então, quer dizer, vai sair de Piauí e vai deixar o quê? Um buraco pra gente tomar conta e quando encher de água fica lá, aquela, a segunda lagoa. Uma lagoa vai ser a de rejeitos e a outra lagoa o buraco que vai ficar lá na serra, né?
2: Com a mata, o que é que você vai fazer com a Mata Atlântica? É. Meu amigo, isso era tão bonito.
0: Pois é.
2: E os animais que estavam por aí?
0: Que perdeu tudo.
2: E aí? Que, meu amigo, o estrago ali é grande. Eu acho que não volta normal, não.
0: Pode voltar normal com centenas, talvez milhares de anos, né? Mas para as nossas gerações, não.
2: A gente vai estar aqui para ver?
0: Não, nem nossos netos.
2: Então ninguém pode garantir.
0: Mas o detalhe é esse, Piauí precisa puxar investimentos, porque muito dinheiro sai daqui. É hoje a maior mina de níquel da América Latina. É preciso que desse investimento Piauí seja beneficiado e não receba somente o ônus. Precisa também ter o bônus. E Piauí não está tendo e nossos representantes não estão exigindo. É como se tivesse, diz o povo assim, rezado. É como se tivesse rezado, os nossos vereadores tivessem tudo com a boca costurada e não falasse o que tem que falar. Cadê a parte de Piauí? Porque Itajibá está recebendo a sua contrapartida financeira em termos de obras e tudo. Itajibá é um município bem menor do que Piauí, né? O dinheiro que cai ali tem um significado bem maior porque não são tantas áreas para se investir. Deveria, inclusive, vir até mais coisa em termos de obras, contrapartida do município. Mas Piauí não recebe nada. É só lambança que Piauí pega. De quantidade de carro, de quantidade de crimes, de quantidade de poluição no ar. E ainda vai ficar essa herança aí para as próximas gerações, que são essas duas grandes cisternas. Uma lá onde estão cavando e a outra que é a Lagoa de Rejeitos, né? Quem é que vai tomar conta? Porque o rapaz lembrou bem aí. Quem vai ficar tomando conta dessa Lagoa de Rejeitos? Vai deixar aqui uma equipe para ficar cuidando aí por décadas dessa Lagoa de Rejeitos? Vai secar? Vai tirar tudo aí com os caminhões pipa e botar em outro canto? Vão fazer o que com isso aí? Porque esse líquido é poluente, esse líquido não pode ir para as camadas mais profundas da terra. Não pode invadir o lençol freático, que é onde passa a água que a gente bebe, que a gente usa no dia a dia. Não pode estar passando, porque senão contamina o rio.
2: Será que... E quem garante que não passa?
0: Eles. Eles garantem. Será? Que a lagoa é um projeto moderno, que tem várias camadas de pedras que não deixa chegar até o lençol freático.
2: Já vi projeto moderno ali no estado de Minas Gerais e terminar em tragédia.
0: Foi.
2: Projeto moderno.
0: Verdade.
2: Você sabe disso.
0: Verdade. Porque na hora que tá fazendo, nunca vai dizer que o projeto é ruim, né?
2: É claro, nunca fala.
0: Ah, estão fazendo esse projeto aqui, é modelo velho. Não. Ah, esse projeto aqui é o top, que nunca vai pipinar nada. E aí você acredita, todo mundo acredita, e quando vê, acontece a coisa e a notícia aparece na tela da televisão. 1:13, lembrando que nós estamos ao vivo sempre no oferecimento da Comercial Conferro. 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Vou para um breve intervalo aqui para os nossos anunciantes. Já já eu trago informações a respeito também da Operação Merenda lá em Ilhéus, e segundo a Polícia Federal, o desvio foi grande, soma mais de 15 milhões de reais. Polícia Federal baixou cedo lá em Ilhéus. Também as informações com o repórter Dick Moral, com o repórter Del Santos, os detalhes do que acontece na região. Já já eu trago mais detalhes depois do intervalo comercial.
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0: Ok, minha gente, 1h19, programa Jornal da Nova, conversando com a comunidade, trazendo o um recado do povo, 8806-8468. Deixa eu ver quem mandou aqui. Quem é esse menino, Falcão? Não deu o nome, rapaz. Vai falar assim, bota o nome. Boa tarde, meu cardápio é esse aí. Lasanha de aipim com banana da terra frita. Esse sabe. Será
1: que é verdade essa foto aqui?
0: Eu tô achando que ele pegou isso na internet, viu?
1: Ó. Rapaz.
0: Isso é pegado no Google.
1: Deixa eu ver aqui.
0: Pegado no Google, aqui, ó, com tá certeza vendo? Pegado no Google.
1: Ó, tudo aqui, tá vendo?
0: É, identificado aí, ó.
1: Isso não, aqui não.
0: O nome dele, de Nelma da Silva. Foi de Nelma que aqui, mandou pra gente.
1: Ela printou aqui, tá vendo?
0: Ela tirou o print e mandou.
1: É, printou, rapaz, de algum lugar aí, rapaz.
0: Mas vou dizer, quem comeu aí, comeu direitinho, viu? Que aí uma lasanha de aipim com carne seca dentro.
1: A gente pegou no fraco.
0: Tá vendo?
1: Não foi uma foto tirada naturalmente, né?
0: Não, ela tirou de algum canto aí.
1: Ela printou. Tá vendo?
0: E mandou.
1: Aí é bom demais.
0: Tá,
1: né?
0: Bom, Dinelma, mas é gostoso o cardápio, viu?
1: Ave Maria,
0: quando fizer um desse, chama a gente. Oxê. Olha, 1h21, programa Jornal da Nova. Vamos chamar o repórter Del Santos. Ele traz informações nesta quinta-feira, praticamente sextando mais uma vez, viu, gente? Já tá praticamente sextando de novo. Fala aí, Del, boa tarde.
2: Ok, Celso, Falcão e ouvintes do Jornal da Nova, tô chegando com as informações direto e ao vivo aqui de Jequié, falando sempre no oferecimento do deputado estadual Hassan Youssef, o municipalista. E começamos trazendo a informação fresquinha agora, Celso, uma operação multi chegou ao conjunto penal de Jequié, a ação nacional coordenada pela CINIPEP e também pelo Ministério da Justiça e mobilidade, fortalecendo aí as ações das polícias em todo o Brasil para combater a comunicação ilícita dentro dos presídios e enfrentamento a atuações de organizações criminosas. Na Bahia, a Polícia Penal atua com uma forma integrada, utilizando tecnologias, inteligência e equipamentos especializados para localizar celulares dentro das estruturas dos conjuntos penais. Outros materiais também são utilizados em fiscalização. Os materiais ilícitos são encontrados dentro dos presídios, em Jequié não é diferente, e na manhã de hoje, a Polícia Penal, junto também com a Polícia Civil, a Polícia Militar, estão fazendo essa operação ainda dentro do conjunto penal de Jequié. Começou por volta das 19h. Desde 2023, a operação multi já resultou aí quase 8.000 celulares retirados dentro das unidades prisionais que estavam com os detentos em todo o Brasil. E que essas ações possam continuar, hein, Celso? Que possam continuar para trazer a tranquilidade. Porque muitas vezes os mandados de morte saem de dentro dos conjuntos penais para serem executados nas cidades e fora dos conjuntos penais. Ou fora dos muros, como dizem, né? Celso, a Polícia Militar conduziu até a delegacia um homem que, segundo informações, ele estava com mandado de prisão em aberto, falso e flagranteado, chegou até ele e com ele foi encontrado drogas, arma de fogo e produtos ilícitos que seriam produtos aí de cargas roubadas na BR-116. Ele vai responder por receptação de produto roubado, tráfico de droga e posse ilegal de arma de fogo, além do BO que ele tem respondido, é que está na justiça, ele está sendo procurado. Isso aconteceu lá no trocamento de Jaguaquara, foi conduzido até a delegacia e está detido por lá. Moto foi roubada no centro de Jequié. Segundo informações, um cidadão, ele desceu para o centro, foi para o centro de Jequié fazer a sua agenda de coisa que ele tinha para fazer, tinha compromisso, deixou a motocicleta estacionada, ao retornar percebeu então que a motocicleta tinha sido levada, uma Titã. A polícia foi acionada, mas até o momento a motocicleta não foi recuperada. O proprietário ainda se encontra num prejuízo. Informações agora da Polícia Rodoviária Federal, Delegacia 10/3, a Polícia Rodoviária Federal informa de que nas últimas 24 horas na BR-116 o plantão foi tranquilo, sem registro de ocorrências. Nos informa aí a Polícia Rodoviária Estadual, federal, e também a Polícia Rodoviária Estadual. Informa de que o plantão foi tranquilo, sem registro de ocorrências aqui, onde é a jurisdição aí da Polícia Rodoviária Federal, Delegacia 10/3. Que continue assim, né, Celso? Que continue assim o plantão nas polícias e nas nossas rodovias. As rodovias que daqui a um mês, quer dizer, menos de um mês, né? Começam a alta movimentação, as BAs e as BRs, devido aí os festejos de São João. Ok, Celso? Voltamos com você e o Falcão aqui no Jornal da Noite.

0: Que aí não tem nada de print não, olha aí a prova.
1: Foi Celso que falou, viu?
0: Olha aí quem comeu, Ananias Cascatinha.
1: Pega bem, né?
0: Pega bem.
1: Ele comeu mais da metade.
0: No meio de semana, pega lasanha de aipim, esse ele, aí tá passando bem demais.
1: Ele e Vitória, que essa, aqui só quem comeu foi ele e Vitória, que é, comeu mais da metade, rapaz. Ele não engorda não, Cascatinha, né? É aquele patamar ali, né?
0: Rapaz, Cascata é figura, viu? Bem tratado esse rapaz.
1: Aí
0: Bem tratado.
1: Porque muito não é bem tratado, Cascata. É homem solteiro, meu amigo. Homem solteiro passa um perrengue da molecha. Faz a comida, daqui a pouco tem que lavar tudo, e aí pia cheio de coisa, aí tem que ir lá limpar a casa, vou te falar, menino. Tá certo, Cascatinha.
0: Muito bem, Cascata. Quem não mandou o recado hoje pra gente foi o menino Miquel, né?
1: É, a gente não sabe, né? Miquel deve estar hoje de... É, acho que deu uma viajada aí, porque até agora não mandou, não.
0: Ele não mandou. É, 1h26, programa Jornal da Nova Ilhéus. Polícia baixou lá cedo hoje, viu? Foi a Operação Merenda, cidade de Ilhéus. Uma operação conduzida aí pela Polícia Federal e Controladoria Geral da União. Chegou logo cedo para fazer essa operação, coibindo a suspeita de desvio no dinheiro da merenda escolar. Segundo a Polícia Federal, seria um golpe aí pesado contra a educação, porque o caso que a Operação Merenda Digna está investigando são irregularidades na aplicação de recursos públicos destinados à alimentação de estudantes das escolas municipais de Ilhéus. Ao todo, estão sendo cumpridos 14 mandados de busca e apreensão em órgãos públicos, residências de servidores, endereços de empresários e nas sedes de empresas investigadas, não só em Ilhéus, mas também em Itagimirim, em Camaçari e em Lauro de Freitas. Segundo a PF, as apurações iniciadas em 2025 miram contratações emergenciais de fornecimento de gêneros alimentícios, cujo valor total se aproxima de 15,5 milhões de reais. As investigações apontam indícios de direcionamento no processo de contratação, conluio entre empresas participantes e até um sobrepreço estimado em mais de R$1.700.000. Até o momento, a Prefeitura de Ilhéus ainda não se pronunciou, nem tampouco as empresas citadas. Aguarda-se aí para ainda hoje um pronunciamento maior por parte da Polícia Federal. Olha, 1h29, eu vou intervalo aqui, jogo rápido para os nossos anunciantes. Já eu volto com mais Jornal da Nova no seu rádio.

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0: que é para não deixar aprovar esse projeto. É, só quer que seja aprovado em 2036. Para que o Lula não tenha a simpatia dos trabalhadores ao aprovar um projeto que dá um dia a mais de folga para as pessoas. Agora eu fico olhando. Você acha que as pessoas, ao saberem que esse grupo estará votando para que o trabalhador trabalhe 52 horas por semana, folgando apenas um dia, que a maioria do dia, para uma pessoa que trabalha a semana toda, pega pesado, é dormindo, né? Só acorda para comer ali, volta a dormir de novo, não tem nem... Malmente ali, ele tem condições de pegar um filho para passear, para brincar.
1: Ligeirinho, esse grupo aí que tá lutando contra, esse grupo trabalha a semana toda?
0: Que nada.
1: Ah, pensei que trabalhava.
0: Vai dois, três dias lá numa coisa, depois vai pra cada qual pro seu reduto eleitoral. Pouco,
1: né? Porque o trabalhador trabalha mais, mas vai ganhar mais. Ele
0: ganha muito, é, né? Ainda quer mais, acha pouco ainda. Então quer dizer, quem é contra o regime 5x2, que dá um dia a mais para o trabalhador descansar, são essas pessoas que estão muito distantes da realidade de um trabalhador. Porque eles deveriam, pelo menos, né, saber o que é isso, trabalhar 6 dias por semana para folgar um. Não ver nem a vida passar, não ver os filhos crescerem. Chega em casa de noite, nessa cidade grande é assim, você sai de manhã cedo, 5 horas da manhã, lá no trabalho mesmo almoça, que não tem como vir em casa almoçar. Vai até a noite, quando volta para casa, ônibus lotado, tráfego intenso, ônibus andando metro a metro e parando. Quem já morou em cidade grande sabe como é. Quando vem 6, 7 horas da noite, é lugar que o carro anda assim de pouquinho em pouquinho, né? E aí chega em casa, os filhos já dormindo, a mulher já tomado banho dormindo também, ele não aguenta mais nada, é só tomar o banho e despencar na cama ali e dormir. E aí quer dizer, só tem um dia, só o domingo. Você acha que a pessoa tá aproveitando a vida? Tá tendo um ser humano com a condição de aproveitar o seu momento aqui na Terra, a sua existência? Não. Está sendo praticamente um escravo. Aí aparece um projeto para ter o básico, que vários países já têm, não pense que é só o Brasil. Esses países desenvolvidos que a gente admira, né? Esses países aí da Europa, que todo mundo admira, aqui é país da Europa e tal. Esses países todos têm já o regime 5x2, ou até mais. Tem uns países aí que têm 4x3, trabalha até quinta-feira, tem sexta, sábado, domingo para a pessoa descansar. Tem vários países que é assim. Mas no Brasil, porque quer dar um dia a mais, tá essa confusão toda. E 170 votos já em Brasília, hein? 170 votos para que o projeto seja rejeitado. Agora, atenção, trabalhadores, decorar bem os nomes desses 170, não sei se vai vir mais, que pretendem votar contra. Para não reeleger essas figuras. A menos que você seja rico, né? Você seja uma pessoa que tem condições. Aí você não tem que votar com o trabalhador, mas se você é pobre, se você quer ter um dia a mais para descansar, não reeleja essas figuras, porque eles não são a favor do povão, eles não são a favor de quem trabalha duro de sol a sol, eles estão lutando por outras coisas, estão lutando para prejudicar o Lula, lutando para prejudicar grupos políticos com quem eles andam debatendo, mas não está pensando se você tem o direito de um dia a mais para descansar, o sabadão. Aí o empresário quer abrir no sábado, ótimo, contrata mais, paga mais, quem quiser trabalhar, trabalha. Mas é o projeto que, se for perguntar à população brasileira, eu quero saber quem é contra, Falcão. Fizer uma pesquisa aqui em Piauí hoje, na Bahia ou no Brasil, sai perguntando um a um, você quer um dia a mais para descansar ou prefere trabalhar a semana toda?
1: Mas principalmente nas grandes metrópoles, né? O pessoal vai, claro que todo mundo quer folgar no mínimo 2 dias, dá para descansar um pouquinho, curtir a família, dá até para fazer uma pequena viagem, aqui mesmo pra gente, dá para a pessoa sair tranquilamente de manhã cedo, ou então sair sexta-feira de noite, curtir uma praia.
0: Isso.
1: Você vai viver um pouquinho mais, né?
0: Claro. A gente trabalha para viver, mas não vive para trabalhar.
1: Ao contrário, a gente passa a maior parte do tempo trabalhando, escravizado e vivendo pouco.
0: Desse jeito.
1: Então, assim, quem está sendo contra esse projeto está sendo contra o trabalhador. Agora, assim, a gente fala também na posição de trabalhador. E na posição de empresário, será que o Patrício seria bom?
0: O empresário, o que é que pensa o empresário? O empresário é o seguinte, se for olhar dessa forma aí, o empresário, foram contra o 13º salário, hoje ninguém quer ficar sem ele. Claro, foram contra as férias, hoje ninguém quer abrir mão das férias. Foram contra a carteira assinada quando apareceu no governo de Getúlio Vargas, né?

0: Pra que que vai dar 30 dias pra pessoa ficar vagabundando? Isso vai quebrar o país. O papo que tinha na época era esse. E hoje está aí instituído. Então, se não tiver, né, a coragem de propor aquilo que é necessário para o ser humano, a gente fica a vida toda aí debaixo do pé, né? Porque ninguém dá nada de mão beijada. A gente conquista no sacrifício. Ó, o Tonho do Táxi aí, ó, chegando com a participação dele. Fala aí, Tonho.
1: Boa tarde, compadre César. Boa tarde, compadre Fausto. Compadre Falco. Foca. Esquece não, viu? Quando os homens estiver lá pela estrada lá do Machadinho, você me aciona pra eu pegar na sua mão e nós irmos até lá. Se você tem moral.
0: É o que lá na estrada do Machadinho, Falcão?
2: Rapaz, na verdade a estrada é um trecho lá, né? Então o táxi tá andando pra lá agora semanalmente. E a estrada não tá legal. E a gente entrou em contato com o pessoal da prefeitura e ficou de realmente passar a máquina lá. Só que não pode, a máquina não entra lá, caminhão não entra lá, né? Tem que ser, o processo lá tem que ser lento. Porém, tava trabalhando lá na região do Rio do Peixe. Eu vou até mandar um áudio hoje pro rapaz da máquina, o rapaz que trabalha com a máquina, para ver, né, se tem uma previsão de terminar a região do Rio do Peixe para ir lá para a região do Machadinho. Vou ficar na expectativa, vou mandar uma mensagem pro rapaz hoje, para Fábio, que trabalha com a máquina, e é ele que faz serviço.
0: 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Tá chegando aí a Dinalva. Fala aí, Dinalva, boa tarde.
3: Aqui é Dinalva. É, Celso, sabe por que ele não aprova esse projeto? Porque ele não trabalha. Porque se ele trabalhasse, ele aprovava. Porque o projeto que é para beneficiar o trabalhador, eles não querem aceitar, né? Ele não quer aprovar, está rejeitando. Mas se eles trabalhassem, eles aprovavam. É que Brasil, né? O Brasil que nós vivemos, é o Brasil que nós estamos vivendo. De cabeça para baixo. Ninguém considera ninguém, né? Misericórdia. Só Deus tem misericórdia da gente. Das pessoas, né? Dos trabalhadores. Que botam alimento na mesa deles.
0: É isso que eu tava falando aqui agora há pouco, Dinalva. Nós, infelizmente, temos representantes que trabalham contra nós. A gente elege pessoas para que nos defendam e eles passam a defender causas que não nos interessam. Afinal de contas, se um desses viesse na porta de sua casa e dizer assim, eu quero que você trabalhe mais e fogue menos, você ia votar nele? Não. Ninguém vota numa figura dessa. Agora sai dizendo, eu sou pelo povo, eu sou pelo trabalho, eu sou pelo trabalhador. Aí chega lá, faz um papel desse, quer que o trabalhador trabalhe 52 horas por semana e fogue só um dia. E que essa proposta só seja viável a partir de 2036, ou seja, faz igual Pilatos, lava as mãos, cai fora. E o trabalhador fica aí, sem ter o direito de ver um filho, sem descansar um dia na semana. Chega no domingo, já tá esgotado. Tá só o bolinho, como falo, né? Dorme até tarde, acorda só para almoçar e voltar a dormir, daqui a pouco já dá a noite. Que descanso é esse? Praticamente vendo a vida passar sem curtir nada. Então, é um projeto muito bom, é um projeto que já tem vários países, o Brasil está preparado. Ah, vai falir, vai quebrar, vai nada, não faliu quando teve o 13º, não faliu quando implantou férias, não é agora com esse projeto que vai falir o comércio, de forma nenhuma. É só questão de ajuste, minha gente. E o governo, inclusive, já propôs aí, logo no começo do projeto, trazer uma espécie de compensação para os funcionários, aliás, para os lojistas, a respeito da escala 7x1. É questão de conversar. Agora, dizer assim que não vai dar esse direito do trabalhador, depois vai procurar o voto, não vai achar, viu? Porque o Renan Santos está crescendo aí, viu? O Renan Santos, que ele chega com uma outra fala, né? Um homem que esses dias não era ninguém, já está com quase 10%, e o Flávio Bolsonaro só está caindo.
2: Interessante que Zema e Caiado, rapaz,
0: tá não levanta atrás, a guia de
2: tá
0: jeito
2: atrás
0: nenhum.
2: Pra Renan, que
0: não dá 1%.
2: Um mero desconhecido. Tá usando as redes sociais e o cara vem subindo aí, viu? Agora, tu tava falando do povo. Olha, vocês sabem, pra não votar nesse povo. O povo não tá nem aí não, rapaz. Os deputados que estavam envolvidos na PEC da blindagem, pergunta aí a qualquer um ouvinte se vai lembrar de algum deputado que tava na PEC da blindagem, te blindando, e que entrou, acabou entrando água. Ninguém vai lembrar. O povão em si não tá nem aí pra isso não, meu irmão. Infelizmente é desse jeito o país.
0: Ó, eu vou fazer uma vaquinha, organizar uma vaquinha aí, pra gente alugar uns telões aí nas principais capitais do Brasil e dizer assim, esses são as pessoas que querem que você trabalhe 52 horas por semana com uma folga só. E botar a cara deles todos, pra o pessoal lembrar. E todo dia passar o filme lá com a cara deles. Aí, quem estiver no trânsito, olha assim e vê, ah, foi você, tá, no dia eu me lembro pra não votar nele. Não vote mais não, porque esse aí não quer o bem do trabalhador não. Só pensa no próprio umbigo, só pensa em questões político-partidárias, tá pouco se lixando se a pessoa está morrendo numa fila de hospital. 1h44, eu vou ao intervalo rapidinho, já eu volto com a etapa final do Jornal da Nova desta quinta-feira.

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0: Okay, minha gente, estamos com 1h46, programa Jornal da Nova. Olha o Luan Calhau aí, fala, Luan.
1: Meu amigo Celso, achei um absurdo, né? Achei até que fosse mentira essa lei da direita. Ele propôs 52 horas, ave Maria. Enfim, né? A escravidão. Mas graças a Deus temos um governo que fez história no nosso Brasil aí, com ações a favor do povo e da sociedade. Né? E graças a Deus essa lei aí vai sair, fim da escala 6x1, assim como o salário mínimo, assim como o fim da escravidão, todos acharam que quebrou a economia, e a economia não quebrou, né? Muito pelo contrário, só melhorou a economia, melhorou a produtividade, melhorou os ganhos, os benefícios sociais, os trabalhistas, coisas que já existem em países do primeiro mundo. Mas aí eles querem pegar as coisas ruins do primeiro mundo, jogar pra gente, e as coisas boas não botar em ação, né? Nós temos um governo longo que trabalha pelo povo, que faz coisas boas para a sociedade. Um abraço, tamo junto.
0: Ok, Luan, obrigado aí pela sua participação. Vou chamando o repórter Diego Moral, ele traz informações. Fala, Diego, com você, o repórter do Povão.
2: 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Muito bem, Celso, vamos agora a Gandu. Homem é preso após atirar na companheira e tentar fugir de hospital. Sabido, hein? Olha, um homem suspeito de atirar na companheira em Gandu foi preso nesta terça-feira, 19 de maio. O crime foi descoberto depois que ele levou a vítima para dar socorro em um hospital do município. Inicialmente, segundo a polícia, o suspeito tentou contar uma versão, porém acabou confessando que ele mesmo disparou com uma arma descartada logo depois em um rio. Depois de ser atuado em flagrante por tentativa de homicídio, o homem tentou fugir da unidade de saúde e chegou a lutar com os policiais militares, mas foi contido e encaminhado para a delegacia, onde segue à disposição da justiça. Ainda conforme a polícia militar, após ser atendida no hospital, a mulher recebeu alta e, acompanhada por familiares, compareceu na unidade policial para prestar depoimento. O caso segue sobre investigação da Polícia Civil de Gandu. Vamos agora, meu caro Celso e ouvintes, para um acidente envolvendo 4 veículos na rua Olavo Bilac, no centro de Piauí. Um acidente de trânsito envolvendo 4 veículos foi registrado nesta quarta-feira, 20 de maio, na rua Olavo Bilac, em Piauí, nas proximidades do supermercado de Manhinha. De acordo com as informações, uma caçamba acabou atingindo a lateral de um carro de passeio que estava estacionado na via. Com o impacto, o automóvel foi arremessado contra o fundo de uma picape estrada, que, por sua vez, atingiu uma motocicleta também estacionada. Um vídeo compartilhado nas redes sociais mostra a sequência do acidente e os danos causados nos veículos. Nas imagens, é possível perceber que o carro de cor branca estava afastado do meio-fio da rua, trecho considerado estreito por motoristas e moradores. Populares relataram que o veículo teria sido estacionado daquela plataforma devido à instalação de estruturas de madeira utilizado na ornamentação junina da via, o que teria reduzido ainda mais o espaço para a circulação. A Polícia Militar foi acionada para registrar a ocorrência e organizou o trânsito e adotar as medidas cabíveis. Apesar do susto, não houve registro de feridos. Pois é, meu caro Celso e ouvinte, isso que aconteceu virou notícias, divulgamos sim aqui no Jornal da Nova. 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Já vamos ficando por aqui, mas antes de registrar a audiência de todos os amigos ouvintes que acompanham o Jornal da Nova, ficam bem informados. Entre eles, o grande Bal tá meio sumido, né, Falcão? Bal sumiu, né? Mas tá por aí, tá na área. Luiz Baladoida, Família Moral, aquele abraço. Marlon e Nara, lá na Fazenda Baixa Alegre, ouvindo o Jornal da Nova, e também o Catatau em Barra do Rocha, ligado na melhor, e todos os amigos ouvintes, um abraço e até amanhã. Tchau, pessoal.
0: Grande Dig.
3: Vai falar em Bal não tá sabendo não, falar em Bal, eu mandar um recado aqui pra Gal Guedes, tu não traz leite pra Bal mais não, pode deixar o meu lá, mas pra Bal não, porque ele descobriu que tem problema de lactose.
0: É, ele tem alegia, né? Como é que fala? Intolerância.
3: É, isso, ele tem problema. Aí intolerância não traz, não, lactose. Viu, Guedes? Trazer, deixa lá, falar isso aqui. É de Falcão. E Celso também não pode beber, né? Leite.
0: Eu não bebo, mas eu como bolo, e o queijo.
3: Bolo só de fora, tinha mesmo na palma. Tava aqui o bolo aqui, na palma da mão aqui, ó. Viu, Guedes? Não leva leite pra Bal, não, porque ele tá tendo problema em beber leite.
0: Rapaz, que tinha um lugar que a gente passava, só via a gente tomando bolo de madrugada. Quando a gente vem das festas e tal. Era. Ali nos Cometa.
3: Antigamente na escola também tinha, na escola, a palmatória, né? Você lembra? Tem a palmatória, vem aqui, rapaz, as professoras davam aqui, rapaz.
0: Era. A tabuada, quem não soubesse nem a tabuada.
3: Ave Maria, hoje em dia vai fazer isso.
0: É verdade.
3: Vai fazer isso.
0: O negócio era raiz demais naquele tempo, né, rapaz?
3: Ah, demais da conta.
0: Eita, rapaz. E a tabuada de 8, que era a que a gente mais tinha dificuldade, era de 8 e a de 9.
3: Meu Deus.
0: A tabuada de 8, 8 vezes 6, a pessoa tremia, tome. Aí pronto, não acertava mais nada, né?
3: Ou você decorava, porque não dava tempo ali. Você é tão pressionado, não dava tempo pra você calcular com a mente. Você tinha que estar. Ver e rever pra ficar na mente aquilo ali.
0: É.
3: Mas pra você
0: multiplicar. Só que ali na hora, você tava tentando aprender a tabuada e os meninos chamando pra brincar na rua.
3: Ei, meu irmão. Aí é difícil.
0: Aí você pegava a tabuada ali por cima, assim.
3: Meu Deus, hoje em dia não tem mais.
0: E aí largava pra poder ir brincar, tomar banho no rio.
3: Falou ligeiro de matemática, rapaz, pensa numa matéria, eu tava analisando uma matéria que tem as coisas públicas, como é que é. Aquela matéria de inglês, o que é que a pessoa aprende ali em inglês ali, meu amigo?
0: Inglês?
3: Na escola pública, o que é que tu
0: aprende? Ah, não aprende quase nada.
3: É o verbo to be?
0: É verdade, muito pouco.
3: Rapaz, é pouco. O investimento é muito pouco na educação pública, meu irmão.
0: Verdade.
3: Aquele inglês ali, nada, nada mesmo.
0: Olha, aqui no Brasil não teve, um projeto chamado CIEPS, no Rio de Janeiro, que o aluno entrava pela manhã, ficava o dia todo, aprendia não só as matérias básicas, como também tinha natação, né? Tinha esportes, aprendia a profissão, só saía de noite tomado banho jantado. O dia todo ali dentro. É. Não tinha influência, nada ruim. Sabe como é que tá hoje?
3: Sim.
0: Tudo joga lá no meio do mato.
3: Meu Deus. Aí o político fala que a educação pública tá beleza. E por que não coloca o filho pra estudar lá?
0: Ah, é. Mas com certeza.
3: A saúde pública tá boa. Por que não vai ser atendido lá?
0: Lá no SUS. Não é isso? Eu só vou começar a acreditar no Brasil quando o filho do político e o filho do pedreiro estudarem no mesmo lugar. Vamos aí ouvir Suelen Queiroz. Ela tá chegando com a sua participação hoje. Diga, Suelen, boa tarde.
4: Boa tarde, Celso Romeu. Alô, ouvintes da Nova FM. Hoje é 21 de maio, estamos numa quinta-feira e eu falo aqui diretamente da capital baiana. A gente começa o nosso giro falando de educação e o Enem. Atenção, estudantes da rede estadual da Bahia. Agora, a inscrição no Enem será automática para quem está concluindo o ensino médio. A medida faz parte de uma nova portaria do MEC e já vale para este ano. Segundo a Secretaria da Educação da Bahia, todos os alunos da terceira série do ensino médio e da quarta série da educação profissional já estarão inscritos no exame. O estudante vai precisar acessar o sistema apenas para escolher a língua estrangeira, solicitar atendimento especializado ou informar nome social. Outra novidade é a ampliação dos locais de prova. A expectativa é que mais alunos façam o Enem na própria escola ou em unidades mais próximas de casa, facilitando o acesso e reduzindo deslocamentos. O Enem também passa a ter um novo papel. Além de garantir o acesso à universidade, o exame vai ajudar na avaliação da educação básica e na criação de políticas públicas. Continuando com o boletim desta quinta, o governador da Bahia, Jerônimo Rodrigues, cumpriu ontem uma ampla agenda em Brasília, com foco na captação de investimentos e no avanço de ações estratégicas para o desenvolvimento do estado. Entre os compromissos, Jerônimo participou de um encontro com prefeitos baianos e a bancada federal, promovido pela União dos Municípios da Bahia, a UPB, para discutir pautas prioritárias dos municípios, como mais investimentos, fortalecimento das prefeituras e ampliação das políticas públicas. O governador também se reuniu com o vice-presidente da República, Geraldo Alckmin, para tratar de desenvolvimento econômico e industrial da Bahia. Entre os temas, o avanço dos investimentos da BYD, o fortalecimento da indústria petroquímica e a retomada da Fafem Bahia. Na área da infraestrutura, a agenda incluiu reunião com o DENIT para discutir obras consideradas estratégicas para a mobilidade e o desenvolvimento regional. Jerônimo também discutiu com representantes do governo federal soluções para os assentamentos irrigados de Itaparica, buscando mais segurança e estabilidade para as famílias da região. Na saúde, o governador tratou de novos investimentos e da ampliação dos serviços na Bahia. Durante a agenda, Jerônimo anunciou a homologação da empresa responsável pela ampliação do Hospital do Oeste em Barreiras. E olha, gente, o serviço de atendimento ao cidadão na rodoviária em Salvador registrou mais de 33 mil atendimentos nos 4 primeiros meses de funcionamento. Inaugurado em janeiro, o posto tem média de quase 450 atendimentos por dia. E a nova carteira de identidade nacional é o serviço mais procurado, representando cerca de 70% da demanda. A unidade oferece ainda serviços do Detran, Procon, Cine Bahia, Planserve e Saque Educação, entre outros. Com investimento superior a 5 milhões de reais, o Saque Rodoviária conta com estrutura moderna, acessibilidade e capacidade para realizar até 16 mil atendimentos por mês. Outras informações podem ser consultadas no site ba.gov.br ou saque.ba.gov.br. Tá, e esse foi o nosso giro de informações nesta quinta, 21 de maio, direto de Salvador, Sueli Queiroz.
0: Ok, Suelen, olha, 1h59, chegou ao final de mais um programa Jornal da Nova. A gente volta aqui amanhã ao meio-dia, se Deus quiser. Jesse Araújo tá chegando hoje, não sei até que dia que ela vai, viu? Qualquer hora aí tá tendo o neném, tá chegando o neném. Né? Mas a gente deseja a ela bom trabalho, saúde, paz, e a gente volta a se falar aqui amanhã ao meio-dia, se Deus quiser. Tchau.

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Olha só. Se o cara não te ama mais, já não tá muito afim, tá meia boca, sai fora. Vai fazer o quê? Vai ficar nessa neurose aí, chorando, sofrendo. Oh, meu Deus! Não. Sai fora.

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1: Boa noite para você que nos acompanha em todo o país. Segunda-feira, 18 de maio de 2026. Vamos ao destaque do dia, ciência e tecnologia. Em São Paulo, o presidente Lula anuncia novos investimentos no Cirus, que funciona como um super microscópio de alta precisão. Será ampliada a capacidade brasileira de pesquisa em áreas estratégicas como saúde, energia e novos materiais.
2: Qualquer quantidade de milhões que nós colocarmos é muito pequeno diante da quantidade de milhões que isso aqui vai render para o futuro da sociedade brasileira.
1: E ainda, a Petrobras anuncia 37 bilhões para São Paulo até 2030. O investimento vai gerar cerca de 38 mil postos de trabalho diretos e indiretos. Além do refino, os recursos serão aplicados também em gás natural, energia renovável e na expansão do Porto de Santos. Pablo Mundim.
3: Projetos que aumentam a soberania e diminuem a dependência do país de crises externas.
4: Novidades sobre o novo Desenrola Brasil.
1: Ministério da Fazenda lança calculadora que permite simular valores para pagamento da dívida com melhores condições.
4: E a partir de agora, a renegociação pode ser feita também em uma das 10 mil agências dos Correios.
1: Hoje, na apresentação da Voz do Brasil, eu, Mariana Jungmann e Luciano Seixas.
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1: Investimentos em exploração e produção de petróleo.
4: E ampliação da capacidade de processamento dos derivados, como diesel, nas refinarias.
1: Sem esquecer da transição energética, apostando em cadeias mais limpas e sustentáveis.
4: A Petrobras anunciou hoje um pacote de investimentos de 37 bilhões de reais no estado de São Paulo.
1: O presidente Lula esteve no evento na refinaria de Paulínia, que terá sua capacidade ampliada.
3: A refinaria de Paulínia, no interior de São Paulo, é a maior da Petrobras. Sozinha, a Replan abastece 30% do território brasileiro e seu faturamento representa cerca de 1% do produto interno bruto do país. Estrutura que deve crescer ainda mais com o pacote bilionário anunciado pelo presidente Lula. Até 2030, a Petrobras vai investir 37 bilhões de reais no estado de São Paulo. Do total, 17 bilhões serão destinados ao setor de refino. E só na Replan serão 6 bilhões de reais em novos projetos. Com isso, a refinaria será capaz de processar 460 mil barris de petróleo por dia, 5% a mais do que a capacidade atual. Segundo a presidente da Petrobras, Magda Chambriand, os investimentos estão alinhados com a meta de buscar a autossuficiência na produção de diesel.
5: A Petrobras é responsável pelo abastecimento de 75% do diesel do território nacional. Temos projetos para chegar a 85%. E no âmbito dessa discussão de segurança energética do nosso país, nós nos perguntamos... Por que não 100%? E aí nos comprometemos com o presidente Lula a sermos autossuficientes em diesel até 2030 neste país.
3: O plano da estatal vai além do refino. Outros 9 bilhões de reais serão destinados à exploração e produção de petróleo, com foco no pré-sal da Bacia de Santos. Também estão previstos investimentos em gás natural, energia renovável e na expansão da infraestrutura logística do Porto de Santos. Projetos que aumentam a soberania e diminuem a dependência do país de crises externas, como reforçou o presidente Lula.
2: Fortalecer a Petrobras é uma coisa muito importante. É fazer a Petrobras voltar a ser motivo de orgulho. Sabe o que é motivo de orgulho? É a gente fazer tudo o que for necessário para que esse país seja soberano na prospecção e no refino de biocombustível e de combustível, de gasolina, de óleo diesel, de nafta, tudo que a gente puder produzir.
3: Com os investimentos, a Replan deve aumentar a produção de diesel S10, mais puro e menos poluente, e passará a produzir combustível sustentável de aviação, o SAF. Os investimentos anunciados para o estado de São Paulo devem gerar 38 mil empregos diretos e indiretos, segundo a Petrobras. De Paulínia, São Paulo, Pablo Mundim.
4: Considerado a maior infraestrutura científica do Brasil, o acelerador de partículas Sirius, instalado em Campinas, São Paulo, entrou numa nova fase.
1: Com a inauguração de mais quatro estações, o Sirius amplia a pesquisa e desenvolvimento de novas tecnologias estratégicas para o país.
4: Também foi lançada a pedra fundamental do Polo, que vai desenvolver tecnologias para o Sistema Único de Saúde.
6: O Sirius, em Campinas, funciona como um gigantesco microscópio de alta precisão. O equipamento possui uma das mais avançadas fontes de luz síncrotron do mundo e consegue analisar diferentes materiais em escala atômica. As primeiras linhas de pesquisa começaram a operar em 2019. Hoje foram inauguradas mais 4 estações. As novas linhas ampliam a capacidade de pesquisa do Sirius em áreas estratégicas, como desenvolvimento de novos medicamentos, avanços em telecomunicações, análise química de materiais complexos como terras raras e minerais críticos e desenvolvimento de supercondutores. As 4 linhas receberam investimento total de R$230 milhões, sendo 30 milhões do novo PAC. Com a inauguração, o Sirius chega a um total de 15 linhas em funcionamento. A ministra da Ciência, Tecnologia e Inovação, Luciana Santos, disse que o investimento eleva a qualidade das pesquisas científicas no país.
7: Estamos construindo autonomia científica, capacidade nacional, um Brasil forte, independente e soberano, e prova de que o Brasil pode ocupar um lugar de liderança científica, tecnológica e industrial no mundo.
6: O presidente Lula também visitou o canteiro de obras do Orion, que será o primeiro laboratório de biossegurança máxima, voltado ao estudo de patógenos de alta periculosidade. Durante o evento, também foi lançada a pedra fundamental do primeiro polo do Programa Nacional de Inovação Radical em Saúde, voltado ao desenvolvimento de tecnologias para o Sistema Único de Saúde. O ministro substituto da Saúde, Adriano Massuda, destacou a importância do polo para a saúde do país.
8: Estamos falando de infraestrutura integrada voltada para a produção de radiofármacos, diagnósticos avançados, terapias inovadoras, insumos farmacêuticos ativos, as IFAs, que o Brasil e o mundo é tão dependente.
6: O presidente Lula ressaltou a importância dos investimentos em ciência e tecnologia.
2: Qualquer quantidade de milhões que nós colocarmos é muito pequeno diante da quantidade de milhões que isso aqui vai render para o futuro do país e para o futuro da sociedade brasileira.
6: O laboratório Sirius atende pesquisadores do Brasil e do exterior. Quase 90% dos componentes do Sirius foram produzidos ou desenvolvidos no Brasil.